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1: 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Cordiais saudações, estes são os traços sonoros que mostram que o desporto já começou. Para esta edição, vamos, claro, olhar para dois assuntos que dominam o desporto nacional: a prestação dos Mambinhas Sub-20, vice-campeões da COSAFA, e também a seleção principal de futebol, esta que já amanhã, às 15 horas, no Estádio Nacional do Zimpeto, vai encontrar a sua congênere do Sudão, ou seja, vamos ter frente a frente Mambas e Falcões. Mas vamos começar com aquilo que é líquido. Vitor, Moçambique é vice-campeão da COSAFA. Faltou-nos, não sei se é sorte ou competência, mas faltou-nos alguma coisa para que arrecadássemos a taça pela segunda vez. Os sul-africanos esses fizeram o tri e no total têm 11 COSAFAS ganhas.
2: As duas coisas.
1: Mas
2: deixa-me antes saudar-lhe a Adão, saudar ao Miguel Vaz, saudar a Leonardo Matemelli e uma saudação especial também aos ouvintes, né? Que são a razão de cá estarmos. Perguntavas se faltou-nos sorte ou faltou-nos competência, e eu digo ambas, né? Faltou-nos em alguns momentos, foi mesmo por competência, ausência de competência para fazermos o golo, para resolvermos situações defensivas, para fazermos as transições de muito certo, para termos os blocos justos, juntos, em muitos momentos em que estivéssemos na nossa organização defensiva. E outras também, faltou-nos sorte de o pé ficar mais curto, ou o guarda-redes estar inspirado naquele momento, quando as coisas fossem elas bem feitas. Então,
1: aquelas duas defesas,
2: né? Eu dizia na transmissão ontem, tive a felicidade de estar a trabalhar para esse jogo, eu dizia ontem na transmissão, são daquelas defesas que fazem inveja a quem já tinha sido guarda-redes, como eu, no caso, aquelas defesas do guarda-redes sul-africano que nos negou o gol do empate. Mas prontos, não conseguimos, é verdade, a conquista do título, fomos vice desta prova da COSAFA, porém conseguimos aquele que era o objetivo principal, que passava pela qualificação ao CAN. Cingindo-me ao jogo apenas de ontem, variamos em termos comportamentais, em termos de atitude, em termos de rendimento, entramos fortes, pressionantes, personalizados, agressivos, chegamos a manetar sobremaneira a defesa, no caso sul-africana, porém a espaços eles equilibraram e chegaram em algum momento também a tomar conta do jogo. Dizer que é uma pena não termos conseguido, porque de tudo fizeram os rapazes, de tudo fez a equipe para chegar pelo menos ao empate, mas porém o futebol é mesmo isso, o detalhe faz a diferença, e nós perdemos claramente no detalhe, na forma como abordamos as saídas em alguns momentos, principalmente depois daquele intervalo longo que aconteceu ontem, e creio que possa ter contribuído sobremaneira para o desligar na concentração dos nossos rapazes, porque entraram completamente desconcentrados para a segunda parte. A terceira deu em penalti, mas já havíamos feito duas a três saídas de facto mal abordadas entre o guarda-redes, a linha defensiva, que em algum momento foi até o ponto menos forte, não vou dizer fraco, porque não temos pontos fracos, prefiro não chamar de fracos, os pontos menos fortes da nossa seleção. Poderíamos ter empatado? Poderíamos. A África do Sul jogou bem? Jogou. É uma equipe com critério? É. É uma equipe que tem um jogo, vamos lá, do ponto de vista competitivo, de abordagem, uns tiques acima da nossa seleção, isso temos que reconhecer, e acabaram vencendo bem a final de ontem.
1: E eu vou perguntar assim ao Vitor, ou seja, ao Miguel Vaz. Miguel, como é que caricaturas este jogo?
3: Começar por cumprimentá-lo, Adão, ao Vitor, a Leonardo, aqui

Bom dia, Moçambique. 5 horas e 31 minutos. Pedimos sincera desculpa pela não transmissão do E-Desporto. Pelo fato, portanto, alheias à nossa vontade.

5 horas e 46 minutos, joga o tema intitulado Amiga, aqui na Rádio dos Campeões. Uma vez mais, infelizmente por motivos alheios à nossa vontade, não conseguimos transmitir o programa Edesporto e pedimos sinceras desculpas pelo imprevisto e pelo transtorno causado a todos vocês que nos acompanham fielmente. Contamos com a sua audiência no próximo programa. 5 horas e 47 minutos, seguimos ainda com mais música até muito perto das 6. Paulo Flores e o tema Namoro Tino Trimo.

0: 6:03 em todo o país e o ritmo não para aqui na sua sintonia desportiva. Depois de excelente viagem musical, estamos de volta agora para acompanhar então os nossos compromissos comerciais.
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2: 6 horas e 7 minutos. Está feita a pausa para a publicidade. Estamos de volta ao ritmo da RM Sport com a melhor seleção musical. Iniciamos assim com Nani Branco e o tema intitulado Tá Quieto. Bom dia, obrigado pelo carinho da sua audiência. Estamos juntos nesta caminhada musical até muito perto das 7. A essa hora não perca as notícias.

6 horas e 11 minutos em todo o espaço nacional, portanto, é o ritmo e o ritmo não para aqui na Sintonia Desportiva. Depois de uma excelente viagem musical, estamos de volta então para olhar para algumas notas que marcam a atualidade desportiva de caráter nacional, com destaque para o arranque hoje da disputa da pole zonal Norte, Centro e também Sul do país de acesso a principal competição futebolística do nosso país para o próximo ano. Hoje, a Liga Desportiva de Maputo defronta o Temusa Costa do Sol da Macinga, partida esta inserida no grupo A da Pool Zonal Sul de acesso ao Moçambola do próximo ano. O embate tem início marcado para as 14 horas e 30 minutos no campo da Liga Desportiva, no bairro da Matola C, no município da Matola. Noutra partida da mesma série, amanhã, portanto, no mesmo recinto, portanto, o campo da Liga Desportiva de Maputo, à mesma hora, 14 horas e 30 minutos, a Escola de Sargentos de Boane recebe o Ferroviário de Gaza. Ganhar e lutar até o fim são as palavras de ordem das duas equipas. Ainda para a Série B, portanto, neste caso para a Série B, hoje, os Barões da Maciga jogam diante do Maichurch de Maputo. Portanto, os militares da capital do país deslocam-se a Macinga, onde vão defrontar os Barões da Maciga. Na região centro do país, jogam hoje para a Série A, Sena Futebol Clube de Marromeu Maichurch de Chimoio, no campo municipal da Beira. E amanhã, domingo, o MM Legends de Mucuba joga diante do Planície de Impadoe de Tete. O jogo também está marcado para as 14 horas e 30 minutos no campo do Ferroviário de Climane. Na Série B, amanhã, o Trans SK Company de Chimoio recebe o Teste do Punk no campo municipal de Chimoio. E ainda amanhã, portanto, desta feita para a mesma série, a Associação Desportiva Xingal de Tete bate-se com o Ferroviário de Climane no campo municipal de Moatize. Já na região norte do país, as Águias Especiais de Lixinga jogam hoje frente ao Sporting de Nampula, no Estádio Municipal 1º de Maio. E amanhã, para a Série B, o Desportivo de Nacala mede forças com o Muxenga Futebol Clube de Lixinga no campo do Ferroviário de Nacala. Fica assim então a agenda de final de semana para a principal competição, ou seja, para o futebol. Prova esta que tem como propósito apurar as três equipas das regiões centro, norte e sul do país para o Moçambola do próximo ano. Depois então desta informação sobre o desporto nacional, e a partir de agora vamos direto à música.

0: 6 horas e 26 minutos depois da música, tempo para a nossa montra sonora.
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4: 6 horas e 30 minutos, terminado o intervalo comercial, o som não para aqui na RM Sport. Fique com a música e daqui a pouco vamos falar do mini basket. Para os amantes da bola ao cesto, para os mais pequeninos, fiquem atentos.

6 horas e 34 minutos, tal como dissemos depois da música, de que iríamos falar então do torneio de mini-basket que vai ter lugar hoje aqui em Maputo, com várias equipas a participar desta competição. Saiba então deste evento, ou seja, deste programa de mini-basket denominado Open, do circuito de mini-basket, que vai ter lugar hoje na Escola Secundária São Vicente de Paulo, no bairro da Malhangalena, aqui na capital do país. O primeiro turno em feminino vai envolver as formações Flores de Luís Cabral, no Núcleo da Liberdade e Núcleo de Mapulele. Em masculinos, ainda no primeiro turno, teremos as formações do Núcleo de Alto Maim, Núcleo da Liberdade e Núcleo de Mapulele. Já no segundo turno, estarão disponíveis também a participar deste evento Open do circuito de mini-basket em femininos, Academia da Vila Olímpica, Mwananga Christian School, Costa do Sol, isso em feminino. Já no setor masculino, Mwananga Christian School, Academia da Vila Olímpica e Costa do Sol são as formações que também vão participar deste segundo turno. O programa inicia já com a concentração, quando forem 7 horas e 20 minutos, até muito perto das 7h30. Quando forem 7 horas e 45 minutos, até 8 e 5, teremos o circuito técnico. E a partir das 8 horas e 10 minutos, até 8 horas e 50, vai introduzir-se então ao basquete 3x3. E das 9 até 9h55 haverá, portanto, o evento exclusivamente para a capoeira, denominado Eu e o Meu Amigo, e logo depois segue-se o lanche de encerramento para o primeiro turno. Já o segundo turno tem início marcado para as 9 horas e 45 minutos, com a concentração e confirmação de presenças. Às 10h05, até muito perto das 11 horas, segue-se então capoeira Eu e o Meu Amigo. Às 11 horas e 5 minutos, até 11h25, teremos o circuito técnico. Depois, 11h30 até 12 horas e 10 minutos, introduz-se então ao basquete 3x3 e segue-se depois, às 12h15, o lanche e o encerramento. Portanto, esta é mais uma agenda para os mais pequeninos que praticam, portanto, o mini basket. Hoje teremos Open do circuito de mini basket na Escola Secundária São Vicente de Paulo, no bairro da Malhangalena. Então não perca. E daí que a organização também pede a todos pontualidade para garantir o bom decorrer dos trabalhos. Apela-se também, mais uma vez, a todos os grupos participantes que respeitem os escalões etários definidos e não apresentem atletas federados. Este, então, é um apelo da organização. Lembre-se, caro ouvinte, e também para os participantes, que respeitem os escalões etários definidos, não apresentem atletas federados. Este é um apelo da organização. E também pede-se a pontualidade a todos os participantes para garantir o bom decorrer dos trabalhos. 6 horas e 37 minutos.

0: 6 horas e 48 minutos, música e também informação desportiva. Mais uma vez, vamos ficar com Dina Medina.
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1: Por nós marca e nós anunciamos em todo o país, são neste precisamente 7 horas. Em todo o espaço nacional, depois dos anúncios, voltamos a ligar o som. Acompanhe a melhor música na sua rádio de eleição.

7 horas e 5 minutos em todo o espaço nacional e agora vamos espreitar os jogos que deram andamento ontem referentes à Liga das Nações. Para a Liga A, Bélgica 3, Turquia 0, França 1, Itália também 1. Ainda na Europa, Liga B, Bósnia e Herzegovina 1, Suécia 1, Hungria 1, Geórgia 0, Polónia 6, Roménia 0, Ucrânia 0, Irlanda do Norte 3. Ainda na Europa, Liga das Nações, Liga C, Cazaquistão 1, Moldávia 2, Chipre 2, Arménia 0, Letónia 1, Montenegro 2, Ilhas Faroe 1, Eslováquia também 1. Ainda jogos, portanto, realizados ontem a nível da América do Norte e Central, Liga das Nações, Liga A, Curaçao 1, Trindade e Tobago 0, República Dominicana 1, Haiti 4, Nicarágua 0, Costa Rica 3, América do Norte Central, Liga B, Ilhas Caimão 0, Porto Rico 3, Santa Lúcia 3, Guadalupe 0, St. Kitts de Nevis 3 e Cuba 3, e América Norte e Central, Liga C, Anguilha 0, Antigua e Barbuda 3. São resultados, portanto, verificados ontem. A nível da Ásia, portanto, Tailândia 1, Filipinas 2, Vietnã 4, Paquistão 2. São os resultados, portanto, dos jogos verificados ontem a nível, portanto, da América do Norte, América Central e também a nível da Europa. Agora vamos para os jogos de qualificação para o Campeonato Africano das Nações de Futebol Sub-23, também, igualmente, a prova apura também para os Jogos Olímpicos de Los Angeles 2028. Portanto, agendados para os quartos de final, portanto, jogam, portanto, jogos vão jogar, portanto, hoje, ou seja, vão jogar, portanto, na segunda-feira, Sudão do Sul, Djibouti, portanto, sub-23, jogam já na terça-feira, Namíbia e Angola, e ainda no mesmo dia Benin joga com Tunísia, e depois na quarta-feira República Democrática do Congo, Mauritânia, Eswatini, Malawi, Tanzânia, Quênia, e Sudão, Ruanda, Maurícias, Zimbábue, Botsuana, Seychelles e Líbia, Togo. São jogos, portanto, agendados para o CAN, ou seja, para as eliminatórias de acesso ao Campeonato Africano das Nações Sub-23 e também para os Jogos Olímpicos de Los Angeles, sendo que Moçambique não participa desta competição devido à exiguidade de fundos para fazer face a esta prova. O relógio marca 7 horas e 8 minutos.

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7 horas e 31 minutos, música e também informação desportiva. Saiba que a piscina Raimundo Franice, na Associação de Natação da cidade de Maputo, acolhe esta manhã e também amanhã de domingo o torneio denominado Fundo e Meio Fundo, que é mais uma prova de rodagem das equipas da capital do país para as competições mais importantes da presente época, que abriu há pouco tempo, ou seja, no passado dia 8 de setembro. Para esta prova estão inscritos 6 clubes, nomeadamente Ferroviário,

de Maputo, golfinhos, tubarões de Maputo, marítimo, barracuda e endorfins, que irão competir nos escalões de iniciados, infantis, juvenis, juniores e seniores em masculinos e femininos. Esta prova, portanto, tem início hoje, quando forem 8 horas, na piscina Raimundo Franis. Dito Felipe Pungue na Boeira. O teste de Pungue que amanhã desloca-se ao terreno do Trans SK Company para a ronda inaugural do Campeonato Nacional de Futebol da 2ª Divisão, portanto, de acesso ao Moçambola 2027 para a zona centro do país.

7 horas e 36 minutos, Pongwe Anabuera, música que ouvimos aqui no seu canal de eleição, a rádio que leva até si o monte apaixonante do desporto.

7h46, saiba que o Comitê Olímpico de Cabo Verde promove em São Vicente uma ação de capacitação dirigida a agentes ligados ao desporto, à educação e à comunidade no âmbito do projeto Road to Dakar 2026. Em nota enviada à Infopress, o Comitê Olímpico de Cabo Verde explicou que o evento, que decorre até hoje na Escola Básica de Monte Sossego, tem como objetivo reforçar conhecimentos e promover princípios fundamentais para o desenvolvimento de um desporto mais seguro, íntegro, responsável e sustentável. Segundo o Comitê Olímpico de Cabo Verde, a formação deverá proporcionar aos participantes ferramentas e conhecimentos que poderão ser aplicados nos respectivos contextos de atuação. O programa inclui ainda um evento multidesportivo, Road to Dakar 2026, agendado para hoje na Praia da Linja, destinado a aproximar crianças e jovens da prática desportiva e dos valores do movimento olímpico. 7h47, vamos até... A província de Tete, onde, como se sabe, hoje, como eu disse, vamos até a província de Tete, como se sabe, joga-se, portanto, para a zona centro, para os jogos de acesso ao Moçambola 2027, com o jogo entre as formações de MM Legend de Mucuba e o Planície de Impádue, enquanto que ainda amanhã na zona, portanto, centro do país, o Trans SK Company de Chimoio joga diante do Testo do Pungo. A Associação Desportiva de Planície de Impádue bate-se com o Ferroviário de Quelimane. Antes, hoje, para a Série A, o Sena Futebol Clube de Marromeu recebe o Majed de Chimoio no campo municipal da Beira.

0: 7:58, ou seja, em 4 minutos, os jogos da AUSCE que reforçam capacidade organizativa. A primeira-ministra Maria Bem-vinda Levi disse ontem que os 12º Jogos da Juventude da AUSCE, Região 5, Maputo 2026, a decorrer de 3 a 14 de dezembro deste ano, devem fortalecer a capacidade de organizar eventos internacionais e deixar um legado positivo para as cidades de Maputo e Matola, duas cidades que vão acolher este grande evento desportivo que o país vai albergar em dezembro que vem. Seguimos com mais música. Até muito perto das 8.
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0: 8:05 em todo espaço nacional.
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0: 8:06, às 10, não perca o espaço reservado à educação financeira. O amigo ouvinte é o nosso convidado e saiba como poupar o seu dinheiro. Até lá, seguimos musicalmente.

Como prometido, estamos de volta. Hoje, sábado, com o resumo da semana sobre o tema Esquemas em pirâmide do tipo pirâmides financeiras ou esquemas Ponzi. Modelos de golpes financeiros que se apresentam como oportunidades de negócio e de investimentos lucrativos num curto espaço de tempo. De forma habilidosa, mas muito enganosa, estes esquemas criam a ideia e possibilidade de, em pouco tempo, tornar milionário aquele que aderir imediatamente ao negócio, mas com a ressalva que os ganhos maiores virão se a pessoa tiver habilidades de recrutar ainda mais pessoas e ou de vender mais. Este tipo de negócio de investimento financeiro, meticulosamente disfarçado, tem infestado o mercado moçambicano e levado muita gente à ruína após confiar e investir grande parte das suas poupanças. Um problema financeiro que preocupa o Banco de Moçambique, que zela pela solidez e inclusão do setor financeiro, a produzir, aprimorar e promover literacia financeira com conteúdos que constituem preocupação dos moçambicanos, usando os canais televisivos e radiofónicos, incluindo rádios comunitárias. Escuta a seguir a recapitulação dos programas da semana e fica a saber na íntegra sobre esquemas em pirâmide na habitual conversa da Maria e do João.

0: Se deposito os 60 mil meticais, então no fim do mês recebo 50 mil meticais de juros, assim pago o crédito de remodelação e ainda resta uma boa parte para a poupança.
1: João, João.
0: Oh, Maria, olá.
1: Olá, João. A fazer planos para ganhar mais dinheiro?
0: É isso mesmo. Vês como ficou a minha oficina depois da remodelação?
1: Vejo sim.
0: Investi parte do dinheiro do crédito em equipamentos, acessórios e pintura da oficina.
1: Foi um dinheiro muito bem aplicado. Parabéns, João. Vais atrair mais clientela? É assim que pensas ganhar todo esse dinheiro que falavas?
0: Não, Maria. É claro que o negócio vai melhorar agora com a oficina mais apetrechada. Mas não poderá gerar todo esse rendimento.
1: Então, como pensas ganhar todo esse dinheiro, João? Em apenas um mês?
0: Maria, já ouviste falar em empresas de investimento?
1: Já sim, João.
0: Pois é. Estou a pensar em investir as poupanças numa empresa de investimento e duplicar os lucros num curto espaço de tempo.
1: João, não achas que esse é um investimento muito arriscado? Já ouvi histórias de pessoas que perderam muito dinheiro com esse tipo de investimento, João.
0: Nada disso, Maria. Este é bem diferente. É uma empresa internacional com representação em quase todo o mundo. Muitas pessoas conhecidas falam bem dessa empresa.
1: João, lembras-te do Sr. Manuel?
0: Sim, sim.
1: Também fez um investimento desses. No primeiro mês correu bem, mas nos meses seguintes não recebeu o dinheiro. Depois de algum tempo, a empresa encerrou as portas e simplesmente desapareceu.
0: Ah, Maria, nem todos têm a mesma sorte. Muitas pessoas já enriqueceram com esse tipo de investimento. Não imaginas quantos de juros posso ganhar se investir apenas 60 mil meticais.
1: João, foram muitas pessoas. Famílias inteiras que ficaram prejudicadas, sem o seu dinheiro e lucros prometidos por uma empresa que também se dizia internacional, assim como essa que tu acabaste de mencionar.
0: Maria, 50 mil meticais por mês é a chance que eu preciso para me tornar milionário. Eu só preciso de entregar o valor que já guardei nas minhas poupanças e a empresa. Essa se encarrega de multiplicar. Muito simples, Maria.
1: João, isso é bom demais para ser verdade.
0: O que queres dizer com isso, Maria?
1: João, pensa comigo. Imagina a quantas mais pessoas terão que pagar esse mesmo valor. E até acima desse.
0: É que parece mesmo um negócio muito lucrativo. Um investimento certo para mudar a vida, Maria.
1: João, João, tens que perceber que é um negócio insustentável a longo prazo.
0: Mas por quê, Maria?
1: Porque aumenta o número de investidores e também o número de possíveis vítimas. Aquelas que pagam, mas não recebem o lucro prometido.
0: Maria, sabes que todo investimento tem seus riscos, não sabes?
1: Sim, bem sei, João. Mas esse risco é muito alto e não vale a pena correr. Vais perder muito dinheiro e prejudicar a ti, a tua família e o teu negócio na oficina.
0: Imagina só se consigo ganhar todo esse dinheiro, Maria. Quantas coisas poderia eu mudar e melhorar na minha vida?
1: João, podes até ganhar, mas muitas outras pessoas serão sacrificadas. E a possibilidade de seres tu uma dessas pessoas é muito elevada.
0: O que queres dizer com isso?
1: Bem, João, o que eu quero dizer é que tu podes estar no grupo das pessoas que pagam, mas nada recebem.
0: Maria.
1: É, João. Aqueles que pagam apenas para que as pessoas que estão no topo da pirâmide sobrevivam.
0: Maria, será possível isso mesmo?
1: É possível, João. E é isso e muito mais. Olha, a dada altura, o declínio de negócio pela falta de recursos atinge proporções que levam à extinção da empresa. E, pior ainda, ao desaparecimento dos cabecilhas.
0: Sabes, Maria, começo a dar-te razão.
1: Oh, finalmente, João. Eu já estava com medo. Olha, o mais provável é que se trate de um golpe financeiro. Muito bem disfarçado de investimento lucrativo e credível.
0: Ai,
1: existem,
0: sim.
1: É isso, João. Existem muitos esquemas dessa natureza, João.
0: A tua comadre lá em casa também pensa que se trata de um esquema.
1: E ela tem toda a razão, João. Se ela diz, é porque é. João, antes de depositar o teu dinheiro nesse tipo de negócio, procura mais informação sobre essa empresa, o investimento e quem são as pessoas envolvidas.
0: Tens razão, Maria. Vou fazer isso sim. Mas diz-me uma coisa. Como sabes reconhecer tão rápido que se trata de um golpe?
1: O retorno oferecido por esses esquemas não se compara a nenhum outro negócio do mercado e num curto espaço de tempo. João, isso é de desconfiar.
0: Isso é bem verdade, Maria. Os lucros em juros são muito atrativos. Acho até que é isso que leva muitas pessoas a confiar e investir nesses esquemas.
1: Pois é, João. Quem é que não quer ficar milionário em tão pouco tempo?
0: Claro que todos queremos.
1: Já viste? Mas é com o dinheiro que recebem de outras pessoas que, como tu, acreditaram no negócio, que podem pagar esses lucros milionários a ti e a outros a quem queiram mostrar credibilidade.
0: Agora consigo perceber melhor os sinais de golpe neste tipo de investimento. Mas o promotor de vendas que fez a apresentação aparentava muita autoconfiança e um bem-estar financeiro invejável. Era bastante convincente no discurso.
1: João, essas são pessoas muito bem pagas e com benefícios para convencerem outras pessoas a aderirem ao esquema.
0: É, Maria.
1: Não te esqueças que se trata de esquemas fraudulentos e muito bem elaborados. Podem assumir diferentes nomes e diferentes formas.
0: Sabes, Maria, eu tenho que ser mesmo grato a ti. Teria cometido um erro que iria afetar negativamente a minha vida financeira e a da minha família.
1: Sem dúvida, João. Sabes, é muito importante obter informação e recolher experiências de outras pessoas antes de tomar decisões financeiras.
0: Aí sim, Maria.
1: Sim, para diminuir ou até mesmo eliminar os riscos.
0: Tens toda a razão. Estou certo que o melhor é aplicar o dinheiro em instituições financeiras legais e ganhar de forma segura.
1: É isso, João. Ganhar pouco, mas de forma segura. Bem, eu tenho que ir andando para abrir a barraca, João. Já sabes, estou na minha hora. Mas falamos, João.
0: Mais tarde passo lá, Maria. Tchau.
1: Tchau, João.
2: Hoje chegamos ao fim da nossa série sobre os esquemas em pirâmide do tipo pirâmides financeiras ou esquemas de Ponzi. Apresentam-se como uma opção forte de negócio e oportunidades de investimento lucrativos e imperdíveis. Porém, trata-se de esquemas fraudulentos ou falsos, com a finalidade única de ganhar dinheiro de forma fácil, recrutando pessoas para efetuarem algum tipo de depósito de dinheiro, compra de bens ou serviços, com a promessa de ganhos avultados em curto espaço de tempo. O golpe reveste-se de diferentes formas e nomes para esconder a verdadeira imagem e objetivo. Usa os mais diversos meios e fins para criar e transmitir confiança e credibilidade para convencer o público a aderir, porque quanto maior é o número de investidores, maiores são os ganhos para aqueles que estão no topo da pirâmide. Estes esquemas apresentam-se em forma de pirâmide, em que no topo estão os beneficiários, os cabecilhas, e na base, as vítimas e a fonte de sobrevivência do negócio, cujo papel é de contribuir com o seu dinheiro para a subsistência do esquema. Todavia, como qualquer golpe desta natureza, são insustentáveis no tempo, aumentam o número de vítimas e os níveis de insatisfação também, e levam-se as reclamações e, paulatinamente, o golpe é revelado. Quando isso acontece, a falsa empresa e oportunidade de investimento desaparecem, assim como os cabecilhas, buscando outros mercados e outras identidades para dar continuidade ao negócio. O esquema em si prevalece, mas a forma do golpe modifica, em função do mercado e possíveis vítimas. Por essa razão, é importante estar vigilante aos sinais do golpe para identificar o esquema, prestando atenção. Se os benefícios prometidos são muito elevados e acima da média das oportunidades de investimento e poupança do mercado, lembre-se, retornos muito elevados são acompanhados de um risco também muito elevado. Se o investimento oferecido implica o recrutamento de mais pessoas para fazerem parte do esquema, atenção que, ao recrutar outras pessoas, você estará a contribuir para a efetivação de um possível golpe financeiro. Se você percebe o negócio envolvido, nunca invista dinheiro em algo que não compreende totalmente. Se a entidade envolvida está autorizada a exercer a atividade, para o efeito, consulte as autoridades competentes, tal como o Banco de Moçambique. Caso desconfie ou tenha sido vítima de um golpe financeiro desta

0: financeiras ou atendimento aos consumidores financeiros. O Banco de Moçambique, as associações de consumidores, os centros de arbitragem, conciliação e mediação de conflitos, o Instituto do Consumidor e tribunais judiciais. E assim termina mais uma edição do programa Educação Financeira,
1: com a promessa de voltarmos na segunda-feira.
0: Até lá, já sabe, cuida de si, cuida da sua saúde financeira. Ganhe, poupe e invista. Bom fim de semana.

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Clash, neste regresso ao passado musicalmente que nós fazemos aqui na Rádio dos Campeões, um dia em que há jogos também para a Liga das Nações, Liga A, às 18 horas Croácia e Inglaterra, às 20 horas e 46 minutos, ou seja, 45 minutos, Espanha, República Checa, à mesma hora, Macedónia do Norte, Escócia para a Liga B, Suíça, Eslovénia também para a Liga B, à mesma hora, 20 horas e 45 minutos. Na Liga das Nações, Liga C, às 15 horas, Finlândia, Albânia, Bielorrússia, São Marino, às 18 horas, à mesma hora, Estónia, Luxemburgo e Islândia, Bulgária. São os jogos marcados para hoje, referentes à Liga das Nações. Também há jogos hoje na Liga, portanto, na Liga das Nações, a nível da América do Norte e Central. Na Liga das Nações, portanto, há jogos hoje. Na América do Norte Central, termos Suriname, Guatemala, Martinica, Honduras e El Salvador, Jamaica. São jogos que terminaram ao momento. Suriname 0, Guatemala 0, Martinica 2, Honduras 1 e El Salvador 0, Jamaica 2. Jogos realizados, ou seja, terminados ao momento, para a Liga das Nações, Liga A. Liga B também, jogaram Barbados 4, Bermuda 1, Bonaire 2, Granada 3 e vão jogar mais tarde Santo Marte e São Vicente e Granites. São jogos também agendados para hoje para a Liga das Nações. Na Liga dos Campeões Africanos também há jogo. 15 de agosto do Congo-Brazzaville, joga com o Fubon das Comores. O jogo está agendado para as 14 horas. Isso para a Liga dos Clubes Campeões Africanos de Futebol. O relógio marca 8 horas e 57 minutos. Daqui a pouco, quando forem pontualmente 9, teremos as notícias. Logo depois teremos o Figuras do Desporto. E a nossa convidada hoje chama-se Aurélia Manave, antiga basquetebolista do Machakene. Vai aqui então contar-nos a sua história, o seu percurso no que ao basquetebol diz respeito. Uma figura incontornável do desporto, aliás, da família de desportistas, se o amigo ouvinte bem se lembra de Aníbal Manave, portanto, é irmão do Aníbal Manave, atual presidente da FIBA África e também do Comitê Olímpico de Moçambique.

0: Zulmira, oh Zulmira, é a música que vamos interromper na voz de Danilo Cimento, quando o relógio marca 8 horas e 59 minutos. Daqui a pouco, então, vamos atualizar as notícias que marcam a atualidade esportiva de caráter nacional e internacional. Lá mais adiante, vamos recuperar a música e depois seguiremos, então, com o nosso Figuras do Desporto.
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0: O relógio marca e nós anunciamos em todo o espaço nacional. São neste, precisamente, 9 horas. Acompanhe já a seguir as notícias hoje com a assinatura do jornalista Albino Muyambo.
2: Bom dia, Carlos. Bom dia para o caro ouvinte. Começa hoje a corrida ao Moçambola do próximo ano, refiro-me à pool de apuramento ao Moçambola do próximo ano nas três regiões do nosso país. Vamos ao quadro de jogos deste sábado nas três regiões do nosso país. Barões da Massinga, Machete de Maputo a nível da Zona Sul e Liga Desportiva de Maputo temos a Costa de Sol da Massinga. A nível da Zona Sul, no centro, Sena Futebol Clube Machete de Chimuio e Trajes Cabacamba Testil de Pungue. E depois, no norte, Águas Especiais de Lixinga Sporting de Nampula. Amanhã, no sul, vamos ter Esfa, Escola de Sargentos de Boane, Esfa, Ferroviário de Gaza, MM Legend de Mocuba Planície de Padue e Associação Desportiva de Xingal, Ferroviário de Quilimane. Isto a nível da Zona Centro. No norte, Desportivo de Nacala e Moxenga Futebol Clube. Assim arranca a pool de apuramento ao Moçambola do próximo ano. Jogos da AUSC na ordem do dia estão em contagem decrescente. Foram oficialmente lançados ontem aqui na cidade de Maputo os Jogos da Juventude da Região 5. A competição acontece de 3 a 14 de dezembro que vem, reunindo jovens atletas de 10 países da África Austral. O lançamento da prova foi dirigido pela primeira-ministra Maria Bevinda Levi.
3: Para nós, enquanto país anfitrião, o acolhimento destes jogos tem um significado que vai muito além da organização da competição.
4: Okay.
3: Ao recebermos estes jovens, recebemos também a oportunidade de mostrar aquilo que somos como povo e aquilo que pretendemos construir como país. Eles constituem uma expressão concreta da nossa aposta na juventude e, simultaneamente, uma oportunidade para fortalecer os laços de amizade, cooperação e solidariedade que unem os povos e países da nossa região. Minhas senhoras e meus senhores, sob liderança de Sua Excelência Daniel Francisco Chapo, Presidente da República, o Governo tem vindo a colocar a juventude no centro das prioridades nacionais, o que é consubstanciado pela criação de condições para que esta camada social desenvolva conhecimentos, talentos e competências, bem como encontre oportunidades para participar ativamente na construção do país. O desporto ocupa neste esforço um lugar de particular importância. A prática desportiva contribui para a formação integral dos jovens, promove hábitos de disciplina e de responsabilidade, desenvolve o espírito de equipa e ensina valores como respeito pelas regras, pelo adversário e pelo esforço coletivo. O desporto tem também uma outra dimensão que ultrapassa a formação individual. Ele aproxima comunidades, estabelece pontes entre culturas e cria espaços de convivência onde as diferenças podem ser compreendidas e respeitadas. É por essa razão que os Jogos da AUSC Região 5 representam também uma contribuição para a integração regional e para a construção de relações mais fortes entre os nossos povos.
2: Primeira-ministra da República de Moçambique, Bevinda Levi, a dizer que os Jogos da Região 5 fortalecem a integração de Moçambique na região, mas também é um momento para o intercâmbio entre os atletas que vão participar na competição. Moçambique será o ponto de encontro da juventude desportiva da região. Estão confirmados Moçambique, África do Sul, Angola, Botswana, Eswatini, Lesoto, Malawi, Namíbia, Zâmbia e Zimbábue. 10 países, 12 dias de competição, entre 3 a 14 de dezembro próximo, os olhos da região 5 serão virados para o nosso país. Na Europa de futebol, destaque para a seleção portuguesa que está a desvalorizar-se, está a perder patrocínios. A marca Portugal perdeu até agora 65 milhões de euros com a provável saída de Cristiano Ronaldo. Ele que em rota de colisão com Jorge Jesus abandonou o estágio da seleção em Copenhaga. Portanto, Ronaldo também perdeu alguns patrocinadores, caso perderá alguns patrocinadores caso saia da seleção portuguesa já. Mas entre a marca Portugal e a marca CR7, Ronaldo sai em vantagem. E as discussões a nível do mundo são muitas. Quem veio a terreiro foi Sir Alex Ferguson, que diz que um treinador precisa também saber gerir as lendas e as estrelas. Ninguém pode fazer aquecer uma lenda de 41 anos como Ronaldo e depois não lhe colocar a jogar. Foram as notícias. As próximas, quando forem 12 e 2, inseridas no Magazine da Tarde. Saudações.

0: 9 horas e 9 minutos em todo o espaço nacional. Daqui a pouco, o amigo ouvinte é o nosso convidado para acompanhar então figuras do desporto para hoje. Tal como disse, a Aurélia Manafi é a nossa convidada de hoje neste nosso espaço reservado então ao figuras do desporto. Para agora, vamos aos nossos compromissos comerciais.
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0: 9 horas e 12 minutos, a seguir acompanho então a figura do desporto hoje, aqui no estúdio está a Jaimita Mujai, que vai conduzir esta conversa com Aurélia Manave, antiga basquetebolista do Machaquena. Acompanhe já a seguir o figura do desporto. Boa audição.
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0: E cá estamos para mais uma edição do Figuras do Desporto Moçambicano. E para esta semana temos como convidada Aurélia Manave, nascida em Maputo, que depois viveu em Niassa e voltou para a capital do país em 1991. Passeou a sua classe no basquetebol nacional e africano. Ganhou 10 campeonatos nacionais pelo seu clube de coração, o Machacana. A nível continental, a geração das meninas de ouro, da qual faz parte Aurélia Manave, subiu ao primeiro lugar do pódio africano pela primeira vez em 1991, tanto a nível de seleções como de clubes. A primeira medalha de ouro foi em outubro nos Jogos Pan-Africanos de Alexandria, no Egito, após vitória na final diante do Senegal por 75-67. Além da nossa convidada Aurélia Manave, contribuíram para essa primeira e única medalha de ouro outras briosas atletas, nomeadamente Esperança Sambo, Thelma Manjate, Ramira Langa, Marta Monjane, Claríssima Xanguana, Ana Paula Reis, Joaquina Balói, Hilda Mbeve, Hilda Fumana e as irmãs Zita e Daisy Stoy. Ainda no mesmo ano, ou seja, em 1991, mais concretamente em novembro, Aurélia Manave conquistou o outro ouro desta feita ao serviço do Machacana na Taça dos Clubes Campeões Africanos, em pleno pavilhão do Machacana, sua casa de eleição, numa final dramática diante do poderoso ASFO do Senegal por 10 pontos de diferença. É de resto este o cartão de visita da nossa convidada para o programa desta semana. Aurélia de Ouro, é, melhor assim. Aurélia de Ouro, seja bem-vinda ao programa.
1: Obrigada.
0: Muito bem. É verdade que é Aurélia Manave. Alguém pode perguntar, será que é esposa? Não, não é esposa. É irmã de Aníbal Manave, atual presidente do Comitê Olímpico de Moçambique e presidente da FIBA África. Aurélia, disse na minha introdução que fez parte da geração de ouro do basquete sénior feminino do nosso país com 10 títulos conquistados. Comecemos por aí. Vamos começar de forma diferente, não é? Antes mesmo do seu BI, vamos começar por esta final dramática ganha pelo Machacana em 1991 diante do ASFO do Senegal, numa noite em que Carlos Aike acabou desmaiando de tanta emoção. Conte-nos lá esse episódio.
1: Bom, relembrar esse momento é gratificante para nós, porque foi um momento único. Na altura, sabes, Jaimita, que o pavilhão de Machacana estava sempre completamente cheio. E isso, de certa forma, é que nos inspirava a jogar mais ainda. Nós gostávamos de jogar com o pavilhão cheio. Então, concretamente, com relação àquele momento, nós... Portanto, foi o campeonato de clubes africanos. E nós, o primeiro jogo, nós perdemos com o Zaire na altura. E então complicou, porque aquilo era tudo todos contra todos. Então, a partir do momento que nós tenhamos perdido o primeiro jogo, a probabilidade de sermos campeãs diminuía. E diminuiu. Aquela noite, depois do jogo, perdão, fartámos-nos de chorar. Estávamos em estágio, estávamos todas juntas, chorámos bastante. Nós não estávamos a conseguir dormir. Todos os nossos treinadores, todos os amantes do Machacana, dirigentes, estavam no hotel connosco, a acalmarem-nos, a pedir para nós dormirmos, porque o dia seguinte tínhamos outro jogo. Bom, nós lá adormecemos, dia seguinte fomos com a mesma força, ganhámos o jogo seguinte, só que no dia seguinte jogava... penso que era o Senegal e o Zaire, onde o Zaire, que nos tinha ganho, perde o jogo. Então aí nós ainda não tínhamos jogado com o Senegal, então aí era preciso fazer contas. Pois. Então continuámos, jogámos com as outras equipes, ganhámos, o Senegal também ganhou, e o último jogo era Machacana Senegal. E aí as contas vieram ao de cima. Se nós ganhássemos por 10 pontos, nós seríamos as campeãs. Então, como podes imaginar, Isso foi-nos dito antes do jogo, de forma a que nós pudéssemos começar a ficar concentradas com esse objetivo.
0: Porque ganhar com 10 pontos de diferença.
1: Por 10 pontos de diferença. Okay. Não bastava ganhar. Nós isso até podíamos, mas tínhamos que ganhar por 10. Não bastava ganharmos por 9. Nós tínhamos que ganhar por 10 pontos. Então, as nossas cabeças estavam a movimentarem-se de forma a que, como vai ser? O que é que vai ser esta noite? Mas ok, nós entramos completamente concentradas, entramos com uma vontade de ganhar nunca vista. Nós, quando pusemos os pés dentro do campo, o pavilhão estava completamente cheio, nós não queríamos acreditar naquilo que tínhamos, que estávamos a ver, completamente cheio, dentro do campo, nas quatro linhas, estava completamente cheio. Então, aí o trabalho era nosso. Nós tínhamos, de facto, que mostrar a este nosso Moçambique que uma chicane era grande. E o jogo começou. Nós estávamos empolgadas. O Senegal foi apanhado desprevenido porque eles bastava ganharem por um ponto. E eles entraram na emoção do jogo. Os adeptos foram fantásticos. O campo esteve, do princípio ao fim, sempre a puxar por nós. E o Senegal perdeu-se um bocado. Porque se eles tivessem se concentrado, eles podiam perder o jogo até por 9 pontos. Podiam ter perdido. Mas eles entraram no nosso jogo e foi o que se viu. Nós empatámos o jogo, estávamos a perder por um ponto. Houve um lançamento livre que a Esperança Samba foi fazer. Marcou o primeiro lançamento, por orientação do treinador. Falhou o segundo, para podermos empatar o jogo e irmos a mais um prolongamento que nos levasse aos 10 pontos. Continuámos a jogar no primeiro prolongamento e voltamos a empatar o jogo. Esperança Sambo lança, marca, empatamos o jogo e falha o segundo porque não nos interessava. E aí vamos ao terceiro. É aí que o Senegal fica psicologicamente embaixo, com tanto barulho, com tanta buzina de comboio. Eu nunca tinha ouvido uma buzina de comboio tão perto, tão perto. Foi incrível. E aí nós rebentámos. Aí, eu nem sei, aí só podemos ver os vídeos, porque nós rebentámos esse último prolongamento, do princípio ao fim, nós fomos
0: só, dava uma
1: só para a frente, só marcar, e no fim foram os nossos últimos dois pontos que fizeram 10, da Ramira Langa. Esperança Sambo faz um passo longo, a Ramira Langa aparece embaixo do cesto a marcar dois pontos. Aquilo foi um delírio. Caímos todas. O público entrou para cima de nós. Aquilo foi uma coisa nunca vista. E o treinador desmaiou. Nós nem tivemos tempo de ir lá, porque o público veio para cima de nós. Aquilo foi incrível. Aquilo não dava para a polícia tirar as pessoas. Aquilo foi um delírio completo. Não só nós dentro de campo, como para quem estava a assistir. E eu acredito que quem estava a assistir estava a sofrer muito mais do que nós. Nós sofríamos, mas nós estamos a jogar. Nós é que estamos a ter que pensar, a ter que ter a cabeça fria. Agora, o público foi. Até hoje as pessoas falam nesse jogo.
0: Sabe o que é que acho fantástico? É devolvidas mais de 2 décadas a ver a emoção da Aurélia, a relembrar
1: a falar, isso. Não, falar é disso. Verdade, é verdade. E nós pusemos, o Machacano pôs uma música que é a Rosinha. E sempre que eu ouço a Rosinha, é uma sensação super boa, até hoje. Já lá vão 33 anos. Até hoje nós ouvimos a Rosinha e nós, se estivermos juntas, nós abraçamos-nos todas. Aquilo foi um momento único.
0: Voltar a recuar no espaço e no tempo.
1: No tempo, é verdade.
0: Mas como é que foi viver aquele momento? Indescritível.
1: É indescritível, é indescritível. Aquilo eram lágrimas de alegria. Aquilo era um obrigado ao público. Aquilo era um obrigado a Moçambique, cá estamos. Aquilo era a nível de clubes, mas nós estávamos a representar um país. E era um obrigado a Moçambique, cá estamos nós, a marcar posição. Nós já tínhamos ganho em Alexandria e estávamos a mostrar que sim, de facto, nós éramos grandes.
0: Aurélia, no mesmo ano, ganhar o campeonato de clubes, africano de clubes, e ganhar os Jogos Pan-Africanos de Alexandria numa equipa de luxo. Que significado teve essa conquista?
1: Em Alexandria, foi também muito emotivo. Não estávamos com o nosso público moçambicano, mas o público de Alexandria gostou de nós e apoiou-nos. Então nós tivemos uma claque indescritível dos egípcios. Então foi, digamos que nós já vínhamos há 10 anos atrás da vitória, do primeiro lugar, porque nós já tínhamos ficado em terceiro, em segundo, em terceiro, em segundo. Nós já não nos interessava mais nem terceiro, nem segundo. A nós interessava-nos o primeiro lugar. E nós, aquele campeonato africano, nós começámos com uma vontade do primeiro lugar e nós sentimos que nós éramos capazes de chegar ao primeiro lugar. Todos os nossos jogos foram extremamente difíceis. Nós ganhámos por 2 pontos, ganhámos por 4 pontos, fomos a prolongamento com aquela equipe, com a outra. Foi difícil até chegarmos ao jogo que nos levaria ao jogo das meias finais para decidir quem que ia à final. E o jogo das meias finais foi com o Zaire, de novo. Elas eram grandes, muito grandes. Elas já jogavam em França naquela altura, mas nós já estávamos habituadas também a jogar um pouco com elas. O basquete delas era completamente diferente do nosso, mas nós dissemos, não, aqui nós vamos conseguir. E fizemos um treino específico para aquele dia de jogo. E consistia em jogar muito rápido, jogar em contra-ataque, porque elas eram grandes, pesadas. Elas taticamente eram boas. Então nós não podíamos deixar chegar ao garrafão de forma que elas se organizassem, porque taticamente nós não tínhamos chance. Okay. Então nós tínhamos que jogar em contra-ataque, correr de um lado para o outro e cansá-las, porque isso elas não conseguiam fazer. E foi o que nós fizemos. O campo inteiro nós defendemos pressing, o campo inteiro nós fizemos contra-ataques, nós só corríamos. Quem estivesse cansada que pedisse para sair, entrasse a outra a substituir, e nós estávamos. E estávamos todas nós em sintonia. Todas, nós jogámos todas muito. E ganhámos por 15 pontos. Ganhámos bem ao Zaire. E isso levou-nos à final. E era o que nós queríamos, porque na final, para nós era mais fácil jogar com o Senegal. O Senegal tinha um basquete idêntico ao nosso, muito técnico. E elas eram, eu não vou dizer que eram superiores, porque nós já estávamos ao nível delas. Naquela altura nós já estávamos ao nível delas. Mas, no geral, o Senegal sempre teve melhor equipe. Mas nós dissemos, não, é hoje. Se nós ganhamos ao Zaire por 15, é hoje que nós vamos. Então, nós começamos a fazer um treino específico para jogar contra o Senegal. Nós tivemos um dia de descanso. E naquele dia de descanso, engraçado, nós pedimos para ir ao mar Mediterrâneo.

0: Uma moeda fica-se de costas para o mar e atira-se. E cada uma de nós pede qualquer coisa.
1: Coincidentemente, todas pedimos todas. Mesmo.
0: Amanhã temos que ganhar. Amanhã temos que ganhar. Isso depois falado entre nós. Mais tarde, depois da vitória. Então, amanhã temos que ganhar. Amanhã. Ai, Pai do Céu, que me ajuda a ganhar. Amanhã, amanhã é o nosso dia, por favor. A outra, a outra, a outra. Eu penso que aquilo ali foi uma força única. O que é certo é que no dia seguinte chegámos ao campo e verificámos que o pavilhão todo estava a fazer claque para nós.
1: Uau!
0: Então, aquilo era como se estivéssemos em Moçambique, porque os jogos de basquete eram assim, com muito claque. E começámos o jogo, nós estávamos endiabradas. Nós, aquele ano, Jaimita, estávamos a jogar muito basquete. Estávamos a jogar muito basquete. Não houve dúvida nenhuma com a nossa vitória. Começámos o jogo e nós sempre a ganhar, sempre a ganhar, sempre a ganhar. O Senegal tirava, punha as melhores jogadoras de França, jogavam na Espanha, jogavam em qualquer parte do mundo, nos Estados Unidos. Nós sempre a ganhar.
1: E só com jogadoras internas?
0: Só com jogadoras internas. Na altura não havia essa coisa de ir buscar estrangeiras para jogar. Ao intervalo já ganhávamos, então os nervos começam. E eles, ao intervalo, na altura, o que é que eles faziam? Eles iam buscar atletas, escolhiam para fazer testes antidoping. E pronto, dependia deles quem escolhessem. Eu vou à casa de banho, quando eu estou a sair da casa de banho, eles pegam em mim e dizem: vamos fazer o teste antidoping. O árbitro está a apitar para entrar, para entrarmos. E eu digo: não, eu não quero. Eles barram-me o caminho e dizem: não, vai fazer. Vai fazer, sim, senhora. Eu disse: mas o jogo vai começar, eu vou entrar agora. Não, vai fazer, vai fazer, vai fazer. Olha, eu só chamei o massagista e disse: ok, vamos, como é que se faz esse teste? Como é que não se faz? E o teste era por urina. A urina que não sai.
1: E essa agora?
0: E eles disseram que não entra dentro do campo enquanto não fizer. Olha, aquilo foi... aquilo foi um filme. Aquilo, eu pedi ao massagista para entrar dentro do balneário onde eu estava, para que ele abrisse a torneira do lavatório, como fazemos com os bebés. Uhum. Que era para ver se eu conseguia fazer alguma coisa.
1: Contando, ninguém acredita.
0: Eu disse: Senhor Ferrão, vai, abre mais, Senhor Ferrão, eu não estou conseguindo, Senhor Ferrão, por favor. O Senhor Ferrão abre todas as torneiras. Eu lá consegui. Disse: ah, okay, agora está bem. Ele apitar, Aurélio, Antária. Pronto, lá fomos para dentro do campo e eu estava zangada. Então imagina, entrei nervosa, aquilo foi. Jogámos, Esperança Sambo estava a jogar. Que, como vocês não podem imaginar. Nós temos uma pena daquilo, não sei como os tempos de hoje, para vocês poderem ver o quanto nós jogamos. Uhum. Olha, o Senegal não conseguiu. Nós ainda estivemos a 15 pontos e depois ganhámos por 8. Eles ainda tentaram, mas nós já estávamos a gerir o resultado. Nós já não estávamos preocupados. Era o último jogo. Bastava ganhar por um ponto. Nós já não estávamos preocupados em ganhar por 16 ou 20. Não. Nós estávamos preocupados em gerir e não perder aquele jogo. Uhum. Então acabámos o jogo ganhando por 8. Olha, Marcelino dos Santos estava na bancada. Marcelino dos Santos saltou. Aquelas bancadas são completamente diferentes das bancadas aqui de Machacane, que são aqui em baixo. Aquelas são bastante altas. O campo e o acesso aos espectadores, há uma diferença muito alta. Marcelino dos Santos saltou para dentro do campo. Nós não sabemos como. De repente nós estamos a ver o senhor. Nós íamos ali agradecer. Ele saltou para dentro do campo para nos poder abraçar. Também estavam os masculinos lá, que também nos ajudaram bastante. Cada vez que a bola saísse fora, para um dos cantos, nós tínhamos os masculinos em todos os cantos.

0: adiantos a dizerem: a tua jogadora está aí para a esquerda, entra pela direita. A tua jogadora... Bastava a bola sair, nós até já deixávamos a bola ir para ouvir também. Então nós tínhamos o treinador dentro do campo, em cima de nós, a ajudar-nos. E nós tínhamos os nossos colegas fora do campo, em todos os cantos, eles a dizerem: Esperança, Telma, Joaquina, cada vez que a bola saísse, faz assim, faz assim, faz assim. E aquilo foi um espetáculo. Foi um espetáculo. Nós, quando terminámos, nós, quer dizer, mais do que aquilo não poderíamos ter. Nós andávamos atrás daquilo, nós merecíamos. Aquilo foi uma vitória merecida. Foram 10 anos, de 81 a 91, foi uma década em que nós perseguimos aquela vitória.
1: Diga uma coisa, Aurélia. Qual é o segredo, o vosso segredo, dessa geração de ouro? Quer na seleção, quer no Machaquear, no seu clube de coração. Qual era o vosso segredo? Seria o espírito de equipa? Qual seria?
0: Eu penso que é isso. Os tempos são diferentes. Nós também não tínhamos os divertimentos que eles têm agora. E todos nós éramos do desporto. Então as amizades eram do desporto, as companhias eram do desporto. Então nós gostávamos de ir para os campos, porque era lá que íamos encontrar o nosso grupo de amigos. Então, nós tínhamos um espírito de grupo muito forte. Aquilo não era uma, não era quem jogasse melhor, aquilo era a equipe. Todas nós. Nós fazíamos coisas, talvez, que agora as meninas de hoje não façam. Nós falávamos, nós comunicávamos muito dentro do campo. Nós falávamos muito. Porque nós não éramos boas em tudo. Havia umas que eram melhor nesta posição, outras naquela posição, outras na outra posição. Então era preciso fechar os buracos, digamos. E nós ajudávamos muito umas às outras. E eu penso que o segredo está aí. É que nós queríamos o mesmo. E o mesmo era patriotismo. O mesmo era Moçambique. Mesmo quando nós jogámos por clubes, nós estávamos a representar Moçambique. Então nós queríamos pôr Moçambique lá. Ganhámos em Alexandria, podiam ter pensado que foi por acaso. Então nós ganhámos outra vez cá, a mostrar que não é por acaso.
1: Nada acontece por acaso.
0: E 2 anos depois fomos à final também. Perdemos porque alguém perde. Acho que, se não estou em erro, perdemos por 1 ponto. Então, nós marcámos a posição. Nós já vínhamos marcando. Mas acho que eles não acreditavam que fosse mesmo, que nós fôssemos capazes de destronar o Senegal e o Zaire. E nós destronámos. Nós começámos a ser olhadas de cima para baixo, com respeito. Então, eu penso que aquela amizade que nós tínhamos dentro do campo, porque não tínhamos necessariamente que ser muito amigas fora do campo, mas sempre que nós chegássemos ao campo, sempre que nós estivéssemos em 4 linhas, nós éramos extremamente amigas. Porque ali só queríamos ganhar, não queríamos mais nada. Então eu penso que isso, para além de que era só aquilo que nós fazíamos, nós estudávamos e jogávamos, não fazíamos mais nada. Nós éramos jovens, os nossos namorados jogavam, portanto nós não tínhamos que ir viajar, porque o meu namorado é DJ e eu tenho que ir assisti-lo jogar para depois no dia seguinte não dormir à noite para depois no dia seguinte jogar. Não.
1: Então o assunto era basquetebol.
0: Era basquete. Era desporto e para nós era basquete.
1: Em particular. Muito bem. Para quem agora sintonizou o canal desportivo da Rádio Moçambique e ficou curioso, quem é esta senhora que está a falar assim tão bem com esse beabá de basquetebol? Vamos sim agora ao seu BI desportivo. Começamos hoje de forma diferente. O seu BI desportivo. Quem é? Aurélia Aurélio Manaf.
0: Ok, eu, como disse a Chaimita, chamo-me Aurélia Manave. Eu, quando era pequena, A minha mãe, a minha, eu sou a última filha de três filhos dos meus pais. E a minha irmã gostava muito de natação. O meu irmão, na altura, já jogava basquete na Real Sociedade. E a minha irmã gostava de natação. Mas a minha mãe não tinha muito tempo, porque o meu pai tinha fugido para a Tanzânia, para a luta de libertação. A minha mãe ficou sozinha. Então a minha mãe não tinha muito tempo, tinha três crianças e não tinha muito tempo. Então a minha mãe decidiu que se uma vai para a natação, que era mais velha do que eu, a segunda também vai para a natação. Eu não gostava de natação, eu gostava de balé.
1: Ok.
0: De dançar. Balé clássico. Mas não tinha chance, eu tive que fazer natação. Então, muitas vezes, então quando estivesse frio, eu não queria mesmo, porque como eu não gostava de natação, ainda por cima estava frio, porque é que eu tinha que ir para a natação? Mas eu não, como eu não podia fazer mais nada, a minha mãe ia nos deixar nos velhos colonos, que hoje é Machaquén, é a piscina de Machaquén.
1: É Raimundo Franice.
0: Há Raimundo Franice, pois. Pronto, estava frio, eu molhava-me, molhava o fato de banho e saía. Limpava, saía e não queria fazer natação. E ia lá para fora. Ficava sentada numa posição, de forma a ver que a minha mãe ia chegar e depois ficar lá dentro para a minha irmã sair e saímos as duas juntas. E cada vez que eu estava fora, do outro lado da rua, vivia uma moça chamada Marisa Mendonça com uma bola de basquete que ela estava sempre a brincar no passeio. E eu olhava e dizia que aquilo é o que o meu irmão faz. É aquilo que eu quero, que é jogar basquete. Portanto, eu estou-lhe a falar com menos de 10 anos. Então eu ia lá pedir à Marisa para... Ficava ali assim pertinho e a Marisa ia, quer jogar? Eu sim. Então ela tinha uma tabela na árvore e ela com a bola dela lançava. E eu apanhava a bola e entregava. Ela lançava, eu apanhava a bola e entregava. Portanto, eu fui ficando mais animada. No verão não podia tanto, porque tinha que nadar, não tinha como justificar que tenho frio. Mas, e fui ganhando o gosto pelo basquete. Uhum. E, então, dá-se 1974 e o meu pai volta. Tivemos a independência em 75. Em 76, meu pai é transferido para a Uniassa. Então, eu tenho 11 anos. Eu vou para a Uniassa. E lá, o meu irmão, que jogava basquete cá, ele começa a jogar lá, a fazer equipe dos amigos dele. Então, nós também queríamos jogar. Então, o meu irmão fica treinador, nosso treinador, das meninas também. Então, é assim que eu começo e entro para os jogos escolares. Mas antes disso, eu andei na escola do António Barroso, que é a escola ali no Instituto de Línguas.
1: Instituto de Línguas?
0: Sim.
1: Também fugiu.
0: Não é Machaquén também, não?
1: É Machaquén.
0: Qualquer coisa. Mas eu andei, chamava-se Escola do António Barroso.
1: Sim.
0: Uma escola de freiras. E eu andei na escola de freiras. E havia duas grandes jogadoras lá, que eram as manas Tadeu. Uma era a Carla e outra era a Sandra. E elas iam sempre jogar basquete. E o campo de basquete, havia divisão entre o lado das meninas do liceu, grandes, e o lado das meninas pequeninas, que era o meu lado onde eu andei. Porque eu andei desde a pré, que andei ali na escola. E eu também via as manas a jogar basquete. Eu disse, olha, é aquilo que eu quero. Eu ficava ali sentada, apanhava a bola, entregava a bola, apanhava a bola, entregava a bola. E quando elas estavam a equipar, elas entregavam uma bola. É aí que eu pegava na bola e batia a bola e tentava lançar, que aquilo era muito alto, não conseguia. Mas fui tentando. E na escola havia um professor, no colégio havia um professor que se chamava Trepa Torres, e ele via-me a jogar, ali a tentar. Então ele vinha ter comigo e dizia, olha, faz assim. 1, 2, direito, esquerdo. Quando vês deste lado, fazes 1, 2, esquerdo, direito. Eu disse, e fui fazendo, aos poucos, mas pronto, aos 11 anos, fui-me embora para a Uniassa, e aí que o meu irmão depois ficou nosso treinador, e começamos de brincadeira. E nós fazíamos viagens para Nampula, para ir jogar com as equipes de Nampula, íamos de comboio, mas tudo nós. Uma equipe de masculinos e uma equipe de femininos.
1: É, já não tinha objeção da mãe?
0: Não, porque... da mãe e do meu pai. Porque o meu pai já estava cá. Uhum. Não, não. Não tinha objeção nenhuma porque ali não tinha natação. Não tinha piscina nenhuma.
1: Ok.
0: Portanto, não tínhamos como fazer natação.
1: Então tinha apoio aí dos pais?
0: Pois. E a minha irmã também foi jogar a basquete.
1: E quanto ao balé?
0: O balé ficou por cá. Eu fiz balé no Cinema Dica, que é o Gungu agora.
1: Ok.
0: E pronto, as freiras foram-se todas embora, aquilo fechou na altura, então o meu balé, olha, ficou.
1: Ficou o basquete.
0: Ficou o basquete, é verdade.
1: Hoje poderia dizer que o basquete é a sua modalidade de eleição.
0: É. Mas sempre que eu estivesse de defeso do basquete, sempre que fossem férias do basquete, eu nunca jogava basquete de brincadeira. Eu jogava vôlei, eu jogava futebol, eu jogava qualquer coisa. Mas eu não jogava basquete. Eu jogava basquete só como desporto. De brincadeira, não. Okay. Agora, sim. Para não magoar, achava que jogando basquete era muito intensa. E como eu sabia jogar, eu não tinha como controlar a minha emoção no jogo, a minha intensidade, eu ia me magoar. Uh-huh. Então, eu preferia jogar, fazer um desporto que eu não soubesse muito bem e fazia com calma, porque eu não sabia.
1: Ok.
0: Então, jogava vôlei.
1: No bairro de figuras do desporto moçambicano, nós temos como convidada a Aurélia Manave. Aurélia, em algum momento da sua carreira, terá pensado em desistir, principalmente no início?
0: Não. No início, não. Aliás, eu nunca pensei em desistir. Eu joguei até aos 30 anos, porque depois eu consegui uma bolsa para estudar para a Escócia. Uhum. E quando cheguei à Escócia, não havia basquete. Eles só têm netball. Só tinham netball, não tinham basquete.
1: Okay.
0: E para mim, netball, sem tabela, não posso correr, não posso dar passos, não posso bater a bola. Então não era a mesma coisa. Então eu deixei de jogar. Portanto, eu só parei quando, em 1995, nós fizemos a eliminatória para os Jogos Pan-Africanos ou Africanos no Zimbábue. Eu fiz a eliminatória, passámos, mas eu fui-me embora. Eu já não fui ao Zimbábue.
1: Ai, ai, ai. Lamenta.
0: Lamento. Mas eu tinha que escolher. Eu penso que não ia ter outra chance de me oferecerem uma bolsa com tudo pago.
1: Uhum.
0: Então eu precisei de terminar os estudos.
1: E foi por uma boa causa?
0: Foi por uma boa causa, sim.
1: Uhum. Muito bem. Mas o basquete, essa é a sua paixão?
0: É a minha paixão.
1: Continua a dar uns toques na bola?
0: Continuo, mas sozinha. Eu tenho muito medo de me magoar, sim. Porque nós jogámos durante muito tempo em alta competição e os nossos treinos eram muito intensos e nós temos algumas sequelas.
1: Uhum.
0: Nós, é tornozelo, é joelho, é coluna. Então já não me permito jogar de brincadeira, mas de forma intensa, porque a probabilidade de me magoar é grande.
1: Pois é. Dos jogos escolares para alta competição, como é que foi essa transição?
0: Portanto, nós representamos o Niassa nos Jogos Escolares, viemos a Maputo jogar e o Machaquene gostou de mim. E como o meu irmão jogava no Machaquene, era para o Machaquene que eu ia também dar uns toques quando viesse cá de férias. Então, mas eu não podia ficar no Machaquene porque eu ainda estava a estudar. Eu ainda não tinha feito décima e porque ainda não tinha feito a nona classe. Porque passando para a décima, obrigatoriamente eu tinha que vir para Maputo, porque só Maputo tinha décima classe, décima e décima primeira na altura. Então eu vinha de férias e jogava no Machaquene. Eu vinha de férias e jogava para o Machaquene. Jogava federado. Eu já não tinha hipótese de ir jogar num outro clube, porque eu assinei. Então, mas só jogava cada vez que viesse de férias. Até que acabei a nona classe E vim para Maputo transferida, fiquei no Lar dos Caminhos de Ferro e aí já joguei a tempo inteiro para o Machiquene. Joguei em Júniors e apoiava os Séniors, mas foi muito pouco. Eles puseram definitivamente em Séniors. Então eu não me lembro de ter algum campeonato em Júniors, foi tudo sénior. Em Séniors.
1: Muito bem. Passagem pela Seleção Nacional. Não se recorda de quando é que foi?
0: Sim, olha, foi exatamente quando vim em 1981.
1: Okay.
0: Quando vim para Maputo, fui selecionada para fazer parte da seleção e éramos muito pequenas. E o meu primeiro jogo da seleção foi em Angola. Foi um campeonato africano que se realizou em Angola, se não estou em erro, em 1983, eu penso. Não tenho certeza nos anos. E, olha, eles não conheciam Moçambique, as equipes todas. Nós demos um show. Não. Era pós-independência, a primeira vez que nós participávamos num africano. E nós demos um show que perdemos com Angola porque não tínhamos mesmo experiência. Porque foi o nosso primeiro jogo. Porque os nossos jogos tinham a particularidade de ser muito emotivos. Aquilo nós jogávamos com gosto, nós jogávamos com confiança, nós jogávamos um basquete bonito. Então nós tínhamos aquela cidadela desportiva que é grande, cheia, completamente cheia. Foi o primeiro jogo. E nos jornais angolanos, eles disseram, a nossa equipe querida de Angola, a nossa equipe feminina de Angola, vai defrontar hoje como primeiro jogo a frágil equipe moçambicana. Olha... Eles cutucaram-nos. Eu penso, Jaimita, que é daí que vem a nossa rivalidade feminina.
1: Há muita rivalidade, sim.
0: Muita rivalidade. Uhum. Porque desde aquele dia nós entramos em campo e nós mostramos que nós não éramos a frágil equipe moçambicana. E nunca mais os jornais angolanos disseram, nos trataram como a frágil equipe moçambicana. Trataram-nos como uma equipe que não tem experiência, muito bem. Que está a crescer, muito bem.
1: Mas frágil.
0: Frágil nunca mais. Uhum. Porque nós mostramos em Angola, aos angolanos, naquele dia, que nós não éramos isso. Nós só não tínhamos experiência, nós perdemos por um ponto. Porque falhámos. Não porque não tivemos... Estávamos com posse de bola, embaixo do cesto... E uma das nossas colegas lançou para o lado contrário, falhou. E acabou o jogo. Só. Porque se não fosse isso, nós tínhamos ganho por um. Uhum. Então, e nós pusemos aquele público de pé, a assistir o jogo, a não acreditar que fossem perder. E... Mas pronto, não tínhamos experiência e valeu. Mas valeu mesmo.
1: Qual foi a sensação, Aurélia? De vestir a camisola nacional pela primeira vez. Fazer parte de uma equipa que acabou se impondo e conquistando esse respeito.
0: É uma sensação muito boa. Olha, eu comecei, como disse, em 1981. Mas, por exemplo, já tinha havido uma seleção nacional antes. Onde a Esperança fez parte. A Esperança começou a jogar antes de mim. E eu ouvia pela rádio, porque eu estava em Lixinga. E eu ouvia o relato do João de Sousa pela rádio. Aí está ela, aquela menina pequenina. Era a Esperança. E eu disse, eu também quero fazer parte. Então, quando eu fui selecionada, foi uma emoção muito grande, porque nós, naquela altura, nós estávamos em guerra civil já. E... Não se viajava para lado nenhum, não se podia fazer nada e nós viajávamos. Portanto, o facto de estar na seleção fez com que nós viajássemos pelo mundo fora. Nós conhecemos muitos países africanos, nós conhecemos muitos países europeus, tudo à custa do basquete, de estar na seleção nacional e no Machaquene também, que sempre viajámos muito. Então, foi uma sensação muito boa, porque, como eu disse ao princípio, nós éramos patriotas. Nós éramos pós-independência, como somos tratadas, uma geração de ouro pós-independência. Então, nós estávamos perto dos jovens revolucionários daquele tempo. Nós éramos mais pequeninas, mas nós estávamos perto deles, então nós vimos tudo. Então, para nós, jogar por Moçambique também era uma causa. Uhum. Então, foi uma sensação muito boa, na altura.
1: É verdade. Dá para ver os seus olhos, o sorriso.
0: É verdade, é verdade.
1: Muito bem. Como é que está a ser fazer essa viagem pelo passado?
0: Não, é muito bom, é muito bom. Ainda bem cá vim.
1: Recordar é viver, não é?
0: Recordar é viver, é verdade.
1: Olha, uma provocação. É uma célebre expressão do antigo selecionador Luís Cesarilo. Chivite, chivite, chivite. Como surgiu este slogan e como é que foi recebido no grupo de trabalho?
0: Olha, o chivite nasceu com o Miguel da Mata. Miguel da Mata foi um treinador e que depois ficou o nosso coordenador. Então, eu penso que foi com ele. Porque ele, cada vez que nós fôssemos entrar para o campo, ele dizia, é para jogar com raiva. Chivite, vocês sabem o que é isso? Com raiva. Morder a orelha se for necessário. Mas com força, meninas. Então o nosso grito ficou chivite.
1: Chivite.
0: Então, mas nós dizemos... Aqui, o nosso grito é com sentimento, é com muito feeling. Uhum. Quando nós estamos a dizer chivete, nós dizemos com força mesmo.
1: Isso dava-nos mesmo feeling?
0: Dava-nos muito feeling. Nós íamos jogar com raiva e era isso que caracterizava a equipe moçambicana. Nós éramos muito aguerridas a jogar. Uhum. E depois, todos os outros treinadores que foram entrando, eles também seguraram-se nisso, na nossa forma de jogar, que era muito aguerrida. E o Luís Cesarilo foi um treinador. O Luís Cesarilo é muito intenso. E ele passou isso para nós. Aquilo africano de Alexandria tem muito do Luís também, porque ele passou aquela raiva de jogar, aquela força. Olha, quando nós estávamos a treinar, deveria ser à porta fechada. Mas normalmente abriam sempre a porta e entravam outras equipes. O Luís mudava imediatamente de tática. Ele parava de fazer ataques e dizia para nós defendermos. Então, 5 contra 5, começávamos a defender. Mas a defender com força e com gritos. E aquilo amedrontava as outras. Elas, que é aquilo, que é aquilo. Então, nós tínhamos aquele chivite mesmo.
1: E para falar em treinadores, Aurélia, algum que o tenha marcado de forma particular?
0: Todos eles tiveram sua particularidade. Todos eles, porque foi todo um processo de crescimento. E eu penso que cada um deles esteve no momento certo para aquela fase. Não é? Nós começámos com o que morreu agora há pouco tempo, o Saraiva. Ele foi o nosso primeiro treinador da seleção, com quem nós fomos a Angola. Uhum. Ele foi bom para aquele momento. Talvez, anos depois, talvez não desse. Porque depois o nível começou a subir, começou a ser outro. Mas para aquele momento ele foi bom. Ensinou-nos bastantes coisas. E a seguir tivemos um momento que tivemos o Labistura Alves. Também eu aprendi bastante. Era treinador do Estrela Vermelha, ficou selecionador. Também aprendi bastante. Acho que com o Labistura Alves nós fizemos um africano em Moçambique. Que nós jogámos, ficamos em segundo lugar. E nós, a nossa final foi contra o Zaire.
1: Ai, o Zaire de novo.
0: De novo. E estávamos a perder por 17 pontos ao intervalo. Buzina de comboio, buzina, o público não desistia. Não, ninguém saía do campo. Estávamos a perder por 17 pontos. A segunda parte daquilo foi uma viravolta, Jaime. E perdemos por um ponto, porque no momento de lançar, a bola era nossa, a bola bateu no pé de uma colega nossa e saiu fora, acabou o jogo.
1: Ai.
0: Perdemos por um ponto.
1: Como é que reagiram depois disso?
0: Éramos muito novas, fartámos-nos de chorar. O chorar faz parte. Porque depois, no fim, já não chorávamos tanto, já sabíamos lidar. Mas chorávamos de emoção, isso sim. Uhum. Mas o chorar de tristeza, ao princípio, estávamos sempre a chorar, baba e rei.
1: Os técnicos.
0: Sim, e eles eram impecáveis, porque nós éramos miúdas, de facto. Eles eram impecáveis e davam aquele carinho de mano mais velho. E não, maninha, não chora. Não, eram impecáveis. Acho que nós fomos sortudas. Nós fizemos parte de uma geração sortuda. E o nome que nos deram, a geração de ouro, acho que encaixa muito bem em cada uma de nós.
1: Orgulho-vos.
0: Muito.
1: Uhum.
0: Muito mesmo.
1: E ao longo da sua carreira, fazer parte dessa geração de ouro, momentos marcantes, pela positiva e pela negativa?
0: Olha, o momento marcante pela positiva foram os Jogos de Alexandria. Eu acho que foi... porque foi fora de Moçambique.
1: E ter aquele apoio do público.
0: Do público, mas um apoio com força. Um apoio muito bom. E nós andarmos na rua e sermos reconhecidas. Moçambique, número 9. Esperança Sambo. Oh, número 5. Manave. Quer dizer, era gratificante. Nós andávamos ali de cabeça erguida. E o momento, outro momento marcante, mas pela negativa, é que em 1984 nós estávamos a jogar muito. Em 1984 tinha sido o nosso primeiro ano de ser campeãs da África. Nós teríamos sido. Nós fomos 45 dias para Paris para estagiar. Dezembro, frio. Mas nós nós estávamos a jogar muito, muito. E jogámos com equipes francesas de segunda divisão, claro. E nós estávamos equiparadas. Aquele ano, Jaimita, era no Senegal, o africano. Foi no Senegal. Nós teríamos sido campeãs, de certeza absoluta. Eu sentia a forma como nós jogávamos, cada uma de nós. Aquilo era uma sincronização. Nós conhecíamos aquilo, meter a bola ali, nós sabíamos que a esperança estaria lá. Pôr a bola para cima, sabíamos que a Joaquina Baló iria buscar. Quer dizer, nós sabíamos, conhecíamos bastante bem. Só que em dezembro, bom, enquanto nós estivemos lá, ligaram para os treinadores a dizer que a minha irmã tinha sido assassinada na estrada de Anamás. E
1: perderam.
0: Eles não disseram nada. Eles só me disseram que eu tinha que voltar por qualquer motivo que me convenceu. Da escola, acho eu tinha reprovado numa disciplina e tinha que fazer segunda época, o exame de segunda época. Então, eles disseram que eu tinha que regressar porque não havia de haver exame de segunda época e que eu tinha que fazer naquele momento. No mesmo momento que todos os outros, porque eu iria fazer o exame sozinha, uma vez que estava fora. Então, e eu, ok, como estávamos a jogar muito, eu disse, não há problema, eu vou e volto. Afinal, quando cheguei em Maputo, a minha irmã tinha sido assassinada.
1: De água fria.
0: Então foi As minhas colegas lá também foram informadas. Então elas ficaram muito em baixo. Elas sentiram a minha dor. E já não foi igual. Elas conheciam bem a minha irmã, porque a minha irmã estava sempre metida no meio de nós. E éramos jovens. Não era fácil. Não tínhamos psicólogos. Então não era fácil ultrapassar, fazer um trabalho de forma que elas, como iam jogar, pudessem não pensar no assunto. Eu cá queria voltar, porque eu achei que não me deveriam ter, eu não devia ter vindo. Porque quando eu me despedi da minha irmã, cá. A minha irmã foi até a carrinha. E disse, primeiro lugar, menina, primeiro lugar, ouviram todas? Trazer o primeiro lugar. Então, eu achava que era isso que eu deveria...
1: Que teria sido a melhor forma de honrá-la.
0: Trazer o primeiro lugar e nós estávamos, de facto, a jogar e nós iríamos ganhar aquele ano. Voltei, cheguei, a minha mãe estava muito mal, eu já não consegui deixá-la para voltar. Então, ainda falo com uma certa emoção. Mas então, as minhas colegas ficaram em quarto lugar. Uhum. Portanto, mesmo ali, aquilo ali, eu tenho certeza, aquilo é, o quarto lugar significa que perderam o jogo das meias finais. Então, pronto.
1: Mas acabaram conseguindo um título continental em Alexandria.
0: Sim, mais tarde.
1: E acabou honrando.
0: Pois, é verdade.
1: A sua irmã.
0: É verdade.
1: Mana, acredito que tenha sido Mana, está aqui o título.
0: Está aqui o título.
1: Muito bem. A Aurélia Manava, nossa convidada desta semana no Figuras do Desporto, que vale dizer que é a figura desta semana. Falamos então do momentos pela positiva e pela negativa.
0: Sim.
1: Pela negativa, qual foi?
0: Não, pela negativa, foi esse que eu disse, que eu tive que voltar. Uhum. Então, isso foi...
1: Mas conseguiu o título que queria.
0: Sim, sim, sim. É verdade.
1: A justificar esse título bem merecido de geração de ouro, não é?
0: É verdade, é verdade. Tive momentos que ganhei, tive momentos que perdi. Uhum. Mas pronto. Era assim.
1: Mas qual era a conversa que tinham após uma vitória num jogo decisivo, não é? Ou uma derrota num jogo decisivo? Qual era a conversa a seguir no balneário?
0: A conversa a seguir era, se fosse uma derrota num jogo decisivo, se fosse das meias finais, nós ainda teríamos mais um jogo, então tínhamos que ter força para jogar e ficarmos em terceiro. Se fosse
1: na final,
0: ficávamos tristes, mas alguém tem que ganhar. Uhum. Né? Nós normalmente fazíamos um super jogo. E se perdêssemos, ficávamos tristes por não termos perdido, mas com quem nós perdíamos era o Senegal ou o Zaire. Okay. Para nós, quer dizer, ok.
1: Menos mal.
0: Menos mal. De tal forma, Jaimita, que Moçambique, na década 80-90, foi considerada a terceira melhor equipe da África. É só para teres ideia. O nosso basquete na altura, nós ganhámos um prémio, Moçambique ganhou um prémio de terceira melhor equipe da África. Primeiro o Senegal, depois o Zaire, terceiro o Moçambique, em 15 países.
1: Motivo de orgulho.
0: Pois é. E eu acho que o público não sabia. Então, mas agora fica a saber.
1: Fica essa nota.
0: Que na década 80-90, Moçambique foi a terceira melhor equipe da África.
1: Obra
0: reconhecida.
1: Da geração de ouro.
0: Obra da geração de ouro.
1: Parabéns.
0: Obrigada. E o que eu mais quero... É que 33 anos depois é muito tempo. Nós temos que ganhar ouro. Sim, não basta. Segundo lugar, terceiro lugar, não é nada. Para mim, ter acesso aos Jogos Olímpicos é um mimo. Mas e em África? Qual é o nosso lugar? Onde está? Uhum. Então, às meninas de hoje, era um presente muito grande se me...
1: Oh, meninas,
0: que me dariam.
1: Fiquei o recado. Continuando então a desfiar as suas memórias, Aurélia, em 2011, no Afrobasket do Mali, escreveu-se então mais uma bela página de ouro na sua carreira, onde, na companhia da Esperança Sambo, foram distinguidas então na Gala de Estrelas, no âmbito do cinquentenário da FIBA África, pelos grandes feitos que protagonizaram pela África fora. Um momento sublime, sem dúvida.
0: Sem dúvida. Porque, de certa forma, nós nunca tínhamos sido homenageadas. Internamente, uhum. Infelizmente. Então, quando a FIBA África faz os 50 anos, eles chamaram todas as grandes jogadoras da década 80-90. Então nós, pela primeira vez, encontrámo-nos vestidas a civil. Pela primeira vez, não íamos com a bola às costas. E foi marcante, porque em qualquer equipe há sempre aquelas que se destacam, aqueles que se destacam. Mas aquilo foi um todo. Aquilo foi Moçambique. Nós destacámos a Esperança, Sâmbia, Aurélia Manave, mas Moçambique está no Hall of Fame, é assim que se diz, na parede dos famosos da África, Moçambique. E foi lá que deram o troféu de terceira melhor equipe também. Para além de cada uma de nós receber o seu troféu
1: individual,
0: de grande jogadora, foi um momento grande ao receber o de Moçambique também. Então, nós sentimos-nos tão... Foi tão gratificante saber que a FIBA África nos reconhece. Nós fizemos parte do 5 Ideal da África. No meio daquelas meninas todas que jogam bem, a Esperança Sambo e a Aurélia Maná fizeram parte. Então, é gratificante para Moçambique, não só pessoalmente, mas para Moçambique saber que desde aquele tempo, década 80, 90, que nós temos nome. É muito gratificante.
1: Como é que foi ouvir o seu nome? Qual foi a sua reação?
0: É assim, nós já sabíamos de certa forma, porque eles têm que nos informar o que é que nós vamos lá fazer.
1: Okay.
0: Então nós já sabíamos que havia uma gala e que nós tínhamos sido convidadas para a gala, para representar a equipe. O que nós não sabíamos é que nós íamos ser galardoadas. Isso nós não sabíamos.
1: Okay.
0: Nós sabíamos que íamos representar a equipe daquele tempo, moçambicana daquele tempo, a seleção nacional. Então foi muito bom. Eu não tenho palavras.
1: Olha, Aurélia, é assim, o Jerónimo. Eu não sei qual é o problema do Jerónimo, mas ele já está assinando ali. O tempo. A nossa conversa foi tão doce, mas ele, essas comadres, mas é tão difícil conseguir trazer a Aurélia aqui nos nossos estúdios que temos que aproveitar ao máximo.
0: Nós não gostamos de falar, nós não gostamos de dar entrevistas. Eu acho que vocês me apanharam muito a jeito para eu conseguir vir até aqui.
1: Apanhamos lá num bom dia.
0: É verdade.
1: Em que os santos estavam todos bem alinhados.
0: É verdade.
1: Não resisto aqui a colocar outras questões. Disse que até então não haviam sido distinguidas a nível interno, infelizmente. Mas em 2020, a Aurélia foi agraciada com a medalha de mérito desportivo. Esse momento, Amélia. Aurélia, como é que foi vivido esse momento?
0: Olha, foi... Foi de emoção, uhum. É verdade. É algo que eu penso que cada uma de nós tem que ser. Eu não sei como é que a coisa é feita, mas eu acho que nós, portanto, somos uma equipe. É verdade que acho que se destacam mais, mas no fim eu gostaria que cada uma das restantes 11 jogadoras fossem também do mesmo jeito que eu fui.
1: Para viver a mesma emoção.
0: Sim, eu penso que nós merecemos.
1: Até porque o basquetebol feminino tem feito história.
0: Tem feito história. Nós merecemos, nós somos capazes.
1: Uhum.
0: Somos capazes. E mesmo as de agora, elas são capazes.
1: Uhum.
0: Eu acho que não basta só jogar fora e ser craque fora e estar no auge fora. Para Moçambique, elas têm que fazer alguma coisa. Esse é o meu sonho. Esse é o meu desejo.
1: Uhum. Muito bem. Que esperamos e que esperamos, vamos então esperar que se concretize o mais breve possível. Aurélia, para quem conquistou 10 campeonatos pelo Machacane, 2 títulos africanos, um pela seleção nacional, outro pelo Machacane, a minha pergunta é: o que faltou conquistar na sua carreira? Por essa não esperava.
2: Olha, quando nós fomos campeãs da África, no Egito, dizia-se que era o ano dos Jogos Olímpicos.
1: Ok.
2: Então nós, por mérito, iríamos aos Jogos Olímpicos. Acontece que se alterou por qualquer motivo e os Jogos Olímpicos foram para o ano seguinte. Então nós já não pudemos ir porque no ano seguinte havia outro campeonato.
1: Uhum. Hoje, Aurélia,
2: faltou então.
1: Ir aos
2: por
1: Jogos
2: mérito.
1: Termos a geração de ouro nos Jogos Olímpicos.
2: Como prémio, de primeiro lugar.
1: Seria a cereja no topo do
2: é
1: bolo,
2: verdade,
1: não é?
2: É verdade.
1: É, estamos mesmo a caminhar para o final desta conversa. A minha questão é, Aurélia, valeu a pena apostar no basquete?
2: Valeu a pena. Valeu a pena, e se eu tivesse a mesma idade, era o caminho que eu teria seguido. Uhum. Eu consegui. Os meus filhos não jogam basquete. A menina tentou, mas não conseguiu. O rapaz prefere futebol. Mas sempre que houve jogos de basquete, na altura, eu levava os meus filhos para assistirem o basquete. E os meus filhos têm na memória aqueles grandes jogos de basquete com o pavilhão completamente cheio. Não assistirem os meus jogos, porque eu já não jogava. Mas, então, só para dizer que acho que foi a melhor escolha que eu fiz, escolhendo o basquetebol como desporto.
1: É, sem arrependimentos.
2: Sem arrependimentos.
1: Maravilha, maravilha. Olha, Aurélia, sempre jogou pelo Machacane.
2: Sempre joguei pelo Machacane.
1: Por que será? Nunca foi aliciada por outros clubes ou foi mesmo por opção?
2: Não, bom, foi por opção o ir para o Machacane, mas eu nunca tive... Eu sou muito... Como é que é dizer? Se me der um carro, vou ficar com aquele carro até o carro ficar podre.
1: Ok.
2: Eu não mudo. Até o carro estragar. Eu fui para aquele clube ficou o meu clube do coração, até eu não era capaz de jogar no outro clube. Mas também não havia como eles me aliciarem, porque eles sentiam em mim aquela entrega tão grande que por nada eu sairia dali. O meu irmão estava a jogar ali, eu ia, para onde é que eu ia? Não ia para nenhum sítio. Um dirigente do desportivo tentou aliciar-me para ir para o desportivo e eu fiquei assim a olhar para ele. Ele disse: ah, não, ele andou para trás sozinho. Eu não tinha como sair do Machacane.
1: Nem quero imaginar que teria sido de si se abandonasse o Machacane para o desportivo.
2: Eu sou dona de casa do Machacane. Não tenho como sair. É verdade.
1: Muito bem. Aurélia, basquetebol ontem, o feminino em particular, ontem e hoje?
2: Muito diferente. Estou triste pelo nível de basquete que nós temos. E pronto, é preciso fazer-se alguma coisa para que o basquete mude. A nível de seleções é melhor, mas a nível interno é muito mau. Eu acho que é muito baixo e é preciso fazer qualquer coisa para mudar. Uhum. Fico triste, eu já não vou aos jogos, eu não vou. Muito poucas vezes vou aos campos. Porque eu disse ao princípio, eu sou muito intensa. Então, quando eu gosto de uma coisa, eu começo a ter palpitações daquela equipe, de estarem a jogar como estão a jogar. Quer dizer, não.
1: Não.
2: Estou triste.
1: Ah, se lhe desse uma varinha mágica e pudesse mudar algo no basquetebol, o que seria?
2: Seria a formação. É preciso investir na formação como deve ser.
0: Eu, se pudesse, eu treinaria, eu fazia curso, faria um curso de treinadores, e eu queria, gostaria de treinar só formação. Meninas de 7 anos, começar a formá-las, que me dessem por 5 anos, que passados 5 anos, eu acho que nós teríamos uma boa equipe.
1: E o que é que a impede de realizar esse sonho?
0: Infelizmente, o desporto em Moçambique não é profissional ao ponto de permitir uma vida condigna, direi. Então, eu trabalho e eu não posso sair a meio do trabalho para ir dar treinos, porque a formação é no período da tarde ou no período da manhã, não é à noite. Então eu teria que não estar a trabalhar para me dedicar só. E, como disse, não justifica. Não ia conseguir criar os meus filhos da forma que eu achei que os devia criar, se eu, se a minha profissão fosse treinadora de basquete.
1: Muito bem. O Jerónimo Amba, se pudesse, não sei o que, mas se pudesse. Aurélia, nossa conversa já foi longa. Mesmo para finalizar, uma última palavra.
0: Ah, olha, Jaimita, foi muito bom eu ter cá vindo.
1: Até desviar das memórias.
0: É verdade. Faz bem falar de vez em quando. Quem sabe um dia ainda escrevo um livro. Acho que tenho muitas histórias ainda
1: com
0: por
1: certeza,
0: contar.
1: Com certeza.
0: E eu esqueci-me de dizer muito rapidamente, que quando o teste antidoping foi feito, nós depois ganhamos, recebemos as medalhas e eles avisaram que se aquilo desse positivo ia nos retirar. Então podem imaginar o quanto tempo nós ficamos à espera, porque os métodos eram, de análise eram diferentes. Ficamos à espera meses e meses e meses
1: à espera,
0: até que eles dissessem limpo. Eu tinha certeza que não tinha, mas era preciso esperar.
1: Sim.
0: Porque se alguma coisa falhasse, eles mandavam-nos entregar. Então nós ainda estávamos a festejar, mas com a corda aqui. As minhas colegas, claro, o que é que vai acontecer a seguir? Então, não houve doping nenhum.
1: Felizmente. E acabamos sendo considerada a terceira melhor seleção da África.
0: De África.
1: É obra.
0: É reconhecidos obra. Até hoje. Quando eu me encontro com os senegaleses, aqueles daquele tempo, e eles dizem,
1: Esperança
0: Samba, Esperança Samba.
1: Manavé,
0: Aureli. É verdade, até hoje.
1: É, Aurélia, foi um prazer tê-la aqui. Uma vez mais, obrigada por ter acedido ao nosso convite para estes dois dedos de conversa nesta Figuras do Desporto, que fica por aqui. Já o disse, vamos como convidada Aurélia Manaf, conhecida pela sua total entrega ao jogo, destemida e sem complexos. Abraços de Jaimita Majaia e Jerónimo Amba. Continuação de um bom dia e ótima escuta restante programação deste canal desportivo.
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1: 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Daqui a pouco, quando forem 11 horas e 10 minutos, estaremos na companhia de Benácio Macambo, a partir de Inhambane, para nos trazer aqui Inhambane em movimento.

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1: Muito bem, estamos com 11 horas 11 minutos. Agora sim, vamos ao encontro de Venâncio Macamo para Inhambane em movimento.
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0: Bonito, vim de Aramos Porto em simultâneo com a emissora provincial de Inhambane para o habitual desporto em movimento que todos os sábados a esta hora vai para o ar. Barões, Futebol Clube, Timusa, Costa Sola, ambas de Massinga, representantes de Inhambane. Na Pulsa Nossa Sul, apuramento a Moçambola de 2027. Iniciam hoje a disputa de acesso com Barões na Machixa esta tarde e Timusa em Maputo na tarde de amanhã. União Esportiva de Cumbano, uma agremiação desportiva do distrito de Jangamo em Inhambane, mobiliza mais de 7 mil euros para a criação de condições com vista à instalação de uma escola de jogadores de futebol. São assuntos em destaque neste espaço de Inhambane Movimento. Verão-se uma calma, está na produção e apresentação, Luís Batista na sonorização. Fátima. Iniciamos o programa com a agenda do fim de semana desportivo, juntando a antena Mandel Chimete.
1: Os dois representantes da província de Inhambane, a fase zonal sul de apuramento, a fina flor do futebol moçambicano, o Moçambola, entram em cena amanhã sábado. Os Barões de Massinga jogam no campo Valdemar de Oliveira Fernandes, na cidade de Machis, com o Machete de Maputo. A partida é referente à jornada inaugural da corrida ao Moçambola 2027. Na outra partida, que envolve o outro representante da província de Inhambane, o Temusa Costa do Sol de Massinga, desloca-se à cidade de Matola para medir forças com a Liga Desportiva de Maputo. O duelo está projetado para o campo da relva sintética da Matola C. A maratona de acesso à principal divisão envolve um total de 21 equipas distribuídas pelas regiões do país, sul, centro e norte. Do apuramento ao Moçambola, agora descemos para outros campeonatos recreativos. Iniciamos aqui na cidade de Inhambane com a única partida programada para este sábado no campo do Ferroviário de Mangou. O conjunto de Boa Vista cruza-se com Terrível e no domingo o Futebol Clube de Machar bate-se com Palmeiras de Molé 3 e Real terá pela frente o Ferroviário de Mangou. Da cidade de Inhambane agora um salto para Machis, onde joga-se para domingo a nona ronda do Campeonato Municipal de Futebol, eis os cruzamentos da Série A. SPEC, Dimabil, Luz Africana de Dambo, União Desportiva Eduardo Mundlane, Chambone B, Futebol Clube, Rio de Janeiro, OJM, JUM, Aliança de Macuamen e Acadêmica, Associação Desportiva de Nhagiviga. Já na Série B, Dinamos de Mawewe, Laurentina de Nhamabanda, Cruzado de Nhanguila, Tinga Tinga, Nhamaxaxa, Dinamos de Mangapana, Associação Desportiva de Rumbana, Zâmbia de Bembe e Chambone A Futebol Clube, 1º de Maio de Mabil. No distrito de Panda está projetado este fim de semana um torneio quadrangular da paz em futebol. Veteranos Futebol Clube de Panda, Leões Indomáveis e Estrelas Brancas, veteranos de Inhassuni. No primeiro duelo de domingo, defrontam-se as equipas derrotadas no sábado, enquanto a final será protagonizada pelas vencedoras de sábado. Em Vilanculo, joga-se para a 14ª jornada do Campeonato de Futebol Recreativo Atlético Chicome, Taiwan Azemi, Ngalan Green Star, Emboneiro Espírito Santo, Gamela Clube Naval, CDV Futebol Clube Amigos da Bola, 17 de maio, Machaquene e União Desportiva de Varimba, Aeroporto. No distrito de Govuro, a Associação Distrital de Futebol programou os desafios da 5ª jornada da segunda volta. Para este sábado, Futebol Clube de Mahave, Futebol Clube de Mataula, Machaquene, Sul de Save, 1º de maio, Sagrado Coração de Jesus, Costa do Sol, Desportivo A. O jogo é entre Futebol Clube de Save e Time Bêbado, é referente ao acerto de calendário da 18ª ronda. No domingo, Liga Desportiva, Escola da Bola, Juventus, Futebol Clube de Batata, Desportivo B, Benfica de Genga, Sporting de Maluvane, Porto de Musasi. Na Vila Municipal de Massinga, Futebol Clube de Conze e Santa Maria protagonizam no domingo a partida de atraso da 8ª jornada da segunda fase do Campeonato Recreativo em Futebol. Fechamos o espaço de agenda com viagem à Vila Municipal de Quissico, sede do Distrito de Zavala. Este fim de semana, 8ª jornada ou 3ª da segunda volta, se assim o preferir, do Campeonato Recreativo, és os desafios. Fife Futebol Clube de Congolo Família, Bairro Nzile Futebol Clube, Real Nzile Futebol Clube, Real Moussakati ADZL, Magale Futebol Clube, Bairro de Congolo Futebol Clube, Salinas BFC, Águias Especiais, Tau Tau Futebol Clube, Mohate Futebol Clube, Nyangabe Futebol Clube, Mahumane Futebol Clube, Ngomeni Norte Futebol Clube, Mwinho Futebol Clube e Salinas AFC Macomani Futebol Clube.
0: Barões Futebol Clube, Timusa, Costa do Sol, ambas de Massinga, representantes de Inhamban, na Pool Zona Sul de Apuramento, Moçambola 2027. Iniciam hoje a disputa do acesso com Barões na Machixe, Timusa, em Maputo. Amanhã, mais detalhes com Avelino António.
2: Muito bom dia, Venâncio Macam. De facto, Josias Almeida foi muito cauteloso no lançamento deste jogo frente ao Machege. Prometeu uma equipa responsável, respeitosa e, acima de tudo, comprometida em representar primeiro a província de Inhambane, depois a própria equipa dos Barões de Massinga. Disse não conhecer o Machege e, por via disso, vai entrar às cegas, mas não escondeu a vontade de vencer a partida de estreia dos Barões na pool de acesso ao Moçambola do próximo ano. Vamos ouvir, portanto, o lançamento deste jogo com o treinador dos Barões de Massinga, Zito Marreu.
3: Se trabalhamos durante o campeonato e vencemos e vamos representar a província, é porque estamos preparados para jogar com qualquer adversário que venha, apesar de merecer respeito.
2: O que é que o Mr. Zito sabe desses adversários?
3: São adversários que nunca tinha visto jogar, mas indo em consideração os treinadores que estão lá, já faço a mínima ideia de como eles abordam o jogo. Então nós vamos trabalhar no sentido de procurar contrariar, a não ser que talvez tenha mudado a sua filosofia. Nós, por acaso, estamos muito focados e preparados para esta fase. O Machete é nosso primeiro adversário e merece todo o nosso respeito. Sabemos que será um jogo difícil, mas trabalhamos para chegar aqui e vamos entrar em campo com muita detenção. Não vamos prometer resultados antes do jogo. O nosso compromisso é competir, lutar a cada bola, representar dignamente a nossa equipa. Dentro das quatro linhas, vamos fazer o nosso trabalho e procurar levar os três pontos para casa.
2: O Incomate, quando veio a Machixe, ganhou os Barões na taça?
3: O Incomate veio a Machixe, veio ganhar os Barões. Tudo bem, eu na altura não estava na equipa dos Barões, mas neste momento que estou na equipa de Barões, vamos trabalhar no sentido de não aceitar o que aconteceu, porque estivemos à altura de vencer aquele jogo, mas infelizmente a equipa de Chinovani acabou se aproveitando aquele pequeno despiste que nós tivemos em detalhes e a equipa acabou sofrendo gol. Mas neste momento, nós e a própria equipa técnica, aliás, dizia nós, a equipa técnica do Barões, estamos a trabalhar no sentido de não ir a pulo para distribuir pontos, mas sim para enfrentar qualquer que seja a dificuldade que nos possa aparecer, mas ciente de que os três pontos também vamos dar todo o nosso máximo para poder tê-los.
2: Depois do Inhambanense, a equipa parou algumas semanas, agora já retomou. Em que nível estão, em que nível se encontram os jogadores agora, quando falta muito pouco tempo para a disputa da Pool?
3: Devido à paragem, acredito que os jogadores haviam perdido o ritmo, pior porque a nossa competição terminou muito cedo e as outras equipas ainda estavam a competir. Mas não significa que a equipa não estará bem em termos de competitividade com as outras equipas, porque o trabalho que a gente vem fazendo é para poder ganhar aquilo que nós perdemos. E neste exato momento os miúdos já respondem. Os miúdos já respondem e demonstram estar aptos em qualquer desafio, qualquer adversário. E teremos jogos de controle com a NH e isto vai nos significar muito, porque esses jogos que vamos ter de controle são jogos que vão nos ajudar muito a perceber, na verdade, qual será a nossa dificuldade.
2: Do ponto de vista clínico, do ponto de vista de lesões, como é que está o seu plantel, Mister?
3: Um e outro jogador não estava bem, mas neste momento todos encontram-se em um bom estado. Por isso vamos trabalhar, aliás, por isso trabalhamos todos com o objetivo de representar a província de boa forma.
2: O que é que espera da massa associativa, dos adeptos, dos amantes de futebol a nível da província para esta empreitada que os Barões vão apressar em representação da província de Inhambane?
3: Primeiro, para pedir os adeptos que não estiveram presentes quando estivemos a competir, e alguns que vamos ter aqui em especial na Machiche, que tenham calma e venham para o campo para torcer por nós e não para tirar os defeitos, porque os defeitos é que acabam dando cabo das equipas, porque durante a trajetória a maior parte estiveram a aplaudir para as suas equipas, mas agora, tratando-se da província, acredito que todos estarão do nosso lado. Mas eu pedia que viessem de um bom objetivo para poder nos dar muita força e que nós também estamos dispostos a responder o tempo que eles vão deixar os seus afazeres para poderem vir assistir um futebol que vai nos merecer uma boa dignidade, e tendo em consideração que neste momento que nós vamos jogar com qualquer equipa que seja que está no nosso grupo, não são equipas que nós temos que temer, porque todos jogamos a mesma bola e o importante é corrermos todos, estarmos aptos em questões, em situações técnicas, táticas, naquilo que o modelo do jogo exige.
4: Disse que não ia a Polo para distribuir pontos. Qual é o objetivo dos Barões na Polo, Mister? Chegar a Moçambola?
3: Todos trabalhamos para chegar a Moçambola. O que vai depender é aquilo que vamos encontrar durante a trajetória. Mas em cada momento que trabalhamos, detalhe, o foco é Moçambola.
4: Sente que tem apoio da direção, de toda a estrutura dos Barões para realizar este sonho pessoal do Mister Zito, depois de tantos títulos provinciais aqui em Inhambane e em Gaza, finalmente apurar uma equipa para Moçambola?
3: Neste momento digo que até então está tudo bem, eles estão a trabalhar em todos os sentidos e espero que isso também dê continuidade quando já estivermos na Polo. Isto é que dignifica mais. A resposta será visível quando a competição começar.
2: Muito obrigado, Mister, por essas declarações em relação à expectativa dos Barões na Polo de acesso ao Moçambola do próximo ano, que, como dissemos, começa esta tarde na Machiche, com os Barões a receberem o Machete da capital do país, que chega a este jogo na condição de vice-campeão da cidade de Maputo. Os Barões são os campeões da província de Inhambane. Amanhã, domingo, o outro representante da província de Inhambane joga no Maputo, frente ao campeão da capital do país, a Liga Desportiva de Maputo. Muito bom dia.
0: A União Desportiva do Cumbano, uma agremiação desportiva do distrito de Jangamo, em Inhambane, mobiliza mais de 7 mil euros para a criação de condições com vista à instalação de uma escola de jogadores de futebol. A escola pretende juntar 40 atletas com idades que variam de 13 a 17 anos para a formação de duas equipas das camadas de formação, nomeadamente juvenis e júniores. As obras para a remodelação das instalações existentes estão agendadas para finais deste ano, logo que estiver disponível o valor necessário para a implementação do projeto. O patrono da iniciativa, Elio Filimone, está confiante no alcance dos objetivos traçados, uma vez que conta com o apoio forte do parceiro alemão.
5: Bom, este projeto conta com o apoio e patrocínio de Donald, o Valentim Donald, um nosso parceiro alemão, que ele está mais virado para apoio a equipas de África. E a ideia é mesmo criar-se uma academia com internamento de 40 jogadores, em princípio 20 para júniores e 20 para juvenis. Já se fez o levantamento de todas as necessidades para criar a academia e montarmos lá um sistema de alimentação e tudo mais, porque os jogadores vão ficar internados. E neste momento as coisas estão avançadas, só falta mesmo, provavelmente, até o final do ano, iniciar-se com as obras que estão previstas, que é para criar o lar dos estudantes. Mas a ideia é termos esse jogador. E como é que vamos fazer? Nós, no próximo ano letivo, logo no arranque, vamos fazer um torneio entre escolas secundárias de distrito de Jangamo, que é para selecionarmos, a partir de uma competição, os jogadores vão fazer parte desse projeto, da academia. A ideia é termos jogadores entre os 13 e os 17 anos. Provavelmente possamos abrir sessão para 18 anos, mas de 13 a 17 anos, que é para, pelo menos num prazo de 2 anos, termos esses jogadores também a alimentar aquilo que é o projeto de União Desportiva de Cumbana, tanto em sénios como em junho. Mas é um projeto que conta com apoio e financiamento de parceiros da Alemanha.
0: Existem já instalações? Que trabalho deverá ser feito para garantir que as instalações tenham as condições necessárias para a acomodação de 40 jovens?
5: Instalações existem. Nós temos um edifício muito, muito grande que serve de balneário nesse momento para o campo que temos. Mas nós vamos usar uma parte que é mesmo para adaptar a um lar. E também vamos, já contactamos as pessoas que vão fazer as camas, vão ser a forma de beliche para acomodar os estudantes. Vamos ter dois treinadores e uma senhora a cuidar das refeições, dos miúdos, para confeccionar refeições. E vamos ter também uma pessoa que vai trabalhar com os miúdos na parte da agricultura, porque eles vão ser internados, mas vão ter uma chamba deles, em que vão produzir hortícolas, que é para também se alimentar. Há uma componente que nós vamos adquirir os produtos, mas há outra componente que os próprios alunos vão ter, os próprios jogadores vão ter que trabalhar nela, que é da agricultura, e criação de animais, que é para também terem também habilidades no futuro para poder fazer alguma coisa. Mas, portanto, nós já temos uma instalação, onde vamos simplesmente adaptar, e já fizemos todo o desenho com os pedreiros vão trabalhar na obra e tudo mais. Já está tudo preparado, simplesmente só estamos à espera mesmo, que é do desembolso desse patrocínio, que é para avançarmos com as obras.
0: Estamos a falar de mais ou menos quantos, qual o volume necessário de financiamento?
5: Pronto, a

0: parte e nós é que vamos entrar, nós como os próprios jogadores e tudo mais, vamos criar hortas, vamos criar animais que é para ajudar, neste caso das pessoas. Eles vão entrar com coisas mais grandes na questão da alimentação, mas o resto nós vamos completar exatamente como essa parceria, criando machambas e criação de animais.
1: O parceiro também diz que pretende ver o campo iluminado, já tem algum equipamento. Que tipo de equipamento tem? Que trabalho deverá ser feito para assegurar que aquele equipamento possa ser usado?
0: Pronto, é verdade. Ele forneceu-nos 8 holofotes, neste caso são candeeiros para iluminação do campo, para ver se podemos treinar e jogar também à noite. E o trabalho que nós agora estamos a fazer é que procuramos um outro parceiro, no sentido de nos ajudar, pelo menos, a nivelar o campo para estar em outras condições. Também o parceiro alemão perspectiva o arrelevamento do campo. Neste momento estamos a discutir se vai ser relva natural ou relva sintética, mas essa parte ele ainda vai trabalhar melhor. Mas por enquanto, para usarmos o equipamento de iluminação que nos deu, nós vamos melhorar o piso, melhorar toda a estrutura do campo, que é para podermos usar. Neste caso, o material vai começar a ser montado em novembro, porque ele já existe, então também já contactamos a Eletricidade de Moçambique, que é para nos ajudar nesta componente de iluminação. Mas é uma realidade, vai acontecer. O que nós temos que fazer mesmo é melhorar ainda mais a infraestrutura, sobretudo o piso, porque como vamos também criar a academia, precisamos de ter um campo à altura em que os jogadores possam realmente aprender, mas com um nível de peso muito elevado.
1: Depois da realização de um torneio que deverá selecionar os atletas, qual deverá ser o passo a ser seguido para assegurar que as crianças saiam de casa para ali? Haverá um trabalho de base com os pais encarregados de educação?
0: Sim, nós agendamos, assim que nós selecionamos os 40 meninos, nós vamos entrar em contato com os pais. Esse trabalho vai ser feito em coordenação com a administração distrital, que é para sensibilizar os pais, e vamos mostrar aos pais o internato onde os filhos vão ficar, vamos mostrar o regulamento disciplinar que nós vamos querer ali, porque vai ser um regulamento de certa forma rígido, porque vamos preservar primeiro o menino, sobretudo de vícios, e garantir que ele possa ir para a escola. E vai ser feito um trabalho também de transferência de jogador. Por exemplo, se tivermos um jogador de Massavana, o Bambela, o Ligogo, esse jogador vamos ter que transferir, mas esse trabalho vai ser feito em coordenação com os pais a partir do momento em que eles forem selecionados. Havendo alguma dificuldade daquilo ali, sempre criaremos condições de ter 5 ou mais jogadores, uma espécie de reserva, que é para substituir aqueles que os pais provavelmente possam não vir estar alinhados com o nosso projeto. Mas é um trabalho mesmo que vamos fazer de sensibilização, explicar, mostrando também as condições em que os jogadores estarão internados.
1: Mantém-se o sonho de ter entre várias coisas a equipa no provincial este ano e a lutar pelo título.
0: Sim. Não, nós mantemos a equipa no provincial, tanto é que nós já avançamos para a contratação de um treinador mesmo profissional e a qualquer momento poderemos anunciar. Tínhamos duas possibilidades de dois treinadores, um que já esteve até no Moçambola e outro mesmo a nível provincial, mas vamos anunciar no devido momento se já está tudo acertado com ele. Esse é o primeiro passo para termos uma equipa que possa competir para vencer. Então, arranjar o treinador. Já conseguimos. Também já conseguimos contratar pelo menos 5 jogadores que vão nos garantir alguma qualidade naquilo que nós queremos. Ou seja, esses 5 jogadores vêm se juntar ao plantel. Pelo menos vamos manter 15 jogadores que disputaram esta época. Já também temos contratos com eles assinados, então vamos juntar a estes 5. A ideia é formar um plantel de 20 jogadores bons e que possam responder às ambições que nós queremos. Uma das prioridades nossas e objetivo é mesmo

0: ficar nos dois primeiros lugares e isso aí está a ser trabalhado desde já com a criação de condições de ter o treinador e ter os jogadores.
1: A minibase para o transporte dos jogadores também consta daquilo que são os planos.
0: Sim, Costa, o que é para criar melhores condições ao jogador, não ficarmos dependentes, porque, como se sabe, quando não tens transporte, então tem sempre que alugar. Então queremos sair dessa dependência, por isso também isso faz parte do pacote que nós estamos a trabalhar com o parceiro alemão, porque a ideia é mesmo ter uma minibase que é para também transportar os jogadores, tanto de juvenis, de júniores, quando tiverem competições, não ficarmos dependentes. Então, essa é uma componente que o parceiro vai nos ajudar a ter.
1: Valerio Donaldi diz que abraçou a iniciativa de mobilizar dinheiro para apoiar a criação de uma escola de jogadores, porque pretende ver no futuro a região a ter atletas a jogar ao mais alto nível.
2: Bem, nós já fizemos muitas atividades aqui em Gombana no passado, os campeonatos, copas, formação também, até tivemos uma equipa no provincial agora. Mas temos sonhos, né? Temos uma visão, temos um futuro que vai nos dar muitos frutos, que estamos a trabalhar agora, que é melhorar as condições aqui na infraestrutura, no campo, que é também a fundação de uma academia aqui de Cumbana, local, onde nós vamos formar talentos nos juvenis e júniores para alta competição.
1: E quando começa esse projeto?
2: Isso depende do nosso trabalho, dos meios financeiros, em particular, a criação de ainda mais parcerias, não só aqui no nível distrital, provincial, mas também na Europa, que é a minha tarefa lá em casa.
1: Até aqui, que condições existem para assegurar que provavelmente em 2027 possa iniciar a academia?
2: Primeiro é ter um plano, né? É ter a visão. Isso é que nós fizemos nos últimos dias, acertamos algumas coisas, fizemos calculações e com esses dados que nós coletamos, vamos entrar em contato com mais parceiros lá, fundações e individuais na Europa que querem apoiar esse projeto, mas também aqui em Moçambique.
1: Até aqui, mais ou menos, das contas feitas, quanto dinheiro seria necessário para iniciar a academia?
2: É muito dinheiro, mas também é pouco. Aquilo que nós queremos fazer tem um grande impacto aqui. Vamos trabalhar com jovens que podem ser futuros líderes aqui na comunidade e oferecemos uma educação no desporto, mas também ao lado do desporto, que tem um valor que não podemos só dizer em dinheiro, né? Então, é um orçamento grande, né? Temos fases do projeto que podemos fazer com menos, outras fases que são mais. Por exemplo, seria bom ter um autocarro, né, para o nosso transporte, mas é um preço mais alto. Então, podemos aguentar sem carro primeiro e vamos aumentar, né, o orçamento com o tempo.
1: Sim. Na primeira fase tem que ter o local de acomodação dos jogadores. O sítio onde o internato, onde...
2: Sim. A ideia é criar uma academia residencial, porque aqui na província os caminhos são longos e nós queremos facilitar as coisas. Queremos os jogadores aqui, que comem aqui, que treinam aqui, que jogam aqui, que vão na escola aqui em Gumana, para minimizar custos, minimizar tudo que está fora do desporto e criar o foco e o espaço para uma formação ótima.
1: Estaremos a falar mais ou menos de quantos jogadores estariam a fazer parte dessa academia.
2: Isso depende do orçamento, mas a ideia é ter juvenis e júniores e cada equipa uns 18, 20 jogadores. Isso é o plano. Mas provavelmente vamos começar com uma equipa só. Vamos ver.
1: Vamos dizer que em 2027 o Valentim e o Hélio conseguiram mobilizar, por exemplo, 7, 8, 10 mil dólares ou 10 mil euros, o projeto inicia.
2: Sim, se o dinheiro está, vamos começar, mas isso não depende só de nós. Isso é a realidade que nós temos, o dinheiro não está a crescer aqui, temos que encontrar parceiros, sim.
1: Ao formar essa academia, qual é o futuro que o Valentim e o Hélio pensam que deverá ser no futuro?
2: Meu sonho é ter pelo menos um jogador na seleção. Pode ser nas Mambinhas primeiro, mas um dia também na seleção de Moçambique, porque isso é um jogo, isso é um projeto local, é de Moçambique. Eu sou... venho de fora visitar, suportar com aquilo que eu tenho e talvez criar a ponte entre Moçambique e os países europeus. Mas o sucesso vem daqui e o sucesso temos que realizar aqui.
1: E quais são as idades recomendáveis para a academia? Iriam ficar com jogadores jovens de que idades?
2: Em princípio... nós não vamos resolver todos os problemas e todas as tarefas que Moçambique tem na área de formação. Nós queremos começar com idades de pelo menos 13, 14 até 18 anos. Mas em princípio seria bom que nós fizemos uma formação já nas escolas com as idades de 7, 8, 9. Vamos começar aí. Mas isso podemos suplementar com outros programas, torneios, jogos entre escolas. Mas isso é futuro ainda.
1: O Valentim traz consigo também aqui em Cumbana 8 holofotes para o campo. Qual é a ideia de trazer essa iluminação para o campo do Hélio aqui?
2: Sim, queremos resolver um problema que existe aqui em Moçambique, que é que escurece cedo. E muitos alunos vêm da escola, só chegam aqui à tarde e já não podemos treinar. Então nós queremos criar esta oportunidade de treinar durante a semana, à tarde, e também fazer jogos à tarde. Também para criar eventos especiais aqui para a comunidade e nos dar mais espaço na nossa formação de futuro. E acho que ainda temos muita coisa para resolver, mas pelo menos o material vai chegar e vamos... ver como funciona, mas a capacidade de energia vamos ter.
1: Satisfeito com esse projeto que pôs, começa a ter ideias aqui em Cumbana?
2: Não, estou satisfeito. Temos que ver que o país passou um tempo difícil neste ano, com inundações e outras coisas, e nunca paramos, sempre tentamos fazer o bem pela comunidade, para os nossos jogadores, a formação e o futuro de desporto aqui no distrito. E às vezes as coisas andam bem, às vezes paramos. Isso é normal, é um processo, mas eu acredito 100% que aqui temos uma grande oportunidade para todo o país.
1: E qual a mensagem que deixa para a população de Cumbana? Porque é preciso convencer, não só o Cumbana, o filho de Jangama, não só, é preciso convencer os pais a deixar as crianças vir viver aqui, caso concretize a academia. Qual a mensagem que gostava de deixar para os pais?
2: Para os pais, o desporto abre um outro mundo para os jogadores, para vossas crianças. O desporto, fazer desporto em equipe, junto com outras crianças, outros jovens, transmite muitos valores de cooperação, perder, ganhar juntos, como vamos crescer com essas experiências que nós fazemos juntos. O desporto não é só ganhar ou perder, é uma coisa que anima e é uma coisa que motiva o crescimento individual, mas também do grupo. E cada jogadora pode contribuir no sucesso da equipe. E este sentimento dá muita energia e muito futuro para o individual.
1: O Valentim acredita que de fato a academia poderá trazer o resultado daquilo que se desenha. É verdade que na academia pode entrar sem serem destacados 2, 3, mas acredita que muita boa coisa poderá surgir aqui.
2: Com certeza. A formação da nossa juventude aqui no desporto, né? O desporto é o elemento que faz a conexão entre tudo. Educação, ir à escola, ser disciplinado, pontualidade e aprender para a vida. Isto é que nós queremos trazer. E se alguns jogadores têm o talento e têm a capacidade e qualidade para depois ser transferidos para clubes de Moçambola ou qualquer clube profissional, seria uma boa coisa.
1: O sonho, de fato, é colocar um ou dois jogadores para a Europa.
2: O que acontece, acontece. Mas isso ainda é um caminho longo. Muitos têm essa visão e esse sonho. Nós também. Mas temos que ser realísticos. Primeiro é trabalho, criar condições, investir na nossa infraestrutura. E eu quero chamar as pessoas aqui do distrito de suportarem o nosso projeto. Será só a nossa equipa de sénios que vai entrar no provincial, mas também os nossos júniores, juvenis que vamos criar. E suporte vem em muitas maneiras, não é só dinheiro, mas é também suporte aqui no campo, ver os jogos, nos suportar e acreditar que estamos a fazer uma boa coisa para o distrito de Jangamo, mas também para Kumbana.
1: Vale de Donaldo para ser mobilizador de fundos para a criação de uma escola de jogadores no posto administrativo de Kumbana, no distrito de Jangamo. Vilanculo, cidade que acolhe desde ontem o Festival de Mariscos e o desporto, junta-se a esta festa, Castigo Mofume.
3: Saudações de Vilanculo, serão conhecidos nos finais deste outubro os dois últimos semifinalistas da Superliga dos Campeões que decorre nesta cidade. Os semifinalistas serão apurados após o término dos jogos Amigos da Velha Guarda, Gamela Futebol Clube, Ingalano Futebol Clube, Taiwan Futebol Clube. No último fim de semana, os primeiros semifinalistas carimbaram um passaporte para as meias finais após vencerem os jogos dos quartos de finais da prova. Trata-se das formações da União Esportiva de Varimba e Espírito Santo. O DV afastou Machaquino por 3-1, resultado encontrado na lotaria de grandes penalidades depois de empate a 2 no tempo regulamentar. Espírito Santo venceu Amigos da Bola por 2 sem resposta. O técnico dos Amigos da Bola, Félio Chichong, reconheceu a derrota, mas não gostou da atuação de arbitragem.
4: Como todos viram, dominamos o jogo quase 90 minutos. Mais uma vez, continuo a dizer que eles têm capital para jogar com essas equipes, mas infelizmente a sorte não serviu para nós. Falhamos muito. Só que eu continuo a dizer, em jogos onde nós perdemos, não reclamamos de certas coisas, porque não é nossa maneira de ser. Mas as pessoas não podem gostar de aparecer. Devem deixar os jogadores mostrar aquilo que eles sabem. Aqueles que sabem também fazer a parte deles. Nossa parte ali é orientar os meninos para jogar bem. Aquele que é para apitar tem que apitar, não é para aparecer no jogo. Ninguém saiu daqui para viver um árbitro no meio de um jogo. É triste quando tu vejo um árbitro aí tem que ir organizar uma bola para o adversário chutar. Qual é a necessidade disso tudo? Se o adversário está a ganhar 2-0 e nós nem estamos a reclamar, sofremos golos por demérito próprio. Por que o árbitro aparece até a organizar uma bola para o adversário chutar? E depois não podemos falar. Mas cansa ficar calado. Estou há 13 jogos que não falo. Acho que tem 15 jogos que eu não falo. Mas é desgastante. Estar a ver os árbitros a tentarem puxar os adversários. É muito triste. Eles devem começar a mudar. Organizar bola para o adversário. Porque o árbitro nem toca a bola. Nem quando a bola sai, o árbitro não pode pegar a bola. Aí eu acho que esses são campeonatos que aparecem para termos rodagem. De, às vezes, descansarmos, rodarmos alguns jogadores do nosso plantel. Eu acho que o foco é aquele que nós temos, que é a prova more que nós temos, que é o recreativo. Vamos continuar a trabalhar, tentar puxar já. Agora é só focar o jogo com a equipe da CDV, tentar ir buscar lá os 3 e tentar manter os rapazes a terem essa vontade que tiveram hoje. Não vou deixar de parabenizar a eles, foram batalhadores, lutaram, foram homens que foram até ao fim, mesmo perdendo por 2-0, nunca viraram a cara ao jogo. Para os meus jogadores são de parabéns. É só focar o jogo contra a CDV, vamos trabalhar.
3: Satisfeito pela qualificação estava o treinador do Espírito Santo, que revela o segredo da vitória.
5: Jaime Francisco Tangoni. Tão simples, o que importa, que sempre eu falei para os meus jogadores, é a dedicação dentro do campo. Não tem o adversário inferior, vamos bater de um para um. Isso é o mais essencial que sempre digo para os jogadores. Fizemos isso, controlamos o jogo, primeira parte, saímos a ganhar. Viemos dar mais garra, mais incentivo aos jogadores, voltamos, marcamos o segundo golo. O resultado foi assim, 2-0. Dar o parabéns aos amigos da bola. Eles jogam bem, têm bons jogadores que jogam bem. Mas epa, não foi dessa vez que conseguimos a vitória de 2-0.
3: Os seus avançantes foram mais certeiros na federação.
5: Sempre assim, um ponta de lança falha uma vez, a segunda vez tem que marcar. Isso que sempre tenho dito aos jogadores. Não precisamos de um ponta de lança que até tem que dar dores de cabeça à equipe técnica. Tens a bola, falha a primeira, da segunda tem que marcar. Foram perder, conseguimos, acertamos, marcou-se 2 gols.
3: Já estão nos mencionais, para onde vai o Espírito Santo?
5: Espírito Santo é sempre aguerrido. Quem vai jogar com o Espírito Santo tem que saber de que vai jogar com uma equipe forte e preparada para tudo. Esperamos que quem vem de frente no futebol, vamos jogar, vamos fazer o nosso máximo para agradar o adepto do Espírito Santo.
3: Rescaldo do jogo Espírito Santo 2, Amigos da Bola 0, inserido nos quartos de finais da Superliga dos Campeões, que decorre na cidade turística de Vilanculo. E a Comissão Distrital de Árbitros de Futebol em Vilanculo, CODAF, já indicou os árbitros que vão ajuizar os jogos da 14ª e 15ª jornadas do Campeonato Municipal de Futebol Recreativo versão 2026, marcados para este final de semana. O trio Jaime Mufumi, Crimildo Magalho e Regina Baloi vai dirigir o encontro Atlético Marítimo Chicome Futebol Clube, marcado para este sábado no Campo Pelado local. No mesmo recinto, Taiwan Futebol Clube defronta Azami Futebol Clube. Miguel David é árbitro principal e será auxiliado nas suas funções por Regina Baloi e Crimildo Magalho. No estádio municipal, Ngalane Futebol Clube defronta Green Star. O jogo foi confiado ao trio Jax da Luiza, Rafael Naulene e Vitor Miguel. No mesmo recinto, às 15 horas, em Bondeiro, defronta Espírito Santos. Vitor Miguel é o árbitro da partida e será assistido por Jax da Luiza e Rafael Naulene. Às 3:30, Gamela Futebol Clube defronta Clube Naval. Jaime Mufumi apita o jogo e tem como auxiliares Regina Baloi e Armando Muapsa. E às 15:30, Clube Desportivo de Vilanculo joga com Amigos da Bola. Miguel David sopra o apito e conta com os préstimos de Armando Muapsa e Regina Baloi. O trio Jax da Luiza, Raul Naulene e Maurício Washi dirige um encontro 17 de maio, Machaquene, marcado para as 3:30 no estádio municipal de Vilanculo. No mesmo recinto, União Desportiva de Vilanculo mede forças com o Aeroporto Futebol Clube. O jogo foi confiado ao trio Raul Laulene, Maurício Waz e Jax da Luiza. No Campo Pelado de Chubuena, às 3:30, Amigos da Velha Guarda jogam com Ganas-se Futebol Clube. É um jogo confiado ao trio Vitor Miguel, Cremildo Magalho e Arthur Fife. No mesmo recinto, às 15:30, Chubuene tem encontro marcado com Falcão Futebol Clube. Apita o jogo Arthur Fife e terá como assistentes Vitor Miguel e Cremildo Magalho. E no domingo, para a 15ª jornada do Campeonato Municipal de Futebol Recreativo, foram marcados os seguintes encontros: Ganas Futebol Clube, Taiwan Futebol Clube, Machaquene, União Desportiva de Varimba, Green Star PRM e Espírito Santo Gamela Futebol Clube no Campo Pelado local. E no estádio municipal foram marcados os encontros Amigos da Bola, Chubuena Futebol Clube, Falcão Amigos da Velha Guarda, Azami Futebol Clube Chicome e Clube Naval Ngalane Futebol Clube. Já no Campo Pelado de Chubuena foram marcados apenas 2 jogos no período da tarde, em Bondeiro, Clube Desportivo de Vilanculo e Aeroporto Atlético Marítimo. Como nota de fecho, dizer que os representantes de Nhambane na pool de apuramento rumo ao Moçambola 2027 entram em cena neste final de semana. Os Barões de Massinga, campeões em título, recebem em casa Majede de Maputo e Temusa Constitucional de Massinga tem encontro marcado com Liga Desportiva de Maputo. O ministro Salimo Salvador projeta a participação das equipas de Inhambane na pool de apuramento pela região sul de Moçambique.
4: Esperamos o melhor, e é saber do que vai a pesca, sempre a tendência é de ir lá pescar, é de ir lá voltar com o peixe para dar às crianças. Não é? Quem vai ao trabalho sabe dizer que no final do mês tem que oferir salários. E eu quero dar força às equipes que vão para a fase da pole. E apesar de não ter mais jogos de controle, também faz parte isso aí de planificação do treinador, e medir força, ver a qualidade da sua equipe, precisa de ter mais jogos de controle. Mas eu quero pedir com que quero acreditar de que teremos a melhor classificação que do ano passado. Não é? Teremos a melhor classificação do ano passado, conseguiremos ir até lá. Será difícil para irmos a Moçambola, atendendo, considerando que equipes de Moçambola agora não se admitem equipes individuais, precisa ser uma equipe de uma empresa que possa ter um patrocínio de uma empresa que não depende só do governo. Será um bocadinho complicado, mas teremos palavra a dizer nas equipes que vão para a fase da PUI. E parabenizar o distrito da Massinga pelas duas equipes da Massinga que vão à fase da pula, não é uma coisa fácil. Eu quero dizer que das próximas também gostaríamos que duas equipes de Vilangulo fossem para a fase da pula, não é, para mostrar a qualidade tanto quanto nós somos, que na província de Inhambane, onde existe mais futebol, é Vilangulo. Pensamos nós que quem está na Machis, quem estiver na Machis, que se faça presente aos campos para poder apoiar. E quem tiver empresários provinciais, quem tiver algo monetário, que possa ajudar as equipes, porque aquelas equipes vão para a fase da pool, são equipes individuais, são equipes de pessoas que gostam do futebol, não porque têm dinheiro, mas gostam do futebol. Falo, por exemplo, o Temusa Costa do Sol, é uma equipe que está lá há muito tempo no campeonato, precisava-se do governo local, provincial, tem que dar uma olhada também em puxar a equipe. Temos também os Barões, claro que Barões, não me dizem que Barões porque tem dinheiro, mas também é uma equipe de amigos, precisam também de um suporte do governo local, precisam também de um suporte de outros empresários que possam apoiar aquelas equipes. Temos duas equipes de Moçambola, Poça de Inhambane, estaremos mais bom. Digamos agora, temos a cidade da Beira, está aparecendo agora com tem duas equipes, três, de ganhar, terá mais de quatro, três equipes. Então, que passamos também a província de Inhambane, ter mais duas, três, quatro equipes.
3: Mister, outra novidade é que Salvador Cumbi, que é de Vilangulo, foi indicado como treinador da equipa de Temusa, o Sol de Mazinga. Francisco Manuel Frama também é treinador do Desportivo de Inhambane. Essas indicações, que significado tem para o Distrito de Vilangulo?
4: Eu, como já bem tinha dito, digo, Vilangulo é o celeiro do futebol a nível da província. É um orgulho para Vilangulo, um orgulho para o governo de Vilangulo, um orgulho para nós treinadores de Vilangulo. Temos duas conversas, temos o Salvador Cumbi, vem a fase da pula, temos que apanhar. Está de parabéns, não é? Pela qualidade, pela confiança da direção do Temusa Costa do Sol, que olhou e disse, vamos buscar o Mr. Salvador para ver se melhora o trabalho técnico para a fase da pula. Nós vimos o trabalho que vinha fazendo o Mr. Salvador nos últimos dois anos na Acadêmica de Inhaçor. É, com suas deficiências da própria direção, mas ele conseguia puxar a equipe até lá.
3: Como treinador?
4: Como treinador. Fez a parte dele como treinador. Conseguiu puxar a equipe até lá. Conseguiu puxar a equipe até em jogos fora, não é uma coisa fácil. Não é que outras equipes não conseguem fazer. Mas ele conseguia lutar, isso mais aquilo, para que a equipe possa estar. Eu me recordo que no ano passado esteve bem classificado no campeonato.
3: No primeiro ano.
4: No primeiro ano da participação dele. Exatamente. E agora? Volta também, não conseguiu, mas tem lá a melhor classificação. E ele é chamado agora para a Temusa Costa Sol. Temos que louvar, temos que parabenizar, temos que ajudar ele, afinal de contas, é filho desta casa. Temos que parabenizar a ele, temos que apoiar a ele para que possa melhorar, para que possa valorizar o Vilangulo lá. Ele não vai só porque é treinador, mas é natural de Vilangulo. Fala Salvador de onde? É de Vilangulo. Então temos que apoiar nós também como treinadores. É de lá que nós também podemos ir para lá.
3: Francisco Manuel Frama também, o ministro Salimo conhece muito bem Frama, também trabalhou em Vilangulo, fez SHM, também CDV, também foi indigitado, é treinador do grupo esportivo de Inhambane. O histórico desportivo de Inhambane.
4: Eu digo assim,
6: é dar César o que é de César. Se no seu corpo cor uma veia do futebol, não é? Sempre estarás lá. É a melhor escolha. É a melhor escolha. Para mim, o Mr. Fama deveria, aliás, estar numa das equipes como conselheiro técnico, deveria estar numa das equipes que possa lá ajudar. Ele tem qualidade para isso. Eu me recordo, estava na Rango, fui até Nacional, conseguiu, quando era recreativo Nacional, fui até lá. Esteve em muitas equipes.
7: Esteve em quantos frevetes na cala?
6: Esteve em frevetes na cala. Então, temos que apoiar. Isso temos que apoiar. Sempre um treinador de futebol não sabe mais que o outro. E as nossas ideias também como treinadores, cara, são válidas para eles. Então, temos que deixar de condenar, mas sim apoiar com que eles possam ir avante com o trabalho. Não estão lá só eles, também nós estamos lá, dignificam também a nós, representam também a nós cá deste lado.
7: Chamar o Frama para um clube como o Desportivo de Inhambane, que significado tem isso?
6: Eles precisam de um trabalho básico primeiro. Um Desportivo já vem há muito tempo, um Desportivo que tem sua estrutura, é um Desportivo que tem nome no campeonato local, falo do campeonato provincial. Então, eu acho que eles precisam de uma pessoa madura, de um treinador maduro, que possa dar valor ao Desportivo, que possa puxar o Desportivo voltar ao nome onde ele é. Então, precisou-se, pensou nele, porque além de ser só treinador, ele é um pai. Não é? Repara-se que é Frama, é uma pessoa adulta com respeito e responsabilidade. Agora, o Desportivo, por aí, ele pode trazer qualidade, pode pôr o novo Desportivo naquilo que nós queremos, não é? Atendendo e considerando, se calhar, os objetivos da própria direção. Não sabemos até onde que vai, mas eu quero acreditar no trabalho do Mr. Frama, que poderá e vai devolver o Desportivo de Alemanha aos seus lugares.
7: Mas foi uma escolha certa.
6: Claramente foi uma escolha certa, foi uma escolha muito séria. Por isso que eu disse, pela qualidade daquilo que o Mr. Frama é e pelos objetivos da direção do Desportivo, fizeram uma escolha certa. O Mr. Frama tem a obrigação de pôr o Desportivo no lugar onde ele sempre esteve. Alex, ele voltar para frente, vou ir e subir, falar-se do Desportivo.
7: Até porque o Mr. Frama sempre foi um treinador que sempre aceitou desafios.
6: Exatamente, por isso que eu digo, o Desportivo, aquela direção do Desportivo foi ter contato com o Mr. Frama, sabendo que o Mr. Frama gosta de desafios. Há quem diz que o Desportivo de Inhambane não é nada, mas ele disse não, eu vou nessa equipe que não é nada. E até o próximo ano, falaremos do Desportivo no nosso campeonato.
3: Salim Salvador, treinador de futebol baseado na cidade turística de Vilanculo, projetando a participação das equipas da província de Inhambane na pool de apuramento pela região sul do país, rumo ao Moçambola do próximo ano, 2027. Castigo Mufume reporta a partir da cidade turística de Vilanculo.
1: Senhor ouvinte, termina aqui o Inhambane Movimento, dispersa dupla, Venâncio Macamo e Luís Batista. Novo encontro está marcado para próximo sábado, mesma hora. Boa tarde.

De 21 clubes inicia hoje a corrida por um lugar no Moçambola do próximo ano. O objetivo é praticamente o mesmo, chegar à principal montra do futebol nacional. O certo é que há apenas 3 vagas. Jogos da AUSC na ordem do dia. Primeira-ministra Maria Bem-vinda Livi pede apoio da classe empresarial. 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

0: está a chegar a hora de grandes decisões. Neste sábado começa a corrida, começam os cálculos, começa o sonho do Moçambola 2027 e logo com a cimeira Maputo-Massinga no sul, os barões da Massinga recebem o Machete de Mucuba e a Liga Desportiva de Maputo mete forças com o Temusa Costa do Sol da Massinga. O Sena Futebol Clube recebe o Machete de Chimoio. Começará pulo com o pé direito, eis a promessa dos açucareiros. Ainda na região centro, o Trans S Company enfrenta o Teste do Pungui. Subimos agora até o norte, em Lixinga. As Águias Especiais recebem o Sporting de Nampula. Primeiro jogo, primeiros 3 pontos em disputa e as Águias querem começar a voar alto. Domingo há mais futebol na Zona Sul. A escola de Sargentos de Boane recebe o Ferroviário de Gaza. Os Locomotivas entram na pool com ambição. No centro, mais 2 encontros. Em Mucuba, o MM Legend enfrenta o Planície de Mpadwe. A jornada coloca ainda frente a frente a Associação Desportiva Xingal e o Ferroviário de Lixinga. Dizíamos nós que haverá ainda futebol no norte. O Desportivo de Nacala recebe o Muxenga Futebol Clube. Sábado e domingo, portanto, a bola vai rolar norte a sul. Fora da corrida da pool está o Machete de Mucuba.
1: O Machete de Mucuba confirma a desqualificação da pool de apuramento em futebol pela zona centro do país de acesso ao Moçambola do próximo ano. A confirmação é do secretário-geral interino do clube Machete de Mucuba, João Chacaza, numa entrevista à Rádio Moçambique. A fonte explica que a Federação Moçambicana de Futebol considerou improcedente o recurso submetido pela turma militar para regularizar o licenciamento. Por outro lado, foram detectadas irregularidades administrativas sobre a composição dos órgãos sociais e a falta de assembleias gerais regulares do clube. O Machete de Mucuba é o vencedor do Campeonato Nacional da 2ª Divisão, fase provincial da Zambésia, com vaga direta a pool de apuramento ao Moçambola. No entanto, está vedado devido a irregularidades no licenciamento do clube. O Ferroviário de Quelimane, que classificou-se em terceiro lugar, substitui o Machete de Mucuba.
2: Nós recebemos a notificação, tempo e hora nós fizemos o recurso, mas mesmo com o recurso fomos rejeitados. Tivemos também problema de órgãos sociais, que é a Assembleia Geral. É assim, o que é que acontece para a nossa instituição? A nossa instituição, a nossa Assembleia Geral é feita de 5 em 5 anos, enquanto a Federação é de 4 em 4 anos.
1: A pool de apuramento ao Moçambola inicia este sábado. O outro representante da Zambésia é o MM Legend de Mucuba, que ficou em segundo lugar. Musa Maluata, treinador da coletividade, espera que a sua equipe represente com dignamente a província.
3: Podemos representar a província com dignidade e com respeito. É isso. Foi nosso objetivo. E vamos continuar com o projeto agora e a província. Não é? Vamos já para a província.
4: Na série onde está, que possibilidades é que tem para passar a finalista?
3: Não, se nós passarmos nesse campeonato para outra fase, significa que precisamos representar a província com muito respeito. Todas as equipas que estão na série, vamos jogar igual por igual.
1: O MM Legend recebe este domingo em Quelimane o Planície de Mpadwe e de Tete pela Série A, o Ferroviário de Quelimane pela B, de fronte à Associação Desportiva Xingale de Tete. Abner Tchernenko, Quelimane.
0: Tal como dizíamos que a corrida ao Moçambola do próximo ano arranca hoje, com Barões da Massinga a receberem o Machete de Mucuba e a Liga Desportiva de Maputo a medir forças com o Temusa Costa do Sol da Massinga, isto no que toca a pool zonal sul. No centro, o Sena bate-se com o Machete de Chimoio.
5: O Sena de Marromeu promete um jogo ofensivo este sábado diante do Machete de Chimoio, a contar para a primeira jornada do Grupo A da fase centro da pool de apuramento ao Moçambola do próximo ano. O técnico do Sena de Marromeu disse que o conjunto vai entrar em campo determinado a vencer e começar com o pé direito na competição. Wilson João explicou que nesta fase cada ponto faz toda a diferença na luta pela qualificação, daí aposta numa entrada forte no certame. Sublinhou que a palavra de ordem no balneário é vencer, embora reconheça que a equipa poderá encontrar dificuldades diante do Machete de Chimoio. Aos jogadores, o técnico deixou um apelo à concentração durante os 90 minutos, defendendo que a equipa deve evitar cometer erros que possam comprometer o resultado.
6: O grupo está motivado, como disse, que pela primeira vez na verdade tem jogadores que é muito que nunca participaram nessa competição. E a motivação é enorme, nota-se. Nós temos um grupo forte, capaz de jogar igual para igual com qualquer adversário. Temos como objetivo, é a nossa obrigação praticamente, representar o nosso distrito e a província em particular. Mesmo sendo novatos, não é, nessa competição, não estamos nessa competição para sermos bobos da festa. Temos que ganhar jogo. E a equipa está motivada, bem preparada para ganhar o primeiro jogo. Essa é a palavra de ordem. Nós temos que ganhar agora. Apelar praticamente a toda a massa associativa, a todos os amantes de esporte da província de Sofala, porque, na verdade, é a província que tem jogo, não é? Já não é só o nosso distrito. Estamos cá para representar toda a província de Sofala. E gostaríamos nós que todos os amantes de esporte da província que viesse massa para nos apoiar. Em termos clínicos, o grupo está saudável, não temos nenhuma lesão. Temos todos os jogadores que foram convocados para essa fase, todos estão bem.
5: O desafio Sena de Marromeu e Majaja de Chimoio está agendado para o Estádio Municipal da Beira com início às 14 horas. O Têxtil do Pungwe, outro representante de Sofala na pool de apuramento, faz centro pela Série B, joga em Gondola diante do Trans SK Company da cidade de Chimoio. Felipe Jorge, Beira.
0: Subimos agora até o norte, em Lixinga. Águias especiais recebem hoje o Sporting de Nampula. Primeiro jogo, primeiros 3 pontos em disputa e as águias querem começar a voar alto.
7: As águias especiais de Lixinga, Nuniaça, manifestam-se prontas para defrontar este sábado o Sporting de Nampula na primeira jornada da Pool Norte de apuramento ao Moçambola do próximo ano. Os polícias de Niassa sabem que o adversário não vem a turismo, por aí que o treino semanal foi guiado por acertos técnico-táticos virados ao ataque. Errar menos, lutar e dignificar a província de Niassa na fase de apuramento ao Moçambola constitui o psicológico dos jogadores das Águias Especiais de Lixinga, Valdemiro e Tolentino, entrevistados na antevisão da partida.
8: A equipe vem trabalhar da melhor maneira. Desde o último dia do campeonato, entramos focados para poder encarar esse jogo da melhor maneira, para podermos ter um bom resultado. Acho que vai ser um jogo difícil, mas nós temos vantagem de casa e nós vamos fazer tudo para sair com um resultado positivo. E é isso que a gente tem trabalhado dia após dia e nessa fase final, errar menos e acertar mais.
9: São 4 finais, as primeiras 4 finais, então nós temos que começar com o pé direito, é nossa obrigação e o povo de Niassa merece isso. Nós devemos isso ao povo de Niassa pelo apoio que eles têm nos dado jogo após jogo, dia após dia, o encorajamento. E nós não podemos fazer diferente daquilo que a Águias Especiais fez, a Águias Especiais campeão provincial. Oxalá que também seja Águias Especiais campeão da região norte.
7: Jogadores das Águias Especiais de Lixinga no Niassa e a prontidão para o embate diante do Sporting de Nampula este sábado na primeira jornada da Pool Norte de apuramento ao Moçambola do próximo ano. De referir que o outro representante de Niassa, o Moxenga Futebol Clube, está de malas e bagagens arrumadas em direção a Nacala, onde vai defrontar o desportivo local. Mércio João, a partir de Lixinga.
0: Domingo há mais futebol, Escola de Sargentos de Boânio, Ferroviário de Gaza, MM Legend, Planície de Impado, e a jornada coloca frente a frente a Associação Desportiva Xingal e o Ferroviário de Guilherme.
10: O treinador custódio Paruque assegura que a presença massiva dos associados do emblema azul e amarelo, assim como o público em geral, irá galvanizar o conjunto de modo a conquistar os 3 pontos.
11: Agora trata-se da província, não trata-se de ADC, então todos têm que vir apoiar porque é a província que está em jogo. O apelo que eu faço é que no domingo todos estejam aqui para apoiar o ADC.
10: Entretanto, os atletas da Associação Desportiva de Xingal dizem estar cientes das dificuldades a encarar diante dos verde e brancos de Quilimane. Com isto, pedem a presença massiva do público.
12: Vanil do Mocebo, vou pedir para que venham em massa nos apoiar, como em casa, né? Vamos precisar de nossos adeptos para estarmos em cima.
13: Alcino Sabino Bazima. Toda a província está com a gente e acredito que eles vão estar aqui a nos apoiar no domingo. E como motivação, nós vamos dar a vitória.
10: Atletas da Associação Desportiva de Xingal querem casa cheia domingo, de modo a derrotar o Clube Ferroviário de Quelimane em jogo da estreia da Pulsional Centro para a Série B na cidade mineira de Matiz, em Tete. Esta é a segunda vez consecutiva que a Associação Desportiva de Xingal participa na Pulsional Centro, depois de um ano transato na estreia, que dar na quarta e última posição com 3 pontos na Série B. Momada Rafik, em Tete.
0: Há mais um projeto de mini basquete na capital do país.
14: O projeto movimenta 150 crianças com 11 anos de ambos os sexos, provenientes de 5 núcleos, nomeadamente Bairro da CUP, Malhangalén, Jardim, Pula Nascimento e Vila Olímpica. A iniciativa tem por base a realização de um torneio anual da modalidade. As equipas técnicas e os monitores que integram o projeto promovem um desenvolvimento integral assente na superação de desafios e no alcance de objetivos. A antiga basquetebolista nacional Carla Budan é coordenadora do projeto.
15: As crianças, cá nós somos um projeto social que usa o basquete como uma ferramenta educacional, onde elas desenvolvem habilidades pessoais, de artes, desenvolvimento pessoal, finanças, self-defense e outros. E as crianças, além do basquete, sim, o basquete é o nosso foco, mas além disso temos atividades, como tu estás a ver, temos atividades de jogos lúcidos, atividades de artes marciais, como a capoeira e entre mais. Então esse projeto foi mesmo feito para as crianças conciliarem, além do basquete e a escola, saberem que eles também podem ser crianças a fazer o basquete.
14: No núcleo da Vila Olímpica, o destaque vai para as gêmeas Luna e Prudência, de 11 anos. Pertencem a uma família de desportistas. Ambas têm uma grande complexão física. Mesmo com 11 anos, a Luna impõe respeito com a sua estampa física.
16: Basquete é um desporto com mais contacto e às vezes é difícil. Mas nós temos que conseguir arranjar um tempo para podermos fazer um desporto. Por exemplo, futebol, natação e tudo que nós queremos aprender.
17: Consegue conciliar o basquete e a escola?
16: Consigo.
17: As notas são boas na escola?
16: São muito boas.
17: Tem que classe?
16: Sexta.
17: E em relação ao futuro, gostaria de estudar basquetebol?
16: Sim.
17: Aonde?
16: Eu gostaria de ser médica e contabilista. Aprendo inglês na minha casa.
17: Qual a mensagem que gostaria de deixar aos teus pais?
16: Muito obrigada por sempre darem tudo por mim. Fazerem o possível para eu conseguir ter as melhores condições, ter a melhor educação, conseguir aprender tudo o que eu quis, não parar de estudar, não desistir das coisas, sempre me levantarem quando eu sempre estiver a cair.
17: A relação com a tua irmã é boa?
16: Muito boa.
14: A Prudência, tal como a sua irmã gêmea Luna, joga basquetebol há 3 anos e já tem planos para o futuro.
16: Eu tenho 11 anos.
17: Há quanto tempo joga basquete?
16: 3 anos e meio.
17: Na escola anda em que classe?
16: Sexta.
17: O que tens aprendido aqui, com os monitores, com os professores?
16: Eu tenho aprendido defesa e capoeira e algumas aulas que nos ensinam aqui sobre o oceano.
17: Papai e mamãe lá em casa têm ajudado a te incentivar a treinar?
16: Sim, muito.
17: Uhum. O que é que têm dito lá em casa? Dizem para treinar, como é que é?
16: A mãe fala que é para eu treinar todos os dias, mas eu às vezes não consigo porque eu tenho educação física na escola.
17: Uhum.
16: Eu faço capoeira e também brincamos cheia lá na escola.
17: Uma mensagem para outros meninos que nos ouvem nesta altura que não têm a chance de treinar basquete?
16: Basquete é muito bom, só que tem muito contacto e às vezes é difícil para algumas pessoas. Então, de vez em quando, devemos arranjar um tempo para descansar.
17: Na escola as notas são boas?
16: Sim.
14: Gêmeas Luna e Prudência, inseridas no projeto de mini-basket que acontece na cidade de Maputo todos os sábados no pavilhão da Escola Secundária da Malhangalén.
0: Jogos da AUSC Maputo já está em contagem decrescente. Foram oficialmente lançados na capital do país os Jogos da Juventude da Região 5. A competição realiza-se entre os dias 3 e 14 de dezembro, reunindo jovens atletas de 10 países da África Austral. A primeira-ministra Maria Bem-vinda Levi apela a classe empresarial a abraçar a iniciativa. Com os jogos já chegarem, o professor Inácio Bernardo aponta para alguns constrangimentos.
18: Para nós, enquanto país anfitrião, o acolhimento destes jogos tem um significado que vai muito além da organização da competição.
19: Okay.
18: Ao recebermos estes jovens, recebemos também a oportunidade de mostrar aquilo que somos como povo e aquilo que pretendemos construir como país. Eles constituem uma expressão concreta da nossa aposta na juventude e, simultaneamente, uma oportunidade para fortalecer os laços de amizade, cooperação e solidariedade que unem os povos e países da nossa região.
0: Dizemos nós que o professor Inácio Bernardo aponta para alguns constrangimentos destes jogos.
19: Para nós, neste momento, tem a ver com o pavilhão da Universidade Eduardo Mondlane, o Estrela Vermelha, a Politécnica, o pavilhão da Liga Desportiva e o Corte de Ténis. Portanto, são essas cinco infraestruturas que merecem-nos muita preocupação, porque, conforme sabe, o sítio que nós levantámos no fim, que foi a questão do Centro Cultural do Banco de Moçambique na Matola, oferece as condições muito boas para a prática de netball. Era uma grande preocupação que nós também tínhamos, por isso tínhamos pensado na Manhanga ou na Jusina, e aí tínhamos fazendo muito mais trabalho, mas tratando-se do espaço da Matola, do Banco de Moçambique, não há muita necessidade, é só uma questão das marcações.
0: Moçambique será o ponto de encontro da juventude desportiva da região austral de África. Estão confirmados jogos da AUSC, Moçambique, África do Sul, Angola, Botswana, Eswatini, Lesoto, Malawi, Namíbia, Zâmbia e Zimbábue. Os jogos serão de 3 a 14 de dezembro na capital do país. Tempo para juntarmos o nosso colega Albino Muyambo para os números da sorte. Albino, boa tarde. Vamos então fechar as cortinas deste jornal desportivo. Aceito um forte abraço de Adão Matimbe e de Sidónio Pires.
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Desportivo da Rádio Moçambique, tarde de sábado 3 de outubro para o ano 2026, são 13 horas em Moçambique.

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7: Três horas e 4 minutos em Moçambique. Atenção, às 14 horas e 10 minutos teremos tarde desportiva em simultâneo com a Antena Nacional de Rádio Moçambique. Continuamos a ouvir música para o seu fim de semana.

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Muito bem, campeões, canal desportivo da Rádio Moçambique, bastante música mesmo para o seu fim de semana. Afinal de contas, a rádio continua em festa depois de ter celebrado ontem 51 anos da sua existência. Portanto, a Rádio Moçambique hoje e sempre projetando a Moçambique. Acompanhe já a seguir 16 minutos, ou seja, 17 minutos de retrospectiva da semana por Adão Matimbe, e depois voltamos à música, recordando que às 14 horas e 10 minutos vamos estar em simultâneo com a antena nacional da Rádio Moçambique para o Tarde Desportiva, hoje por Jaimita Majaia. Portanto, a não perder aqui no canal dos campeões e também na antena nacional. 13 horas 20 minutos, agora sim, Adão Matimbe traz-nos a retrospectiva da semana.

0: Boa tarde, semana prodigiosa para o futebol moçambicano. Mambas terminam primeiras duas jornadas no topo do Grupo J de apuramento à CAN 2027. Em primeiro lugar, 4 pontos, tal e qual o campeão africano Senegal. O Sudão chegou aos pedaços a meio de semana e saiu goleado do Estádio Nacional do Zimpeto, 4-1.
1: Foi aquilo que eu disse na antevisão do jogo, o resultado que nós tivemos no jogo passado frente ao Senegal só teria relevância se nós eventualmente ganhássemos esse jogo. Acho que os jogadores, eu tenho que ser iniciativas em dar os parabéns à minha equipa, à minha seleção, todos aqueles que jogaram, os que não jogaram, os que estrearam, os que ficaram por entrar. Um ambiente fantástico entre todos e isso reflete-se naquilo que é a nossa dinâmica. Nós já vemos a jogar juntos há 5 anos, com alguns ajustamentos, mas de qualquer forma sempre com foco naquilo que é o nosso objetivo. E os nossos objetivos passam fundamentalmente para estarmos sempre em grandes competições.
0: O próximo oponente de Moçambique é a Etiópia, 11 de novembro. Guima falha a partida.
1: Não podemos ter o Guima para o primeiro jogo em novembro por causa de 2 amarelos e vamos ter que fazer alguns ajustes. Espero que todos esses estejam em condições plenas para poder ajudar na próxima jornada dupla de novembro.
0: No entanto, as próximas campanhas podem contar com mais futebolistas naturalizados, cujos processos estão em andamento nas instâncias de tutela. O presidente da Federação Moçambicana de Futebol, Faisal Sedat, avança alguns nomes.
2: Sim, o Rajani está muito avançado. O Domingues está no Moreirense, salvo erro, também. E tem mais um outro, são 3 ou 4. Mas pedimos a quem de direito, principalmente... Há casos que estão ainda na CISA, outros estão no Ministério do Interior, já há mais de 6 meses. É isso que eu sempre digo, né? Se houver vontade política, tudo é mais fácil. Nós temos jogadores com a umbrella moçambicana, com costelas moçambicanas, que querem jogar pelo país. E há um pouco de demora, mas esperamos que as entidades entendam que daqui a pouco vai começar as eliminatórias com o Mundial. A partir do próximo ano, então vamos ter precisado de alguns jogadores com alguma responsabilidade e alguma experiência.
0: Em alta estiveram os Bambinhas, vice-campeões da Taça COSAFA de Sub-20. Aliru Kuna foi o melhor jogador do torneio, do qual emergiram valores como Kensan Machel, Diego Pelembi, Martinho Comissar. Em plena semana de conquistas, a seleção de Sub-23 foi a Gaborone buscar a taça, alusiva ao 60º aniversário de independência do Botswana. A seleção olímpica venceu por 2-0. O presidente da República, Daniel Chapo, assistiu ao jogo e gostou do que viu.
3: Foi um jogo muito bem disputado, muito bem, portanto, tanto na primeira parte como na segunda parte, realizado. E queremos mais uma vez endereçar os parabéns aos nossos irmãos do Botswana pelos 60 anos de independência. Nós já no ano passado comemoramos 50 anos de independência. E futebol é isso. Futebol é festa, é alegria, é emoção, é cidadania. Como viram, 2 países irmãos aqui a comemorarem juntos os 60 anos e temos que continuar a fazer isso.
0: Na reação à vitória sobre o Botswana, o selecionador nacional Chiquinho Conda aproveitou o ensejo para lamentar a desistência do país do torneio de apuramento aos Jogos Olímpicos.
1: Eu acho que nós não devemos desistir de nada. Nunca se pode desistir absolutamente de nada. Temos que lutar e é isso que nos ensinaram, é o nosso ADN. Nós nunca desistimos, somos persistentes e vamos à luta perante todas as adversidades. E é pena, de facto, não poder dar mais jogos deste calibre para que eles possam evoluir. Mas belíssimos jogadores que aqui estão, com muito potencial e com uma margem muito grande para poderem evoluir. E nós aproveitamos esse momento, num curto espaço de tempo, para dotá-los de conhecimentos e valências para poderem almejar aqui para A, porque é importante também, paulatinamente, esses mesmos entrarem. Eu tenho a coragem, isso eu sei que eu tenho, de introduzi-los paulatinamente. Já esteve lá o Edson, que fez um jogo belíssimo hoje, o Oscar, o Guebuza, o Keynes Zavala, o Kimis Zavala, o Keynes infelizmente está lesionado. Mas temos Chamito e o Alcides não esteve aqui, a mãe está doente, infelizmente não pode estar presente.
0: E nos gabinetes foram aprovados os estatutos da Federação Moçambicana de Futebol, ao abrigo dos quais os limites de mandatos passam a estar emparelhados com os da CAF e os da FIFA. Abre-se por isso mesmo espaço a 3 mandatos consecutivos na liderança federativa. Faisal Cidade pode concorrer a mais um.
4: A preocupação do Ministério não está no terceiro mandato. Concretamente, eram a questão da votação nos votos da Liga Moçambicana de Futebol. Não é a própria Liga Moçambicana de Futebol, mas era a própria, os dois clubes. Já que a FIFA diz one association, one vote, uma associação, um voto, por que que a Liga Moçambicana de Futebol tinha 2 votos? Eu acho que é um dos pontos que foram discutidos e com razão da parte do Ministério. Então nós tivemos que aplicar também, explicar à FIFA que também tem que ser um voto, uma associação. Neste caso, a Liga Moçambicana de Futebol, o seu associado, poderão participar aqui 2 clubes, não é? A própria Liga não vota, nós incluímos os associados, mas o voto terá que ser porque todos eles também terão o único voto. Este foi o mais focado e badado. Os outros eram alguma integração em relação a alguma lei, adequar à lei do desporto. Volto a dizer, em nenhuma ocasião falou-se do terceiro mandato. O Ministério concorda, não tem nenhum problema, nenhuma reticência nesse aspecto. Portanto, eram outros 3 ou 4 aspectos que retificamos.
0: Um inspetor-geral do desporto, em entrevista à RM Desporto, disse que não foi respeitado o contraditório durante o processo de revisão pontual dos estatutos da Federação. O presidente da mesa da Assembleia Geral, Teodoro Watt, esclarece.
5: Nós respondemos ao contraditório. E não sei se há contraditório do contraditório, mas eu não posso comentar as posições de um inspetor-geral. Estamos a falar do inspetor-geral do Ministério que é a nossa tutela. O que podemos dizer é que nós assumimos que as preocupações que nos foram apresentadas pelo Ministério eram corretas. É verdade que não era a posição dominante na Federação, mas eu entendi, e foi já a posição concertada, de que faziam sentido as preocupações que foram colocadas pelo Ministério. Algumas das disposições podiam estar dissonantes com a vontade do legislador constitucional e também que alguns aspectos não eram consonantes com a lei do desporto.
0: O ministro da Juventude e Desporto, Kaifadine Manasse, diz que o governo não está para lutar pelo protagonismo com as federações desportivas e sublinha que nenhuma destas se deve sentir com autoridade para se impor ao executivo.
6: Esse poder nasce da lei do Estado. Não pertence à federação, nem a quem a dirige. Só é legítimo quando for exercido nos termos da lei e ao serviço.

0: da lei no desporto. O governo combaterá estas práticas com firmeza em todas as modalidades.
1: Já é conhecida a lista dos 14 convocados por Nadir Narotam para a CAN de futsal, que vai decorrer no Reino de Marrocos entre 12 e 21 deste mês. André Mangue, Eugênio Mendes, Xavier Márcio, Dércio Zandamela, Bílio Levesene, José Oitmane, Ziraldo António, Fernando Souza, Chumi Júnior, Vasco Maossi, Ecan de Castro, Taimo Reginaldo, Mário Jona e Mauro Costa. A seleção viaja na máxima força para Casablanca, como refere o selecionador Nadir Narotam.
2: O grupo neste momento encontra-se muito bem, graças a Deus livre de qualquer lesão ou mazela neste momento, o que é muito positivo. Eu acredito que se calhar poderá ter sido a nossa preparação onde tivemos menos problemas em relação a esse aspecto. A alteração da data do campeonato africano, na minha opinião, veio agregar e veio acrescentar alguma vantagem, porque tivemos a questão da maior parte dos atletas que compõem esta convocatória e que compunham a convocatória pré-convocatória, estando, portanto, até então, até a altura da pré-convocatória, a competir nos seus respectivos clubes. Os campeonatos estavam a decorrer, os atletas estavam a jogar, e isso para nós foi vantajoso, porque conseguimos aproveitar o melhor que estes mesmos atletas estavam a desempenhar nos seus clubes, e depois, durante a preparação, a ajustar consoante aquilo que era a nossa necessidade, os nossos blocos de treinamento, ajustar aquilo que precisamos ajustar e, sobretudo, encontrar forma de pôr estes atletas a jogarem como equipa.
1: Moçambique está integrado no grupo B da CAN de futsal, tal qual Angola, Egito e Tanzânia. O nosso país estreia-se no dia 13 diante de Angola, 2 dias depois, defronta o Egito, no dia 17, bate-se com a Tanzânia. No grupo A estão as seleções da Argélia, Líbia e Zâmbia. Jogos da AUSC Maputo já está em contagem decrescente. Foram oficialmente lançados na capital do país os Jogos da Juventude da Região 5. A competição realiza-se entre 3 e 14 de dezembro, reunindo jovens atletas de 10 países da África Austral. A primeira-ministra Maria Bem-vinda Levi apela à classe empresarial a abraçar a iniciativa.
3: O governo está empenhado em assegurar as condições necessárias para que Moçambique cumpra cabalmente o seu papel de anfitrião. Mas é igualmente necessário reconhecer que a realização destes jogos tem uma dimensão que constitui uma responsabilidade partilhada. É neste espírito que apelamos ao setor privado, às empresas nacionais e internacionais, às instituições financeiras, aos parceiros de cooperação e às demais entidades interessadas para que se associem aos Jogos da Juventude da AUSC Região 5, Maputo 2026. A dimensão desta iniciativa permite diferentes formas de participação. Há espaço para o patrocínio financeiro, mas também para contribuições em equipamentos e material desportivo, transporte, alojamento, alimentação, tecnologia, comunicação, assistência médica, logística e outros serviços necessários à realização do evento. Os nossos parceiros devem encarar os jogos como uma oportunidade para associar as suas marcas e instituições a uma iniciativa de dimensão regional. E os dois testemunhos que nós ouvimos expressaram de forma cabal como é que fazem a associação do seu patrocínio ao desenvolvimento do desporto e à proteção da juventude.
1: Com jogos da AUSC a chegarem, o professor Inácio Bernardo aponta para alguns constrangimentos.
4: O grande problema para nós neste momento tem a ver com o pavilhão da Universidade Eduardo Mondlane, o Estrela Vermelha, a Politécnica, o pavilhão da Liga Desportiva e o Corte de Ténis. Portanto, são essas 5 infraestruturas que merecem-nos muita preocupação, porque, conforme sabe, o sítio que nós levantamos no fim, que foi a questão do Centro Cultural do Banco de Moçambique na Matola, oferece as condições muito boas para a prática de netball. Era uma grande preocupação que nós também tínhamos, por isso tínhamos pensado na Manhanga ou na Judina, e aí tínhamos de fazer muito mais trabalho, mas tratando-se do espaço da Matola do Banco de Moçambique, não há muita necessidade, é só uma questão das marcações. E também

0: transferimos o ténis e vamos transferir algumas modalidades de combate para o Centro Cultural Moçambique-China, que também tem todas as condições. O único problema é montar os tatames e esses aspectos todos.
1: Moçambique será o ponto de encontro da juventude desportiva da região. Confirmados, Moçambique, África do Sul, Angola, Botswana, Eswatini, Lesotho, Malawi, Namíbia, Zâmbia e Zimbábue. 10 países, 12 dias de competição. Entre 3 e 14 de dezembro, os olhos da região 5 estarão voltados para Moçambique. Está assim retratada a semana desportiva aqui na República de Moçambique. Boa tarde.

E cá estamos para esta que é a primeira edição de Tarde Desportiva neste que é o décimo mês do ano. Ainda na ressaca da celebração dos 50 mais um anos de existência desta estação mãe, Rádio Moçambique. Anos de muita informação, música, animação e boa disposição. Olá, seja bem-vindo a esta nossa viagem desportiva numa tarde em que arranca a corrida Moçambola do próximo ano. Pois é, 21 equipas das três regiões do país lutam por três vagas para a prova máxima do futebol moçambicano. Este é o tema central desta viagem desportiva com Jaimita Majaia, Jerónimo Macamo e Elder Fumo até às 18 horas. Boa tarde, boa viagem e cuide-se.

0: São 14 horas e 13 minutos. Contagem regressiva para o Dia da Paz. Iniciamos esta viagem com a resenha dos principais assuntos que marcaram a semana desportiva. Chuta aí, Adama Timbe.
1: Boa tarde, semana prodigiosa para o futebol moçambicano. Mambas terminam primeiras duas jornadas no topo do Grupo J de apuramento à CAN 2027. Em primeiro lugar, 4 pontos, tal e qual o campeão africano Senegal. O Sudão chegou aos pedaços à meia de semana e saiu goleado do Estádio Nacional do Zimpeto, 4-1.
2: Foi aquilo que eu disse na antevisão do jogo, o resultado que nós tivemos no jogo passado frente ao Senegal só teria relevância se nós eventualmente ganhássemos esse jogo. Acho que os jogadores, eu tenho que ser inexcedível em dar os parabéns à minha equipa, à minha seleção, todos aqueles que jogaram, os que não jogaram, os que estrearam, os que ficaram por entrar. Um ambiente fantástico entre todos e isso reflete-se naquilo que é a nossa dinâmica. Nós já vemos a jogar juntos há 5 anos, com alguns ajustamentos, mas de qualquer forma sempre com foco naquilo que é o nosso objetivo. E os nossos objetivos passam fundamentalmente para estarmos sempre em grandes competições.
1: O próximo oponente de Moçambique é a Etiópia, 11 de novembro. Guima falha a partida.
2: Não podemos ter o Guima para o primeiro jogo em novembro por causa de 2 amarelos e vamos ter que fazer alguns ajustes. Espero que todos esses estejam em condições plenas para poder ajudar na próxima jornada dupla de novembro.
1: No entanto, as próximas campanhas podem contar com mais futebolistas naturalizados, cujos processos estão em andamento nas instâncias de tutela. O presidente da Federação Moçambicana de Futebol, Faisal Sedat, avança alguns nomes.
3: Senhor Rajani está muito avançado, o Dominguês está no Moreirense, salvo erro, também, e tem mais um outro, são 3 ou 4, mas pedimos a quem de direito, principalmente... Há casos que estão ainda na CISA, outros estão no Ministério do Interior, já há mais de 6 meses. É isso que eu sempre digo, né? Se houver vontade política, tudo é mais fácil. Nós temos jogadores com umbrella moçambicana, com costela moçambicana, que querem jogar pelo país. E há um pouco de demora, mas esperamos que as entidades entendam. Daqui a pouco vai começar as eliminatórias com o Mundial. A partir do próximo ano, então vamos ter precisado de alguns jogadores com alguma responsabilidade e alguma experiência.
1: Em alta estiveram os Bambinhas, vice-campeões da Taça COSAFA de Sub-20. Aliru Kuna foi o melhor jogador do torneio, do qual emergiram valores como Kensan Machel, Diego Pelembi, Martinho Comissar. Em plena semana de conquistas, a seleção de Sub-23 foi a Gaborone buscar a taça, alusiva ao 60º aniversário de independência do Botswana. A seleção olímpica venceu por 2-0. O presidente da República, Daniel Chapo, assistiu ao jogo e gostou do que viu.
4: Foi um jogo muito bem disputado, muito bem, portanto, tanto na primeira parte como na segunda parte, realizado. E queremos mais uma vez endereçar os parabéns aos nossos irmãos do Botswana pelos 60 anos de independência. Nós já no ano passado comemoramos 50 anos de independência. E futebol é isso. Futebol é festa, é alegria, é emoção, é cidadania. Como viram, dois países irmãos aqui a comemorarem juntos os 60 anos e temos que continuar a fazer isso.
1: Na reação à vitória sobre o Botswana, o selecionador nacional Chiquinho Conda aproveitou o ensejo para lamentar a desistência do país do torneio de apuramento aos Jogos Olímpicos.
2: Eu acho que nós não devemos desistir de nada. Nunca se pode desistir absolutamente de nada. Temos que lutar e é isso que nos ensinaram, é o nosso ADN. Nós nunca desistimos, somos persistentes e vamos à luta perante todas as adversidades. E é pena, de facto, não poder dar mais jogos deste calibre para que eles possam evoluir. Mas belíssimos jogadores que aqui estão, com muito potencial e com uma margem muito grande para poderem evoluir. E nós aproveitamos esse momento, num curto espaço de tempo, para dotá-los de conhecimentos e valências para poderem almejar aqui para A, porque é importante também, paulatinamente, esses mesmos entrarem. Eu tenho a coragem, isso eu sei que eu tenho, de introduzi-los paulatinamente. Já esteve lá o Edson, que fez um jogo belíssimo hoje, o Oscar, o Gebuza, o Keynes Zavala, o Kimis Zavala, o Keynes infelizmente está lesionado, mas temos Chamito e o Alcides não esteve aqui, teve, a mãe está doente, infelizmente não pode estar presente.
1: E nos gabinetes foram aprovados os estatutos da Federação Moçambicana de Futebol, ao abrigo dos quais os limites de mandatos passam a estar emparelhados com os da CAF e os da FIFA. Abre-se por isso mesmo espaço a 3 mandatos consecutivos na liderança federativa. Faisal Cidade pode concorrer a mais um.
3: A preocupação do Ministério não está no terceiro mandato. Concretamente, eram a questão da votação nos votos da Liga Moçambicana de Futebol. Não é a própria Liga Moçambicana de Futebol, mas era a própria, os dois clubes. Já que a FIFA diz one association, one vote, uma associação, um voto, por que que a Liga Moçambicana de Futebol tinha 2 votos? Eu acho que é um dos pontos que foram discutidos e com razão da parte do Ministério. Então nós tivemos que aplicar também e explicar à FIFA que também tem que ser um voto, uma associação. Neste caso, a Liga Moçambicana de Futebol, o seu associado, poderão participar aqui 2 clubes, não é? A própria Liga não vota. Nós incluímos os associados, mas o voto terá que ser porque todos eles também terão o único voto. Este foi o mais focado e badalado. Os outros eram alguma integração em relação a alguma lei, adequar à lei do desporto. Volto a dizer, em nenhuma ocasião falou-se do terceiro mandato. O Ministério concorda, não tem nenhum problema, nenhuma reticência nesse aspecto. Portanto, eram outros 3 ou 4 aspectos que retificamos.
1: Um inspetor-geral do desporto, em entrevista à RM Desporto, disse que não foi respeitado o contraditório durante o processo de revisão pontual dos estatutos da Federação. O presidente da mesa da Assembleia Geral, Teodoro Watt, esclarece.
5: Nós respondemos ao contraditório. E não sei se há contraditório do contraditório, mas eu não posso comentar as posições de um inspetor-geral. Estamos a falar do inspetor-geral do Ministério que é a nossa tutela. O que podemos dizer é que nós assumimos que as preocupações que nos foram apresentadas pelo Ministério eram corretas. É verdade que não era a posição dominante na Federação, mas eu entendi e foi já a posição consertada de que faziam sentido as preocupações que foram colocadas pelo Ministério. Algumas das disposições podiam estar dissonantes com a vontade do legislador constitucional. E também que alguns aspectos não eram consonantes com a lei do desporto.
1: O ministro da Juventude e Desporto, Kaifadine Manasse, diz que o governo não está para lutar pelo protagonismo com as federações desportivas e sublinha que nenhuma destas se deve sentir com a autoridade para se impor ao executivo.
6: Esse poder nasce da lei do Estado. Não pertence à federação, nem a quem a dirige. Só é legítimo quando for exercido nos termos da lei e ao serviço dos moçambicanos. Não cabe, por isso, a nenhuma federação ou associação disputar autoridade com o Estado. Federações e associações são parceiras do governo e essa parceria assenta no respeito pelo governo, pelas instituições de Estado e pela lei. Temos assistido a tentativas de criar desordem no desporto nacional e de pôr em causa a autoridade do Estado. Digo com toda a clareza, não o permitiremos. Ninguém está acima da lei no desporto. O governo combaterá estas práticas com firmeza em todas as modalidades.
1: Já é conhecida a lista dos 14 convocados por Nadir Narotam para a CAN de futsal, que vai decorrer no Reino do Marrocos entre 12 e 21 deste mês. André Mangue, Eugênio Mendes, Xavier Márcio, Dércio Zandamela, Bílio Levesene, José Oitmane, Ziraldo António, Fernando Souza, Xumi Júnior, Vasco Maossi, Ecan de Castro, Taimo Reginaldo, Mário Jona e Mauro Costa. A seleção viaja na máxima força para Casa Blanca, como refere o selecionador Nadir Narotam.
7: O grupo neste momento encontra-se muito bem, graças a Deus livre de qualquer lesão ou mazela neste momento, o que é muito positivo. Eu acredito que se calhar poderá ter sido a nossa preparação onde tivemos menos problemas em relação a esse aspecto. A alteração da data do campeonato africano, na minha opinião, veio agregar e veio acrescentar alguma vantagem, porque tivemos a questão da maior parte dos atletas que compõem esta convocatória e que compunham a convocatória pré-convocatória, estando, portanto, até então, até a altura da pré-convocatória, a competir nos seus respectivos clubes. Os campeonatos estavam a decorrer, os atletas estavam a jogar, e isso para nós foi vantajoso, porque conseguimos aproveitar o melhor que estes mesmos atletas estavam a desempenhar nos seus clubes, e depois, durante a preparação, ajustar consoante aquilo que era a nossa necessidade, os nossos blocos de treinamento, ajustar aquilo que precisamos ajustar e, sobretudo, encontrar forma de pôr estes atletas a jogarem como equipa.
1: Moçambique está integrado no grupo B da CAN de futsal, tal qual Angola, Egito e Tanzânia. O nosso país estreia-se no dia 13 diante de Angola, 2 dias depois, defronta o Egito, e no dia 17 bate-se com a Tanzânia. No grupo A estão as seleções da Argélia, Líbia e Zâmbia. Jogos da AUSC Maputo já está em contagem decrescente. Foram oficialmente lançados na capital do país os Jogos da Juventude da Região 5. A competição realiza-se entre 3 e 14 de dezembro, reunindo jovens atletas de 10 países da África Austral. A primeira-ministra Maria Bem-vinda Levi apela à classe empresarial a abraçar a iniciativa.
8: O governo está empenhado em assegurar as condições necessárias para que Moçambique cumpra cabalmente o seu papel de anfitrião. Mas é igualmente necessário reconhecer que a realização destes jogos tem uma dimensão que constitui uma responsabilidade partilhada. É neste espírito que apelamos ao setor privado, às empresas nacionais e internacionais, às instituições financeiras, aos parceiros de cooperação e às demais entidades interessadas para que se associem aos Jogos da Juventude da AUSC Região 5, Maputo 2026. A dimensão desta iniciativa permite diferentes formas de participação. Há espaço para o patrocínio financeiro, mas também para contribuições em equipamentos e material desportivo, transporte, alojamento, alimentação, tecnologia, comunicação, assistência médica, logística e outros serviços necessários à realização do evento. Os nossos parceiros devem encarar os jogos como uma oportunidade para associar as suas marcas e instituições a uma iniciativa de dimensão regional. E os dois testemunhos que nós ouvimos expressaram de forma cabal como é que fazem a associação do seu patrocínio ao desenvolvimento do desporto e à proteção da juventude.
1: Com os jogos da AUSC a chegarem, o professor Inácio Bernardo aponta para alguns constrangimentos.
9: O grande problema para nós neste momento tem a ver com o pavilhão da Universidade Eduardo Mondlane, o Estrela Vermelha, a Politécnica, o pavilhão da Liga Desportiva e o Corte de Ténis. Portanto, são essas 5 infraestruturas que merecem-nos muita preocupação, porque, conforme sabe, o sítio que nós levantámos no fim, que foi a questão do Centro Cultural do Banco de Moçambique na Matola oferece as condições muito boas para a prática de netball. Era uma grande preocupação que nós também tínhamos, por isso tínhamos pensado na Manhanga ou na Judina, e aí tínhamos de fazer muito mais trabalho, mas tratando-se do espaço da Matola do Banco de Moçambique, não há muita necessidade, é só uma questão das marcações. E também transferimos o ténis e vamos transferir algumas modalidades de combate para o Centro Cultural Moçambique-China, que também tem todas as condições. O único problema é montar os tatames e esses aspectos todos.
1: Moçambique será o ponto de encontro da juventude desportiva da região. Confirmados, Moçambique, África do Sul, Angola, Botswana, Eswatini, Lesotho, Malawi, Namíbia, Zâmbia e Zimbábue. 10 países, 12 dias de competição. Entre 3 e 14 de dezembro, os olhos da região 5 estarão voltados para Moçambique. Está assim retratada a semana desportiva aqui na República de Moçambique. Boa tarde.
0: Obrigada, Delma Timba. Um abraço. Bom fim de semana e cuide-se. São 14h29. Boa disposição numa tarde em que arranca a corrida ao Moçambola do próximo ano. Na Zona Sul estão agendadas para esta tarde duas partidas. Barões da Macinga, Madjadja de Maputo e Liga Desportiva de Maputo. Temos a Costa do Sol de Macinga. No centro batem-se Sena Futebol Clube, Madjadja de Chimoio e Trans SK Company, Tester de Pungua. E no norte, as Águias Especiais de Lixinga defrontam o Sporting de Nampula. Para amanhã estão agendadas

0: uma saudação que estenda-se ao auditório do Sinal RM Desporto esta tarde de sábado, friolenta aqui na cidade de Lixinga e arredores. Atenção que as duas coletividades, mas a de arbitragem, já estão lá dentro das quatro linhas a aguardar a indicação do delegado do jogo, Salvador Quira, para dar a indicação do início do jogo. Águias especiais vêm com Basílio, Simão, Edson, Pinga e Frei, Tolentino, Ditcha, Maico, Valdemiro, Jenny Braz. Enquanto isso, o Sporting de Nampula vem desta forma. Lito Ismael, boa tarde.
1: Boa tarde, Jaime Tamabjaia. Também boa tarde, ouvintes do Canal Desportivo. Numa altura que já rola a bola, a equipa do Sporting de Nampula vai alinhar nesta parte inicial com Anli na baliza. Depois temos Xalito, que é o capitão, Cavani, Stefan, Kroos. Este é o quarteto defensivo. Na intermediária temos Gildo, Anastácio, Molomi e Celso. E no ataque temos o Lenke e Essien.
0: Mesmo para concluir a construção ali então das duas coletividades, aqui dizer que o treinador Fernando Machatini vem com Jamie ali no banco dos suplentes, Misha, Pedro, Kroos, Ronga, Madruga, Nelsinho, Miguelinho e o Senna.
1: Paiu Amarchando, treinador desta equipa dos Leões Indomáveis da província de Nampula, ou seja, Sporting de Nampula, tem Schumacher, Musseto, Salimo, Zinho, Minguinho, Evans e Mila.
0: A equipa de arbitragem, chefiada por Nelson Valdez, auxiliado por Isaac Domingos, do rival Liquetiwa, Amamo Fortunato, quarto árbitro. Julião é o assessor de árbitros, enquanto Salvador Quira é o delegado do jogo. Jaimita, já decorrem os primeiros segundos deste Águias Especiais de Lixinga 0, Sporting de Nampula também 0, nesta primeira jornada de Pool Norte de acesso a Moçambola do próximo ano. É verdade que mais dados com o nosso comentador desta tarde, Félix Issufo, poderemos trazer então ao longo do jogo, numa constituição RM Desporto esta tarde de Otêncio Salvador, na técnica Mércio João, Lito Ismael, relato, reportagem, Félix Issufo, comentários, já voltamos.
2: Até já e bom trabalho aí. E no Municipal de Chimoio está o Dine Kassamo, parece Trans SK Company, teste de Pongo. Atenção, colegas, aos microfones. Dine, vamos ao lançamento dessa partida.
3: Viva, muito boa tarde, Jaimita, boa tarde, ouvinte do Canal Desportivo da Rádio Moçambique. De facto, respondemos a partir do Municipal do Chimoio, onde já começou a partida entre o Trans SK Campan de Chimoio e o Teste de Pungue. Portanto, são jogados neste momento 2 minutos, mantém-se 0 para SK, 0 para o Teste de Pungue. Vamos à constituição dos dois conjuntos, a equipa de SK. Escapa a linha com Zacarias, Manso, Benja e Cambala. No setor intermediário, a turma do Transescapa tem Tony, Banu, Nilo, Mauro, Vado e Leo. Lá mais para frente tem Celso, no banco de suplentes tem Celso, Apeno, Bruno, Danilo, Cristiano, Edi e Anho. Enquanto que a turma que veio da beira, o Testel neste caso, Rassi e Musa, Tano, Geraldo, Bibi, Pombo, Pedro e Malova. Pedalada tem no banco de suplentes, Campango, Abdul, Pita, Feijão, Richard, Mouca, Beto, Siso e Jerry. Lilo Jafar, Castro Betano, Luísa Brasilião e Lucas Chamba. Jaimita, o Municipal de Chimoio, diga-se assim, a bancada central está completamente cheia com o público que vem da cidade da Beira e também do Chimoio, que vai puxando por estas dois conjuntos. Portanto, Jaimita, é tudo quanto nos oferece a dizer neste momento a partir do Municipal de Chimoio.
2: Obrigada, Dini, bom trabalho aí. Seguimos até o campo da Liga Desportiva de Maputo, onde os donos da casa batem-se com o Temusa Costa do Sol de Macinca. E naquele recinto está a dupla Anuar Moussa Gi e Vítor Magaia. Sejam bem-vindos, vamos ao lançamento.
4: Com apoio técnico do Pedro Xamane, muito boa tarde, boa noite ou bom dia, ouvintes do RM Desporto, a partir aqui do campo da Liga Desportiva de Maputo, o campo, portanto, que acolhe este jogo que já anunciaste, ou seja, as equipas da Liga Desportiva de Maputo e também do Temusa de Macinga, mais Temusa Costa do Sol do que propriamente Temusa de Macinga,

0: porque eles estão equipados praticamente à costa do sol. Olho para o papel apenas para dar a constituição da equipa da Liga, porque teremos que acertar a numeração das camisolas dos homens que viajaram de Inhambane, porque, enfim, os números que nos deram não correspondem, enfim, aos jogadores que se encontram no terreno. Mas, de qualquer forma, poderei adiantar que a Liga joga com Aurélio na baliza e depois Mundinho, que é capitão, Bessa Silva e Pequeno, Sofício Edmundo, Lutério Momed, Fernando e Bila. A equipa, portanto, que viajou da Macinga vai jogar, enfim, não, eu prefiro não dar a constituição ainda, porque teremos de compor ainda os números das suas camisolas, porque não foram esses números que nos forneceram. Mas dizer que António Chambal, Gisavel, melhor dizendo, é o árbitro do encontro, auxiliado por Eugênio Machaia e também por Fenias Neves, tendo como quarto árbitro Ema Novo. Portanto, transcorridos já os primeiros 5 minutos e 50 segundos desta primeira parte, 0 para a equipa da Liga Desportiva de Maputo, 0 também para o Temusa de Macinga, Temusa Costa do Sol. Portanto, até já, Jaimito.
1: Obrigado, Anuar. Abraço aí. Bom trabalho, Dine. Tempo resultado aí no Municipal de Chimoio.
2: 6 minutos, primeira parte. Mantém-se Transescapa 0, Teste de Pongue também 0.
1: Mércio.
3: Estamos agora com 5 minutos, agora 6, 0 a 0 no placar. Águias Especiais de Lixinga, Sporting de Nampula.
1: Muito bem, são 14 horas e 37 minutos. Daqui a bocado juntaremos a antena o Fernando Dias, mas para já toca rematar contra a malária.
4: Vamos apreciar esta jogada. Redinho passa a bola para Serpentinho. Serpentinho finta o mosquito. Dribla para a baliza. Vai rematar. Atira. E gol! Remate. O programa onde se marca golos elimina a malária.
5: Bem-vindos a mais um remate, Mister.
1: E que semana surreal no nosso desporto, Beli. Tivemos vitórias gigantescas e uma energia contagiante em todo o país. Será que sentiste essa vibração?
5: Senti, Jaimito. Eu vivi cada segundo no Estádio Nacional dos Impérios. Os mambas cilindraram o Sudão por 4-1. Com 2 golos de Chamito, esteve inspirado. E ainda vimos golos de Witty, um grandíssimo golo, e de Ricardo Guima.
1: Jogo espetacular que valeu a liderança do Grupo J a par do Senegal na qualificação para a CAN 2027.
5: Os mambinhas brilharam também na Matola, batendo a Namíbia por 3 bolas sem resposta, um 0 redondinho, garantindo o bilhete direto para a CAN no Ghana no próximo ano.
1: E não só! Na modalidade da bola ao cesto, os locomotivas do Chivévi conquistaram o tricampeonato nacional da Liga Mozal frente ao Machaquene.
5: E na bola na mão, estamos a falar de voleibol de praia Zona 6, a nossa dupla Vanessa Muyanga e Ana Paula Sina Portar conquistou a medalha de ouro numa grande final 100% moçambicana. Aqui o ouro estava garantido.
1: Pois é, mas reparaste num detalhe curioso?
5: Não.
1: Futebol, basquetebol, voleibol, todos estes desportos jogam-se com uma rede.
5: É isso, Jaimita, nós somos autênticos reis da rede.
1: Olha que o nosso desporto está a mudar de patamar, mister.
5: Saímos do desporto recreativo e estamos a entrar para o mundo da alta competição.
1: Pois é, agora o negócio é sério e o jogo não se ganha só no campo.
5: Com certeza, na alta competição não basta ter talento apenas. Talento? Todos têm.
1: Pois é. O segredo da vitória, misters, é a preparação.
5: A preparação técnica, tática, física e mental dos atletas, misters.
1: E tudo isso começa com um bom descanso, misters.
5: Exatamente. Sabiam que o sono profundo recupera os músculos?
1: É verdade, misters. O sono profundo não só recupera as forças e energias para o próximo jogo, mas também repara os músculos e evita lesões e doenças nos teus atletas.
5: Mas hoje, Emita, quem é que estraga o nosso sono profundo?
1: Não sabe, Jobeli? O Team Moss!
5: Exatamente! Para sermos reis da rede no campo, temos de ser reis da rede também no quarto.
1: Afinal, a rede garante-nos o sono profundo e a recuperação total.
5: E como cuidamos deste equipamento, mister?
1: Simples. Uma rede nova tende a arejar a sombra durante 24 horas antes de ser usada. Nada de lavar no primeiro dia.
5: Lave-a só quando estiver apenas suja. No máximo, 3 a 4 vezes, atenção, por ano.
1: Pois é, lavagem manual suave com sabão de barra neutro, sem lixívias e secagem sempre à sombra.
5: Cuidada bem, uma rede garante-te 3 a 5 anos de sono profundo, profundíssimo, pronto para alta competição.
1: Ih, querem saber qual é o truque para esticar bem a rede? Então prestem atenção.
5: Antes de entrares na tua cama, metes 3 cantos da rede bem encaixados debaixo do colchão.
1: A seguir, entre na rede e só puxas o último canto. Você já está pronto para um sono profundo.
5: E se dormes numa esteira, um bocadinho de areia em 4 meias velhas ou plásticos e metes nos 4 cantinhos interiores da rede.
1: Olha que o peso das meias segura a rede bem colada ao chão e fecha qualquer entrada aos mosquitos.
5: Uma tática simples que garante sono profundo.
1: Pois é, o rei da rede no quarto é o rei da rede no campo.
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1: 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Estamos em simultâneo com a Antena Nacional nesta tarde em que inicia a corrida ao Moçambola do próximo ano nas 3 regiões do país. Esta tarde com 5 partidas agendadas. Seguimos até ao campo municipal da Beira, onde jogam o Sena Futebol Clube e o Magiage de Chimoio. Partida em andamento. Fernando Dias, vamos ao relato. Boa tarde.
7: Ora viva, muito boa tarde, Xaibita. Abraço especial para todos que nos ouvem o país e o mundo através de conexão com a Antena Nacional. 11 minutos, estamos na primeira parte, 0 a 0. Cena com Tomás, Nisa, Manito, João,
1: Dias,
7: Pociano,
1: Dias,
7: Nu, Tomé,
1: Dias,
7: Castro, Abrão e Manecas.
1: Dias, jogo em andamento. Vamos às incidências.
7: Sim, já estamos com...
1: Vamos ao relato.
7: Dado que é a primeira intervenção, portanto, já com 12 minutos de cravato, mantém-se o 0 a 0. A equipa do Sena Futebol Clube entra com um dispositivo tático mais afunilado, na perspectiva de surpreender o seu adversário. O Magias de Chimoio tenta, na verdade, expulsar em contra-ataques rápidos também, mas a equipa da Sena tem criado muito perigo, como acontece nesta altura. Primeiro cruzamento, depois o corte a ser efetuado. A bola vai embrulhada ali para a defesa da equipa do Magias, para a linha final, e pôr um tapete de canto para a equipa do Sena Futebol Clube, ponta esquerda do ataque da equipa orientada por João, João Tondo. É ponta esquerda, o Jardim que colocar a marca para o intervento, diz o próprio capitão, vai colocar justamente no metro de 4 círculos, os jogadores vão se posicionar na área restritiva do guarda-redes santuário da formação do Magiage de Chimoio. Equipa trajada totalmente encarnada, de meia calção, camiseta, portanto são as cores da equipa militar do Magiage da província de Marica. O cruzamento já foi efetuado para cabeceamento defensivo, carrega outra vez a equipa do Sena, ponta corredor central ainda, o Jorge vai ficar, os rapilhões fica outra vez na posse dos jogadores da equipa militar, não, é do Sena Futebol Clube, para tremendo Abraão, mete para a esquerda, mas diz o árbitro da partida, estava na posição regular o jogador da equipa do Sena Futebol Clube e aponta pé de livre em benefício da equipa militar do Magiage. Estamos a caminhar para o minuto 15, para ser mais preciso, 13 minutos e meio desta primeira parte, 0 a 0 no marcador. A equipa do Sena trajada com as cores tradicionais, camisola, ristas branca, ristas amarelas, calção amarelo e meias amarelas, são as cores da equipa de João Tundo. Rola esférico na cabeça do jogador da equipa do Magiage, a bola vai para Peitaça, ali de China, tem que dobrar o passe, roda sobre si próprio, entrega ali perto, vai empurrar para o companheiro, joga na circunstância, abre para a direita, empurra para Bruno, recebeu, aí está, ele vai para, vai olhar, vai tentar passar para o companheiro, disposiciona, empurra para a direita, outra vez na ponta direita, o ataque da equipa do Magiage do Chimoio, corta a ser efetuado de qualquer maneira, insistência da equipa militar do Magiage, é ponta direita para a China, está para lá, passa para o adversário, vai tentar mamar o outro, ali está, e ele meteu para a direita, em profundidade, para a linha final, o corte a ser efetuado para em torno de defesa da equipa do Sena Futebol Clube, o senhor contrabaça a linha lateral, e é lançamento para a equipa do militar do Magiage, ponta direita, para quem ataca do top sul para o top norte, a equipa militar do Magiage. A bola vai ser movimentada habilitado outra vez. Ponta direita, achava na posição irregular o jogador militar. Numa tarde fresca na cidade da Beira, muito pouco público para este encontro. É verdade que a gente muito confinada junto à bancada central, muito particularmente na tribuna, muito próximo da tribuna de imprensa. É assim que se afugenta então do sol, que não é intenso. Há muita boa brisa aqui no estádio principal da cidade da Beira. Rola esférico, fica na posse jogador da equipa do Sena Futebol Clube. A bola vai rolar para a camisa 2. Trata-se precisamente de Castro. Passa para o adversário, não passa. Foi importunado. Apareceu o capitão da equipa do Magenta, importunar de forma perigosa, quase uma pepa. Entrou a marcha de lei, porque o árbitro da partida indica pontapé de livre para a equipa do Sena. Aí no meio do campo contrário. É no meio do campo da equipa do Magenta. Pontapé já saiu. É por intermédio do Tomé. Tomé meteu. Corredor central. Mal para o adversário. Recebeu outra vez o jogador do Sena Futebol Clube. É para intermédio do João. De dobre passe. Mete para o corredor central. Empurrando para o companheiro. Vai subir a nu. Mete para a esquerda. Em profundidade. Tentativa de meter em cunha para todos os adversários. Mas saiu o primeiro Januário. O guarda-redes do Magenzi saiu, colocou com segurança, sem grande perigo, recebeu e depois já tocou. Tocou curto, mete para correr central para a China. Dobra passe, empurra para o companheiro, vai Barroso para lá, vai lutar com o adversário, ganha o lance, vai para a linha final. Tentativa de fazer o cruzamento, já saiu o cruzamento para o cabeceamento defensivo. A bola ganha muita altura, vai outra vez para os jogadores da equipa militar do Magenzi, mas já aos repelões, para cá, para lá. Depois a bola vai subindo no relevado, fica na ponta esquerda do ataque da equipa militar. E por intermédio de Lopes, vai parar, vai meter em profundidade para o corte de defesa da equipa do Sena. Carrega outra vez a equipa do Magelho para o Lopes, passa para o contrário, passa outro, roda sobre si próprio, recua alguns metros, força a marcação do adversário, entrega para a Mapepa, é o capitão, mete para a área, depois subiu o guarda-redes Tomás. Blocou Tomás, que é conhecido também por Gato Preto, não é? É assim que é conhecido Tomás lá nas bandas de Marromé, como Gato Preto. É o guarda-redes da equipa do Sena Futebol Clube, terceiro classificado do Campeonato Provincial de Sofala na primeira divisão. Entra no lugar do Estrela Vermelha, que por via de por facto de não ter requisitos que conferem o licenciamento, os alaranjados ficaram em terra. Portanto, o Sena entra no lugar do Estrela nesta fase de apuramento para o próximo Campeonato Nacional de Futebol Moçambola. Rola esférico, fica outra vez na porta jogador da equipa do Sena Futebol Clube, também aí está ele, descongestiona esse, é o meio do centro, dobra para cima, mete para o corredor central, empurra para o companheiro, recua alguns metros, foge a marcação do adversário, ganhou outra vez o jogador da equipa do Sena. Foi importunado o jogador da equipa do Banquete, que trata-se precisamente de Josué, pelo que o árbitro da partida, mesmo no círculo central, a apitar que aponta bem livre no perfil da equipa militar. É ponta bem livre para a equipa do Magenzi de Chimoio. Quando para o nosso cronômetro estamos já a caminho do minuto precisamente 16 minutos. Sim, senhor. 16 minutos cravados na primeira parte. Mantém-se o 0-0. Estádio Municipal da Beira, na cobertura integral deste Sena Futebol Clube Magenzi para a primeira jornada do Grupo A. Aliás, esse, exatamente, na Série A, se quisermos ter acesso à final que confere então a passagem para o próximo Campeonato Nacional Moçambola 2027. Rola esférico, ponta esquerda do ataque da equipa do Magenzi, outra vez, a bola vai para o capitão, Mapepa mete atrasado, empurra para o companheiro, está o Lopes a rodar sobre si próprio, entrega Mapepa, recebeu Mapepa, parou Mapepa na cara do adversário, o cruzamento para a zona de penalti, vai subir a defesa da equipa do Sena Futebol Clube, completa livre, depois chega primeiro o guarda-redes Tomás. Sem problemas, o guarda-redes da equipa do Sena Futebol Clube, bloca o esférico, mete o esférico agora com a palma da mão direita para o corredor central, entrega ali perto, é para o Pociano, aí está Pociano, roda sobre si próprio, mete para a esquerda, empurra para o companheiro João, está lá, vai receber Manito também. Recebeu, parou, mete atrasado, empurra, quem é aquele? E o capitão Nisa joga atrasado para o guarda-redes Tomás. O Tomás tenta meter, meteu-se cima para a esquerda, para o seu ataque, para quem? Para Tomé. O Tomé recebeu com a parte inteira da banda direita, joga atrasado, empurrou para o companheiro, tenta embrulhar-se, entrega ali perto para a camisa 20, trata-se precisamente de Anu. Anu dobra passe, mete para a esquerda do seu ataque, a direita, defesa contrária, mas chegou primeiro o guarda-redes da equipa de Manchester, Januário, na circunstância, bloca com segurança, já jogou com a palma da mão direita para a direita da sua defesa. E para Bruno, recolheu, meteu para a faixa central do relevado, mas chegou primeiro o capitão Nisa da equipa do Sena Futebol Clube. Meta para a esquerda, recebeu outra vez o companheiro, quem é aquele? Trata-se precisamente do Pociano, não é João. O João meteu para a esquerda, empurra para o companheiro, vai subir o Maneca, está para aquele lado, vai tentar passar para o adversário, vai parar, vai olhar, endossa a esquerda para a área, pode haver perigo, pode haver cruzamento, já saiu, o cruzamento.

0: os cadores do Senna para apenas encostar a menina lá pro fundo da baliza do Januário. Senna Futebol Clube abrir o marcador no estádio municipal. Apareceu claramente o camisa 2 Castro a endossar lá para o fundo da baliza de Januário, minuto 18, primeira parte, o marcador já está pintado de amarelo branco, portanto Senna 1 Machete 0 Castro, autor de golo da equipa de João Dondo do Senna Futebol Clube.
1: 14:51, vamos lá espreitar o campo da Liga Desportiva.
2: Muito bem, estamos agora com 20 minutos, 30 segundos gravados nesta primeira parte. Já há golo aqui no campo da Liga Desportiva de Maputo. O seu autor é exatamente o Fernando, aos 8 minutos, depois da marcação de um pontapé livre. A bola sobrou ali no interior da área de baliza do guarda-redes Boa Morte. E então o Fernando não se fez rogado, rima e é verdade, atirou lá para o fundo das malhas, fazendo, portanto, o primeiro deste encontro. Estamos agora com 20 minutos. Quase 21 cravados nesta primeira parte. Vítor Macaia, que jogo é que estamos a ver? Creio que supremacia da equipa da casa, mas tentativa, enfim, de chegar ao empate por parte da equipa de Mazinga.
3: Boa tarde, Anuar. Boa tarde também aos ouvintes, aqueles que nos escutam, nos acompanham. De facto, o jogo começou com esta tónica, uma liga mais ofensiva, mais dominadora, com mais posse de bola, a assediar a área contrária, e fruto deste domínio, desta entrada forte, acabou de facto chegando ao golo no lance em que já fez referência ao Anuar, na marcação de um livre, o Fernando aparecer livre, solto de qualquer marcação, segundo posta, a cabecear para o fundo da baliza. É uma liga mais forte, tem um Temusa, não está só a assistir, vai tentando a espaço chegar ao último reduto da Liga Desportiva de Maputo, porém com muitas dificuldades. Dá-se sensação de que poderá estar a Liga Desportiva de Maputo mais próxima de chegar ao segundo golo que o Temusa ao golo de empate. Mas ainda é a primeira parte, está a iniciar, vamos tentar perceber qual será a reação desta equipa de Temusa depois desse exercício também que tivemos, que nos deram para podermos constituir o 11, foi-nos fornecido um 11 em que há 4, 5 jogadores com uma determinada numeração que não se fazem presentes lá dentro. Mas pronto, já está resolvido e penso que o Anuar falará disso.
2: E Vítor, deixa-me dizer que eu estive quase meia hora à espera da lista, da ficha técnica dos homens do Temusa de Mazinga, porque efetivamente andavam ali aos papéis, troca aqui, troca ali. O que é certo é que acabaram por fornecer uma lista que não se condizia absolutamente nada com os jogadores que estavam nas quatro ligas. Já atingimos o segundo minuto que apicou até esta primeira parte, portanto, agora mais uns pauzinhos. 1 para a formação da Liga Desportiva de Maputo, 0 para a formação do Temusa Costa do Sol de Mazinga.
1: Muito bem, tempo e resultado, Dini?
4: ...23 minutos desta primeira parte, mantém-se Transesca 0, Teste de Pungue também 0.
1: Obrigada, Mércio.
5: 22 minutos de maio, 0-0 no placar entre Águias Especiais de Lixinga, Sporting de Nampula.
1: Tic-tac, bola no campo da Liga.
2: Muito bem, numa altura em que novamente a Liga, olha agora o cruzamento, vai surgir o segundo. Já!

0: Liga! Liga, liga, liga, liga, liga! Liga vai, chega o segundo depois de um trabalho perfeito do lado esquerdo, pequeno, fez o cruzamento com conta, peso e medida, e meus amigos, o Silva veio de trás para a frente, não se fez rogado, atirou com a parte interna da bota direita e a bola foi-se a nichar na baliza guarda de Boa Morte. Portanto, 23 minutos, é o tempo do golo, Silva faz o segundo para a formação da Liga Desportiva de Maputo.
1: Estamos já a 5 minutos das 15 ou 3 da tarde, como preferir, três golos já marcados. Vamos a tempo e resultado, Mércio.
2: Aqui agora estamos com 24 minutos, 0 a 0 no placar.
1: Dias?
3: Estamos com 24 minutos, 1 para a cena, 0 para a Tietchan de Chamoio.
1: Mércio, a bola é tua.
2: Muito bem, numa altura em que estamos com 24 minutos, Litos Mael, 0 a 0 no placar entre este Águias Especiais de Lixinga, Sporting Dinamo Pula. Vamos ao relato, Litos.
4: Numa altura em que a equipa das Águias Especiais vai se beneficiar de um pontapé de baliza, saiu o jogador Simão, ele vai procurando uma linha de passe onde está lá o jogador Binga, com camisola 20, este prefere lateralizar para o Simão. Muito calmamente esta equipa das Águias Especiais tem aparecido muitas vezes ao setor mais recuado desta equipa de Sporting de Nampula. Vai mais uma incursão e a bola leva muita velocidade e a pontapé de baliza para a equipa do Sporting de Nampula.
2: É no caso para Anli, guarda-redes da equipa então do Sporting de Nampula, passou rapidamente para o seu colega de equipa, Stefan, procurou o lateral direito, entregou para o seu capitão de equipa nas circunstâncias, Xalito, recebeu uma recuperação perfeita das Águias Especiais.
4: Saiu o Diksha, que está a ser o patrão desta equipa das Águias Especiais, está a movimentar muito bem a bola, a fazer passes certeiros, agora vai tentar mais uma incursão, fez um passe bonito para o seu companheiro camisola CT, o Maico faz cruzamento, pode haver penetração, a equipa das Águias Especial vai tentando mais uma incursão, vai sair do camisola 29, este entregou para o Edson o que é que vai fazer? Vai tentar fazer a finta, não faz não, entregou para o seu companheiro, agora de novo o Edson pode cruzar e cortou, momentânea esta equipa de Sporting de Nampula, vai saindo a equipa das Águias Especial por intermédio de Binga, camisola 20, vai tentar fazer cruzamento, atirou para as alturas, pode haver, atenção, algum perigo, está ali o jogador com camisola 19, vai se atrapalhando, há de haver a insistência, insistiu sim, mas é a melhor defensiva da equipa do Sporting de Nampula.
2: Numa altura em que Félix sube, estamos a ver um Sporting de Nampula muito forte defensivamente.
5: Realmente, estamos a assistir desde o primeiro minuto, o Sporting com bloco médio-baixo, a tentar segurar-se para aquilo que são as incursões ofensivas da equipa das Águias Especiais, que em 24 minutos jogados, a equipa do Sporting só conseguiu chegar uma única vez, dando algum perigo contra a...

0: Aos 27 minutos desta segunda parte, o Bila faz o terceiro. A equipa do Temusa de Massinga, o Temusa Constanzolo de Massinga, completamente destroçada, mas isso é praia do Vítor Magaia. Portanto, 28 agora cravados. Aos 27, o Bila faz o terceiro.
1: Décimo antes. Sim, sim.
2: Dizia décimo antes de corrigir, está no ar. Não foi um golo, não. Foi um golaço do Bila. É a entrada da área de esquerda à direita. De primeira, um remate portentoso, cruzado, a anichar-se no posto mais distante do guarda-redes. De facto, é um golaço este terceiro convertido por Bila, a confirmar o que dizíamos na nossa entrada, domínio e supremacia da Liga Desportiva de Maputo, e vai justificando também com os números que se observam a esta altura.
0: Muito bem, aos 27, Bila fez o terceiro para a formação da Liga.
1: Liga Desportiva de Maputo a passear a classe em casa frente ao Temusa Costa de Sol de Massinga. Lixinga.
3: Muito bem, professor Félix Sufo, podes terminar com o raciocínio.
4: Bom, eu vinha dizendo que esta Águia Especiais está com um caudal ofensivo muito bom, cria incursões para conseguir contrariar a baliza da equipa de Sporting de Nampula. No entanto, não tem conseguido, porque esta equipa de Sporting de Nampula, pese embora com alguma dificuldade na sua construção de jogo, consegue fechar-se da melhor forma possível, vão sendo resilientes até este momento, não conseguindo criar jogadas para poderem ir ao lado das Águias Especiais. No entanto, estas Águias Especiais têm mostrado alguma dificuldade de marcar o golo neste primeiro tempo, olhando pelas oportunidades que está a conseguir construir e, acima de tudo, pela superioridade em termos de domínio neste jogo, estaria talvez a ganhar duas bolas, o que não seria nenhum escândalo, porque estão a conseguir construir. Infelizmente, não estão a ser certeiros naquilo que seria o primeiro ou segundo golo para esta tarde.
3: Numa altura em que a equipa do Sporting de Nampula vai tentar então a sorte lá para o ataque, vai sair com bola ali então por intermédio do Laranjinho da Tarde. Estamos a falar do guarda-redes Anli. Este já colocou a bola no traço superior da pequena área sobre o cantinho esquerdo. Vai procurar a melhor posição ali então dos seus colegas de equipa. Árbitro da partida já deu a sinal, já começou a contar os 5 segundos. Lá vai então pontapé já executado por corredor lateral esquerdo, aqui ainda da zona defensiva da equipa do Sporting. Bola já atravessou ali a divisória, mas quem recupera daquela zona é a equipa das Águias Especiais de Lixinga.
5: Vai saindo camisola 7 da equipa das Águias Especiais, mas é momentâneo, permite a intervenção rápida do jogador da equipa do Sporting. Agora este atirou de qualquer maneira, permitindo ali o jogador Simão, com muita calma e categoria, tentar atirar o esférico lá para a dianteira, e é um arremesso a pertencer à equipa das Águias Especiais. O arremesso já foi executado por intermédio de camisola 7 nas distâncias. O Maico permite a intervenção da equipa do Sporting,
3: que sai a jogar rapidamente por intermédio de Celso, tentava entregar em seu colega da equipa, mas chega ali o homem da Águia Especiais a controlar.
5: E Frei agora entregou para o Edson. Edson vai procurando uma linha de passe onde está lá o jogador Binga com camisola 20. Este tenta mudar de flanco, não muda não. Preferiu lateralizar para o livre desta equipa o Simão. O Simão vai mudando de flanco onde está lá o Efre. Agora sim, mais uma penetração, mas é momentânea.
3: Gildo faz um passe rápido para Anastácio. Anastácio tentava colocar tudo para o corredor lateral direito, então da zona do ataque, mas recuperação de bola é feita de forma momentânea por parte da equipa das Águias Especiais. Recupera o capitão da equipa então do Sporting de Nampula, que tenta forçar uma ação ofensiva sobre o corredor lateral direito. Bola tocada para lá fora das quatro linhas. Arremesso lateralizado para Gildo da equipa do Sporting de Nampula. Vai ali então, olhando para os seus colegas da equipa, encontra ali Anastácio. Recebeu com o peito, passou com o seu peito direito então ao Lenk. Lenk recebe ali, tenta tricotar a primeira, entrega de forma atrasada o seu colega da equipa na circunstância. O SN, esta aqui chutou tudo então para lá no corredor mais avançado, onde encontra-se Cavani. Cavani faz um remate. É mais um passe do que remate aquilo para o guarda-redes da equipa das Águias Especiais.
5: Exatamente, o jogador Simão agradece, lateralizou para o seu guarda-redes Basílio. Este atirou de qualquer maneira e permite a intervenção do líbero desta equipa do Sporting.
3: Vão um ataque os Achinene sobre o corredor lateral direito por intermédio de SNN. Pode parar tudo!
6: Olá!
3: Fora de jogo!
6: Batide!

0: cruzamento efetuado foi tenso. O cruzamento da direita apareceu, creio que foi precisamente o camisa 11, Josué. Exatamente este Josué, de cabeça, perfeito desvio para o fundo da baliza. Sobre responsabilidade de Tomás. A equipa militar a fazer então o gol de empate aqui no estádio municipal. É do Batelho do Chimoio, minuto 31, primeira parte, restabelecida a igualdade aqui no Municipal da Beira. Portanto, Sena 1, Matias também 1, Josué, autor do golo da equipa militar do Chimoio.
1: Obrigada, Dias. Seguimos viagem até o Municipal do Chimoio.
2: Com 33 minutos da primeira parte, mantém-se o nulo, ou seja, Transescapa de Chimoio 0, Têxtil de Pungue também 0, numa altura em que há um pontapé de livre a favorecer a equipa de Transescapa, depois de um jogador do Têxtil ter puxado pelo jogador de Transescapa. O livre vai ser batido do lado direito, conforme ataca a turma do Transescapa. Vai ser por intermédio de camisola número 5 da turma de Transescapa. Trata-se de Manso. Coloca a bola na marca, recua alguns metros. Muito público aqui no Municipal de Chimoio. Manso vai partir, pé direito, partiu. A bola vai viajar pelo ar, cai na grande área contrária. É um cabeceamento. Atenção, e é um corte da defensiva do Têxtil. Vai insistir a turma de Escapa. Por intermédio de camisola número 17, Banu. Banu atirou contra o corte do adversário. Mas, enfim, o árbitro entende que é um lançamento para a turma do Têxtil de Pungue. 34 minutos. Muito futebol aqui no Municipal. Há jogadas de perigo, tanto de um lado como do outro. O público vai fazendo a festa. O Têxtil de Pungue vai sair depois de um pontapé livre, ainda na zona defensiva. A bola é jogada para o camisola número 5, Rassi. Rassi na zona defensiva. Bombeola para frente. É para o peito do seu companheiro de equipa. Deixou para Bibi. Camisola número 7. Vai atirar. Atirar.

0: minuto 35. Numa jogada aparentemente inofensiva, Bibi atirou e a bola acabou tocando no corpo do adversário, que, portanto, acabou atrapalhando o guarda-redes Zacarias. Está feito o primeiro no Municipal de Chimboio. Texto 1, Transescapa de Chimboio 0. A festa é totalmente verde e dos Fabris da Manga. Portanto, está assim no Municipal de Chimboio. Teste 1 e também o Transescapa 0. A festa totalmente dos Fabris da Manga, que movimentou um grande número de adeptos ao Municipal de Chimboio para acompanhar este Teste do Pungue. O campeão de 1981 está aqui a vencer o Transescapa por 1-0 neste que é o primeiro jogo da pool de apuramento para este grupo. Vai sair o Transescapa, Emanso atirou lá para frente, aparece primeiro o defensor do Teste a cortar, vai tentar insistir a turma de Escapa, não insiste não porque sai o Teste, é por Gildo, tentou jogar para Bibi, perdeu e houve um toque de jogador do Transescapa. O Benja, camisola 4, tocou de forma maliciosa ao seu adversário e o árbitro esteve atento, o senhor Andilo, a assinalar o pontapé livre para a turma do Teste de Pungue. A bola é colocada na marca e do lado esquerdo, conforme ataca a turma do Teste, aparentemente camisola 28, Tano joga recuado para o camisola número 5, Raça despachou de qualquer maneira. Por outro lado, onde está o seu companheiro de equipa, Nelinho, bombeou lá para frente. Vamos lá ver o que acontece. Veio o Teste mais uma vez, a bola saiu para além da linha de fundo. É pontapé de baliza para a turma do Transescapa de Chimboio. Quando são jogados 37 minutos da primeira parte, vai sair o Transescapa, ainda na zona defensiva, a bola é bombeada lá para frente, para o corte da defensiva do Teste. Vai tentar insistir a turma de Teste, não insiste não, porque sai o Transescapa na zona defensiva, para o primeiro camisola número 4, Benja, tirou lá para frente, de qualquer maneira, para além da linha lateral. A lançamento para o Teste. Vão fazendo a festa os adeptos do Teste de Pungue, que vieram da capital provincial de Sofala, cidade da Beira. Vai sair o Teste, por também camisola número 5, trata-se de camisola número 5 do Teste, Rassi bombeou lá para frente, de qualquer maneira, para as mãos do guarda-redes Zacarias. Zacarias despachou, é para o lado direito, conforme defende para o camisola número 4, Benja. Benja despachou ali para o seu companheiro de equipa, o capitão da equipa, que acaba rematando a bola contra o corpo do jogador do Teste de Pungue. A reposição de linha para Transescapa Campan de Chimboio, ainda na sua zona defensiva, quando são jogados 38 minutos da primeira parte. Vai ser executado do lançamento, já foi lançado, é para o campo contrário, vai tentar sair a turma de Transescapa, é pressionado o jogador de Transescapa por dois jogadores de Teste e a bola acabou saindo para além da linha lateral, numa altura em que há um jogador da turma de Transescapa, Campan, está telado no relevado, está deitado o jogador de Transescapa ali no grande círculo. Jaimita, vou devolver o sinal assim para que os outros colegas prossigam o correlato, porque aqui no Municipal de Chimboio a partida está momentaneamente interrompida.
1: Obrigada, Dini. Chuta aí, Dias.
2: Jaimita?
0: Jaimita, 38 minutos, 1 Teste, 0 Transescapa.
1: Obrigada, Dias. Chuta aí.
2: 38 minutos, mantém-se 1-1. Neste jogo muito dividido, em termos de oportunidades, a equipa de Bagés marca e assume a liderança da partida no capítulo de circulação de bola, ocupação de espaço e perspectivas também de muito perigo à baliza contrária. O Lucena Futebol Clube me parece um pouco perdido, fundamentalmente ao nível do meio campo. Tem o meio campo menos produtivo agora. É verdade que os jogadores do meio campo estão mais preocupados com as missões defensivas do que propriamente a missão ofensiva, porque permite então a recuperação da equipa contrária, pelo menos no nível do terreno. Estamos no jogo 39, estamos na primeira parte, 1 Sena, 1 Bagés. Não sei se ficamos por aqui ou mais uma viagem para outros pontos.
1: Vamos lá saber o tempo e resultado no campo da Liga.
3: Minuto 40, primeira parte aqui no município da Matola, bairro de Rayane, 3 para a transformação da Liga Desportiva de Maputo, 0 para a Formosa de Massinga, Formosa Costa do Sol de Massinga.
1: Municipal de Lixinga.
4: Estamos com 39 minutos desta primeira parte. 0 Águias Especiais de Lixinga, 0 Sporting de Nampula.
1: Dias, a bola é tua.
2: 39 minutos já jogados na primeira parte, 1-1 no marcador, a bola vai ser movimentada para o jogador da equipa de Machete, ganharam mais ânimos agora depois do golo de empate. Os militares vão atacando, vão criando muitos problemas a defesa da equipa do Sena Futebol Clube, que perdeu algum norte fundamentalmente ao nível do meio campo. Os jogadores do meio campo praticamente não parece que tenham também algum estofo físico para suster, digamos, as investidas da equipa militar. Ponta bem de canto para a equipa do Machete, ponta esquerda, para o intervento para o capitão Mateta, aí está ele, vai colocar daqui a pouco o Chorco na zona de canto, muito concretamente no metro do quarto do círculo. Os jogadores vão se posicionar na baliza sob a responsabilidade do Tomás. Aí está o capitão Mapeta, aí pode cruzar com o pé esquerdo, não, com o pé direito, levantou para o segundo posto, muito distante para o cabeceamento defensivo, carrega a equipa do Machete, pode haver remate, simulação para aqui e para lá, depois fica outra vez a equipa militar, o remate contra o corpo do adversário, a bola vai sair para a linha final. A mais um ponto de canto para a equipa militar do Machete, já feita pela ponta direita do ataque da equipa militar. A equipa militar orientada para o jovem Ronaldo, é o treinador da equipa do Machete. Bola colocada na marca outra vez. Vai subir, bem, agora não é Mapeta, vai para lá, creio que é Edson, é o jogador que vai colocar o esferco na marca, não, é Bruno. Coloca a esfera na marca, vai deixar para Edson, já recebeu, vai parar, pé esquerdo na bola, já levantou para a marca de penalti, mas subiu, o guarda-redes fez depois uma palmada, a bola vai ficar outra vez na posse do jogador da equipa militar de Magese, carrega a equipa do Chimoio para uma peta, o capitão levanta para a cabeça de área, o corte a ser efetuado, outra oportunidade para a equipa do Magese, o autor do golo, Josué, rodou, parou, olhou, meteu, desposiciona o corte, e depois remate, gol!

0: o Josué, para ser o melhor lá da terra, não é? Sim, ele recebeu, disposicionou, assistiu o companheiro, ou um primeiro remate, houve sim, depois da recarga apareceu outra vez Josué, a encostar a menina lá para o fundo da baliza de Tomás. O segundo para Maguete, o segundo para Josué, por isso está assim o marcador no estádio municipal da Beira. Cena 1, Maguete 2, Josué 42 da primeira parte, Jaimita.
1: Muito bem, o Dias já gritou 3, o Anuar Moussagi também, o Dina 1, a faltar então a dupla Mércio João e Litos Ismael. A bola é vossa.
2: Sem golo algum no Municipal 1º de Maio de Lixinga, até então, numa situação em que Félix Sufo, Sporting de Nampula, joga mais para o ataque e quando chega lá é perigoso.
3: Com certeza, Mércio. O Sporting de Nampula começa a acreditar que é possível. Estão a se fechar da melhor forma possível. E são aquelas situações em que o Sporting começa a acreditar, quando não sofre, pode pensar que pode conseguir marcar e está a chegar de forma ofensiva com alguma rapidez. No entanto, se as águias especiais cederem um pouco, o Sporting é capaz de marcar o golo. E olhando aquilo que é a produção desse jogo, pode ser muito penoso para aquilo que a águia especial está a fazer, mas acaba não conseguindo marcar.
2: O Sporting de Nampula a demonstrar que é um leão daqueles que vai lentamente. Não corre tanto, hein? Mas quando chega na baliza lá, contra a área...
3: Com certeza. E acho que é o aspecto que nós devemos frisar aqui. O Sporting está a mostrar que é uma equipa experiente, uma equipa muito cautelosa, mas que sabe, no momento certo, pode aproveitar. E, claramente, se as águias especiais dormir na sombra da maneira como se diz, o Sporting pode rugir aqui.
2: 44 minutos, primeira parte 0-0 no placar, mais 5 minutos daqui a pouco a serem levantados ali por Mamo Fortunato. Vai a jogar a equipa do Sporting de Nampula sobre o corredor lateral esquerdo aqui da sua zona, primeira construção, no segundo terço ali então, construtivo do ataque da equipa do Sporting, a jogar aqui bem encostado então ao seu banco técnico. Os jogadores vão ali então olhando para o árbitro a exigirem alguma coisa, pois houve um momento de paragem de jogo e não tiveram a oportunidade de ir lá hidratar-se. Sporting de Nampula vai sair a jogar sobre o corredor lateral esquerdo por intermédio de Gildo. O árbitro principal, Nelson Valdez, já deu autorização. Já foi batida a bola para o corredor lateral esquerdo, lá da zona mais profunda então da equipa do Sporting, lá no ataque, no caso, onde chega primeiro alguém da equipa das águias especiais a limpar. Nova colocação de bola ali para a equipa do Sporting de Nampula sobre o corredor lateral esquerdo. Aqui então, assim encostado ao... ali à ponta esquerda e tal do ataque da equipa do Sporting. Nova tentativa ali por parte do Sporting, é sobre o corredor lateral direito, onde sai um canhão remate para as mãos do guarda-redas. Em dois tempos, lá vai mais uma ação ofensiva por parte da equipa do Sporting por intermédio de Celso no corredor lateral direito, mas domina mal para a bola cair lá fora das quatro linhas. Sentiu-se daqui a sair dali do banco técnico Lito Ismael das Águias Especiais.
4: Exatamente, o treinador Fernando Machatini, e conformado da forma como a equipa está jogando, vai tentando gesticular e a tentar chamar a atenção à equipa das Águias Especiais. Vai saindo a equipa das Águias Especiais por intermédio do Edson, no seu setor mais recuado, agora no meio campo contrário, onde está Tolentino. Tolentino muda para o jogador Simão. Faz bonito, tentou fazer o remate, mas é momentâneo. Permite a intervenção da equipa das Águias Especiais. Aliás, é um arremesso, Mércio João, para a equipa das Águias Especiais, quando estão decorridos os primeiros 2 minutos dos 5 que o árbitro Nelson Valdez deu para o término desta primeira parte.
2: É verdade, numa altura em que a equipa do Sporting vai lançar-se então o ataque sobre o corredor lateral direito para o intermédio de Salso. Receba a bola, prefere jogar de forma atrasada para o seu capitão. Não, entrega ali seu colega da equipa, no caso, o SN. SN faz um passe recuado, mas ali então para o seu capitão, na segunda chance, Xelito. Xelito para Salso, dominação perfeita no corredor lateral direito. É de lá onde se corre então para o intermédio de Gildo. Corre, mas a bola vai em profundidade, cai fora das quatro linhas. É arremesso atrasado para a equipa das Águias Especiais, que vão ao ataque.
4: O arremesso já foi executado por intermédio de Edson. Edson entregou para Simão. Agora as equipas estão a fazer uma grande partida de futebol. O Sporting mais atraente, agora sim vai tentar uma incursão em equipa das águias especiais momentâneo, porque a equipa do Sporting está muito melhor nesta parte. Que...
2: está em todas, Cavani já recolheu, passou ali então para o seu colega da equipa, cross para o Cavani, sobre o corredor lateral esquerdo que ainda está da zona defensiva da equipa do Sporting, bola tocada mal para fora das quatro linhas, arremesso atrasado para a equipa do Sporting, que tem uma claque de se invejar. Ué, ouve-se daqui a claque do Sporting de Nampula a gritar no estádio municipal. Primeiro de maio, ele chega, Sporting vai então por isso a ganhar algum impulso lá dentro das quatro linhas, recordou lateral esquerdo, lançamento efetuado, bola bate ali no Cavani para cair fora das quatro linhas, arremesso atrasado para a equipa das Águias.
4: Águias especiais com camisola número 7 na circunstância. Maico lateraliza para o jogador Binga vai entregar para o Simão no setor mais recuado. O Simão procura uma linha de passe onde está lá o jogador Edson vai tentar lançar o seu companheiro que está na dianteira. A equipa de Zaque Defensial vai fazer a penetração, pode haver algum perigo, não é assim, vai insistindo, pode haver cabeceamento, cortou nas alturas o defensor da equipa do Sporting de Nampula. Vai insistindo esta equipa de Zaque Especial. São os minutos finais que antecedem o término desta primeira parte. O árbitro Nelson Valdez vai olhando para o cronómetro. Atenção, aqui pode marcar e está lá o guarda-redes Andy.
2: Ali segura, vai procurar melhor posicionamento dos seus colegas de equipa, mas ali então mostra-se contundido o jogador da equipa do Sporting. Vou para ti, Félix Sufo, para dizer o seguinte: Sporting de Nampula a jogar, Águias Especiais a responder, jogo equilibrado.
3: Com certeza, nesses últimos minutos desta primeira parte, já começamos a notar aqui um equilíbrio, um jogo mais aberto para as duas equipas, uma construção gradual por parte do Sporting de Nampula, que sai de trás para frente, com algumas transições muito rápidas, principalmente na recuperação das bolas, e as Águias Especiais, mais uma vez, continuam aqui a procurar, de todas as formas, a procurar marcar o golo, para aquilo que tem feito, mas é importante salientarmos aqui que acaba sendo um jogo muito explosivo nesta etapa final, e se assim continuar nesta segunda parte, os adeptos aqui vão ser abrilhantados com um grande espetáculo de futebol, porque agora o Sporting começa a abrir-se de peito aberto para jogar com as Águias Especiais de Xinga.
2: Numa altura então em que a equipa do Sporting ganha ali a bola sobre o seu retângulo interior ali da zona de baliza, onde está o guarda-redes Anli, segura a bola o guarda-redes Anli, o árbitro vai só olhando e a dizer, atenção, posso reverter esta situação e colocar contra vocês. Aí vai ali então Anli, vai ali o árbitro também Nelson Valdez a dar algumas indicações. O Anli já recebeu, pompeou a bola então para lá no corredor mais avançado da equipa do Sporting, onde está na corrida, na circunstância o Lenk já recebeu com o peito, tenta fintar dois jogadores ali, não fita nada, recuperação por parte do seu colega da equipa, Celso recupera por uma linha de passe, encontra em Cavani no corredor lateral, esquerda ainda então da zona interior ali do ataque da equipa do Sporting, de Nampula joga atrasado, é para o CES, no caso Gildo tentava colocar em Cavani, bola empurada para fora das quatro linhas, arremesso atrasado é para a equipa do Sporting de Nampula a comandar as incursões aqui no municipal primeiro de maio de Lixinga, lá vai então arremesso atrasado por parte da equipa do Sporting ali bem encostado ao banco técnico da equipa das Águias Especiais. Para essa incursão então vai na circunstância Cross já recebeu a indicação, passou ali para o seu colega da equipa na circunstância Anastácio joga ali com a mão, por isso o árbitro da partida não tolera nada dessas brincadeiras, assinala ali, é ponto livre para a equipa das Águias Especiais.
4: Rapidamente o jogador Maico, camisola 7, vai ali agitando o esferco, atirou para as alturas a solicitar seus companheiros que estão na dianteira, cortou momentaneamente o defensor da equipa do Sporting de Nampula. São momentos finais que antecedem ao término desta primeira parte. O árbitro da partida, Nelson Valdez, olhou para o relógio. A qualquer momento poderá dar sinal para o término desta primeira parte. Vão-se jogando os últimos instantes. Vai saindo a equipa das Águias Especiais. Agora é o Simão. Simão entregou para o Edson. Edson procurou uma linha de passe. Pode haver cruzamento, não cruza não. Agora é o jogador Edson. Vai tentar fazer o cruzamento. Cruzou para essa altura. Pode haver cabeceamento. Está lá o guarda Redes Anli.
2: Já segurou Anli, despacha rapidamente para o seu colega da equipa na circunstância. O Cross segura no exato momento em que termina o jogo em Lixinga com este resultado, Litos.
4: Águias Especial de Lixinga
2: 0
4: Sporting de Nampula
2: também 0.
1: Já faremos a leitura dessa primeira parte. Vamos espreitar o campo da Liga. Tempo, resultado?
5: Bom, o jogo já terminou. Há cerca de 5 minutos. Vai vencendo a formação da Liga por 3 bolas a 0. Portanto, 3 para a Liga, 0 para a formação do Temusa de Massinga, Temusa Costa do Sol. Fazemos um comentário rapidinho.
1: Deixa-me espreitar o Fernando Dias. Tempo, resultado, Dias.
0: Bem, também estamos no intervalo. Também estamos no intervalo no estádio principal. Vantagem de Machete 2-1.
1: Dine?
6: Tempo de intervalo no campo municipal de Chimoio, com Testel a vencer desde o minuto 37. Portanto, Testel 1, Transescapa 0.
1: Obrigada. Em um minuto, que leitura se pode fazer dessa primeira parte que terminou com a goleada da Liga Desportiva de Maputo sobre o Temusa Costa do Sol? 3-0.
5: É a tua praia, Vitor Maguei.
7: E ainda bem que é um minuto, até porque não temos muita coisa a dizer. Dizer apenas isso, o resultado a justificar as incidências do próprio jogo, uma Liga Desportiva de Maputo dominadora, dona e senhora de si, vai jogando a toda a largura do terreno, com variações constantes de centro do jogo, vai confundindo a equipa contrária, no caso a equipa do Temusa Costa do Sol. Uma liga que entra com um sistema de 1-3-4-3 para um sistema de 4-5-1, que significaria maior presença de unidades no meio campo da equipa do Temusa, mas ainda assim conseguem se sobrepor sobre a menor dimensão, a menor número, pelo menos no papel, face às dinâmicas que a Liga Desportiva de Maputo vem apresentar no jogo. Dizer que é um jogo até então de sentido único. O Temusa Costa do Sol não tem tido argumentos nenhuns ou bastantes para contrapor a supremacia da Liga Desportiva de Maputo, que até, digo isto, face às facilidades, face ao domínio, vai até dormindo sobre essas mesmas facilidades, vai até dormindo sobre este mesmo domínio, porque vai jogando em alguns momentos de forma displicente e desperdiçando muitas oportunidades de golo. Se o resultado fosse outro, mais volumoso, não espantaria a ninguém. Jaimita.
1: Muito bem. Sim.
5: Bem, Jaimita, Pedro Xaman, eu, Anuar Musagi e o Vítor Magaia, saímos para uma breve causa. Voltaremos quando principiar a segunda parte deste Liga 3, temos a zero.
1: Até já. Dias. Sena 1, Majete Simoio 2. Que leitura? Um minuto.
0: Entra bem e encurrola seu adversário. É verdade que o Machete ia fazendo o jogo de contra-ataque, mas este jogo de contra-golpe não resultou, porque o que resulta é o Castro marcar para a equipa do Sena Futebol Clube. Durou pouco tempo, a emoção, a força, digamos assim, motivacional da equipa do Sena, porque a partir do minuto 25, viu-se que o Machete equilibra os acontecimentos, entra para o jogo, cria oportunidades, aos 32 marca o gol de empate e continua a ser a equipa militar mais astuta, mais equilibrada em todos os capítulos e volta a marcar 2-1, resultado justo no que diz respeito à primeira parte, num trabalho de arbitragem impecável, porque está a controlar o jogo, tanto no capítulo técnico quanto no capítulo disciplinar. Portanto, justifica-se plenamente essa vantagem do Magalhães de Chimoio ante o Sena Futebol Clube por 2-1.
1: Muito bem, até já. Cuide-se aí. Dine, Cassam, vamos.
6: Também de Jaimita, assistiu-se uma primeira parte de muito equilíbrio. As duas equipas entraram para esta partida de forma destemida, tanto o Transescapa como procuraram desde o primeiro minuto o golo, e valeu a intervenção dos dois guarda-redes, de um lado Zacarias e do outro lado Tumula, foram verdadeiros senhores nesta partida. E aos 37 minutos, depois de um belíssimo passe de Bibi Geraldo, fez um remate que embateu no jogador do Transescapa, o Manso, e acabou desviando para o interior da baliza, a guarda de Zacarias, fazendo este 1-0. A equipa de arbitragem esteve, na minha opinião, muito bem nesta partida, sem ter que influenciar no resultado até este momento. Portanto, justifica-se este Testel 1, Transescapa 0.
1: Muito bem, até já, Dini, cuide-se aí. Nulo, no Municipal de Lixinga. Primeira parte. Que leitura?
2: É verdade, Jaimita, numa circunstância que Félix e Sufo, águias especiais, até porque controlaram o jogo, mas mais perto de chegar ao golo esteve a equipa do Sporting de Nampula.
3: Com certeza, assistimos aqui uma primeira parte dominada totalmente pelas águias especiais. No entanto, as águias especiais não foi muito feliz, não conseguiu traduzir aquilo que foi o seu caudal ofensivo. E olhamos uma equipa do Sporting de Nampula, pelo contrário, que esteve toda a primeira parte a jogar com um bloco baixo, de certa maneira, tentando defender-se assim daquilo que eram as incursões das águias especiais. E quando conseguiu reagir, nas três, quatro situações que conseguiram chegar à área do guarda-redes ou à área do penalti, eles mostraram maior perigo comparativamente àquilo que foram as intenções das águias especiais.
2: Arbitragem, quanto a mim, limpa, Félix.
3: Numa primeira parte que eu acho que a equipa de arbitragem fez o seu trabalho da melhor forma possível, sem incidências que a gente possa considerar de maior relevo nesta primeira parte. Então acredito que a arbitragem não influenciou ou não está a influenciar naquilo que tem sido o jogo desta tarde.
2: Jaimita, nulo no placar, mas não faltou festa nas bancadas, pois o Sporting de Nampula também veio com uma avalanche de adeptos até o Municipal 1º de Maio de Lexinga.
1: Muito bem, até já, e cuidem-se aí. São 15 horas e 30 minutos, já é tempo de intervalo com este nulo entre as Águias Especiais de Lexinga e o Sporting de Nampula na corrida ao Moçambola 2027. Liga Desportiva de Maputo 3, temos a Costa do Sol da Macinga 0, Sena Futebol Clube 1, Majete de Chimoio 2 e Trans Escapa Campan 0, Testel de Pungue 1. Não deixe de acompanhar a etapa complementar destas partidas. Ainda por atualizar esse encontro entre Barões de Macinga e Majete de Maputo. Para já, vamos a Grande Penalidade.
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0: alerta sobre a malária. Hoje vamos conversar com o ponta de lança das Águias Especiais de Lixinga, equipa desta província do Niassa que está na alta competição de futebol da República de Moçambique. Vamos lá ouvir a história deste atleta.
1: O meu Alceno Fogo, Águia Especial, o Nhambó Mandimba, é Murugos Colônia. Lula malária, o Rauria, grande, o Rurunga, o Manil, o Rurunga, o Tenda, o Luman, o Rurua.
2: Larva com Lumamo e Kunaji Laudi.
1: E Kurawaga e Londa. Dira na Garoni, Beboroni, o Rugula, o
2: que tem um patilho Lula malária, o
1: Kalagala Nambo. Kalagala, o que nem bebe, tenda no beginning be, colagem na net. Antes que eles votaram, Bama Vitela.
0: O nosso entrevistado a dizer que sabe sim que malária é uma doença letal. E ele já ficou acamado por conta da malária. Foi lá, mais para o distrito de Mandimba, onde ele disputava jogos do recreativo. E teve de faltar alguns jogos para poder atender a doença. E não poderia exatamente ir ao jogo. Foi ao hospital, teve o tratamento, mas também o aconselhamento sobre a importância da prevenção da malária.
3: Sabes o que eu estava aqui a pensar, Beli?
4: Oh, não. Só se fores a pensar alto, Jaimita.
3: Ok. Vou pensar alto, mas bem alto. Por que será que um atleta faz aquecimento antes de entrar no jogo?
4: Mas isto é claro, Jaimita. Para evitar lesões.
3: Ah, é? Então toda a equipa vai fazer aquelas danças antes do jogo para não ficar lesionada, certo?
4: É.
3: Então por que querem evitar lesões?
4: Oh, Jaimita, é para poder ganhar. Um atleta lesionado nem sequer joga.
3: Ah, então por que não dormem debaixo da rede no quarto e não usam repelente no quintal?
4: Porque ainda somos amadores, Jaimita.
3: Exatamente, era exatamente isso que eu queria ouvir de ti, Billy. Para muitos de nós, o campeonato começa quando estamos nas quatro linhas, enquanto lá fora, o campeonato joga-se 24 sobre 24 e 7 sobre 7.
4: Estás cobertinha de razão, Jaimita. Vamos lá escutar a nossa águia.
3: Vamos a isso.
1: Barei nando um bodega bane bane de malária. É, não com bodega malária, bele. Dando a ururua onde é malária. É, bele, não com bola, olha com pira, na regueira o nhumba. É, o rodo andou, pena, é de hoje, um lista marquito.
0: Ele a dizer que depois de ter ficado doente, começou a tomar mais cuidado sobre a malária. Começou a proteger-se, mas também a apoiar lá em casa, a cuidar o ambiente, principalmente a tapar os charcos que têm sido promotores da reprodução de mosquitos e a implementação de outras ações que visam a prevenção desta malária. Ele disse também que é importante que todos na sociedade estejamos unidos para a prevenção e o combate da malária.
3: Sabe o que estava aqui a pensar, Obeli?
4: Pensa alto, Jaimita.
3: Estava aqui a pensar que a malária é uma grande professora.
4: Como assim, Jaimita? Explica lá.
3: Beli, parece que só com a malária é que a gente aprende.
4: Infelizmente, temos cabecinhas duras, ô Jaimita.
3: Feito a tua, Beli.
4: É, não me provoca, ok.
3: Mister, não sejam que nem o Beli, hein? No próximo treino, por favor, use os primeiros 5 minutos para falar de malária, falar de nutrição, falar de aquecimento e para falar tudo aquilo que é importante para ser um campeão fora do jogo.
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6: Pois é, aqui você não fica fora de jogo. São 15h36. Continuação de uma tarde fantástica e ótima escuta onde quer que se encontre e com quem quer que esteja.

0: 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Aqui o desporto e a música caminham sempre de mãos bem dadas. Deixe-me perguntar ao Anuar Moussa Gisse, já iniciou a etapa complementar dessa Liga Desportiva de Maputo 3, temos a Costa do Sol 0. Dias, já iniciou esse, portanto, a parte complementar dessa cena 1, mas já disse Moio 2? Pelos vistos, não. Não deixe então de acompanhar a etapa complementar destas 5 partidas agendadas então para esta tarde. São 15h38, vamos a mais um compromisso comercial. Até já.
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5: 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Um abraço especial para você que continua desse lado bem ligadinho, bem atento a esta viagem desportiva. Lá espreitar o Municipal de Beira, perguntou dias se já iniciou a etapa complementar desse Sena Futebol Clube 1, mas já diz Moio 2.
6: Exatamente, já iniciou, na segunda parte, estamos com 4 minutos, mantém-se 2 a 1, sem alteração do marcador, portanto, a carimbar então o tempo resultado, 4 minutos mais alguns segundos no Estádio Municipal, mantém-se 1 para a Sena, 2 para Machete do Chimoio.
5: Obrigada, Dias, atenção aí ao teu microfone, Dias. Dini Kassamo, já iniciou a etapa complementar desse Trans-SK 0, teste 1.
7: Já iniciou, Jaimita, estamos com 3, quase 4 minutos da segunda parte. Mantém-se SK 0, teste do Pungue 1.
5: Obrigada. E como estão as coisas no Municipal de Lixinga?
8: Aqui estamos com 5 minutos, segunda parte, 0 a 0 no placar.
5: Dias, chutei.
6: Lá vamos com 5 minutos, já estamos na segunda parte, mantém-se o 0 a 0, aliás, 0 a 0 não, 1 a 2, em benefício da equipa do Malchese do Chimoio, numa altura em que também o jogo está interrompido, não é? Assistência a um jogador da equipa militar, entre a equipe médica dos militares, para assistir a um jogador que está contundido. Portanto, 5 minutos e meio, estamos na segunda parte, mantém-se 1, Sena, 2, Malchese do Chimoio.
5: Vamos então espreitar o campo vizinho. Dine, é contigo.
7: Segunda parte dizia, olha, Jaimita, a partida também está interrompida aqui no campo municipal. Um jogador do Testel está de lado.
5: Muito bem. Mércio e Litos, a bola é vossa.
8: Enquanto que aqui corre, por isso que a equipa das Águias Especiais vão ao ataque sobre o corredor lateral esquerdo, então, por intermédio de Tolentino, capitão. Este faz um passo atrasado para o camisola número 2, na circunstância Edson. Recebe, faz um passo para o seu colega de equipa, no caso, Ifray. Ifray conduziu ali, mas a bola vai à mão do homem da equipa do Sporting, Félix Issufo. Naquela circunstância, Nelson Valdez só tinha de apitar, tal e qual fez.
9: Só tinha que apitar, claramente, o pé do jogador do Sporting de Nampula vai ao corpo do atleta das Águias Especiais, então não tenho por que haver contestação para aquele lance.
8: Muito bem, pontapé livre então para a equipa da Polícia da República de Moçambique aqui na província do Niassa, sobre o corredor lateral esquerdo. Ali a entrada do cantinho Lito Ismael, que dá direção à grande área.
10: Exatamente, a barreira já está montada. Preocupação por parte do treinador da equipa do Sporting, Paiu a Marchande. Mércio João, é contigo este livro.
8: Lá vai então Edson, já colocou a bola sobre a cabeça de alguém da equipa do Sporting. Nova insistência, remate para fora. Engenho, remate, só não tem a direção certa, Litos.
10: Valeu a intervenção do Stefan, o defensor desta equipa do Sporting. Se não, Mércio João, estaríamos a dizer outra coisa.
8: Lá vai mais uma incursão então por parte da equipa das Águias Especiais sobre o corredor lateral direito. Tirou a bola do corredor central para o corredor lateral direito, de onde foi varido o Edson, ou melhor, Ifray, da equipa das Águias Especiais. Ponta pelo livre, já batido, a bola já está ali no pé direito então de Valdemiro. Faz um passo atrasado para o seu colega de equipa, no caso Simão. Ultrapassa a divisória por intermédio de Ifray. Olha para frente, é para lá onde vai a bola então, no encontro do baixinho da equipa das Águias Especiais, no caso o Ditcha. Mas a bola é chutada de qualquer maneira para lá então, na zona defensiva da equipa das Águias Especiais, onde sai, no caso, a equipa do Sporting de Nampula.
10: Sai Cavani, tentou solicitar o seu companheiro Link, está desarmado e o árbitro diz que há falta a pertencer à equipa das Águias Especiais.
8: 8 minutos, segunda parte, 0-0 no placar entre esta equipa das Águias Especiais de Lixinga e o Sporting de Nampula. Estamos então com a primeira jornada da Pool Norte de acesso à Moçambola do próximo ano. São 6 equipas na região norte, 6 equipas a procurarem uma vaga então no Moçambola edição 2027. Lá vai então a jogar a equipa das Águias Especiais sobre o corredor lateral direto por intermédio do Simão, este que também já foi capitão desta coletividade. Faz um passo atrasado para o seu colega de equipa, no caso ali é o Binga. Binga chutou para o Edson no corredor lateral esquerdo, aqui onde é em profundidade, então vai tentar chamar o Edson. Bola! Cai fora das quatro linhas.
10: E o arremesso a pertencer à equipa do Sporting. Estamos a ver o capitão na circunstância, o camisola 14, Xalito. Xalito faz o arremesso com muita calma. Esta equipa do Sporting, esta segunda metade da partida, a tentar fazer um jogo de contenção, mas está melhor a equipa das Águias Especiais.
8: Lá vai por intermédio de Valdemiro, tenta tirar o primeiro do caminho, vai ganhar profundidade. Valdemiro cai e o árbitro apita.
10: Apita e a falta para a equipa das Águias Especiais.
8: É por intermédio então de Ditcha, vai colocar a bola na marca, o árbitro vai ali também orientar para que os homens da equipa do Sporting de Nampula possam sair daquela região, porque havia uma conversa de condomínio desnecessária. Nelson Valdez a dizer: aqui não, devem afastar um bocado mais. Por isso então vai orientar ali os homens da equipa do Sporting de Nampula. O Leão não quer sair daquela região. Lá vai então a autorização por parte de Nelson Valdez para o Ditch a chutar, para a bola cair de cabeça, cabeça no posto, passa, ai, ai, ai, ai, ai, ai, ai, ai, no posto inferior esquerdo, o defensivo de Anli. A bola só não entra por um tris, Litos Ismael.
10: Exatamente, Ali apenas tinha que ir buscar a bola, estava muito além da cortina da defensiva. Valeu aquela pontinha de sorte por parte desta equipa do Sporting. Lá vai o jogador Ali, trajado totalmente de laranja, tirou para as alturas, ali no meio campo contrário, a tentar solicitar seus companheiros. Vai insistindo esta equipa do Sporting, mas sem melhor a defensiva das Águias Especiais.
8: Olhou contra, ataque rápido por parte da equipa das Águias Especiais sobre o corredor lateral esquerdo. Valdemiro já segurou, tentou passar e passou mesmo para o seu colega de equipa na circunstância do Brás. Brás já segurou, remate para a bola, cair lá fora das quatro linhas. Alguém disse no intervalo, e eu vou passar aqui a dizer-te, Lito Ismael, esta equipa do Sporting veio com todos os espíritos de lá, de Nampula, até o Jincutumuno. Lá vai mais uma ação ofensiva por parte da equipa das Águias Especiais sobre o corredor lateral esquerdo. Aqui onde recebe então Valdemiro, com o seu pé esquerdo, passou para o seu colega da equipa na segunda direita. Ditcha despachou ali para a zona interior, mas limpa a equipa do Sporting.
10: Vai sair o capitão, não consegue dominar o esférico. Está melhor esta equipa das Águias Especiais nesta parte conclusiva, Mércio João.
8: É verdade, numa altura em que a equipa das Águias Especiais vai por intermédio e Frei lançou tudo então para ali na zona central, na zona ofensiva da equipa das Águias. Vai lá então encontrar a bola na circunstância o Binga. Binga já recebeu, passou para o seu colega de equipa lá no corredor lateral direito, este que cruzou para tentar encontrar ali em Brás. Limpa a defensiva ali então da equipa do Sporting de Nampula. Não passa o Furcão, vai de novo ali a equipa das Águias Especiais sobre o corredor lateral direito da zona do ataque, mas chega de primeira a cortar. Corta a defensiva da equipa do Sporting de Nampula, ali mesmo nas intermediações do Marco Anvela.
10: Exatamente numa altura em que estão decorridos 15 minutos desta etapa complementar, 0 para a equipa do Sporting de Nampula, 0 também para a equipa da Zega Especial. Transmissão mundial do canal esportivo da Rádio Moçambique a partir do campo municipal da cidade de Lixinga, hoje com uma boa moldura humana.
8: É verdade, olha ali então o arremesso eletrizado para a equipa do Sporting de Nampula, Lito Ismael sobre a esquerda.
10: Exatamente, o arremesso já foi executado por intermédio de camisola 18 Cavani. Cavani tentou solicitar seus companheiros, mas está melhor a equipa das Águias.
8: Lá vai então a jogar a equipa das Águias Goiás, mas foi momentâneo, mas recuperou ali na circunstância. O capitão na circunstância, o Tolentino passou para o Binga, aqui no o Rongo, aqui no corredor central. Vai ali tentar aplicar a finta, não aplica nada, falha ali nos quadros e sai a jogar em contra-ataque a equipa do Sporting de Nampula.
10: Sai o Sporting de Nampula e o jogador com camisola 9 na circunstância, Celso, atirou-se ali para o tapete e o árbitro da partida, Nelson Valdés, muito bem atento a esta jogada, mostra a cartolina amarela para o jogador Edson.
8: Uma passagem por Félix Sufo. Falta estratégica por parte das Águias Especiais. Nelson Valdés não poupa na cartolina, aplicou a primeira para a equipa das Águias.
9: Com certeza, uma falta estratégica. A equipa do Sporting saía em contra-ataque e estava em superioridade numérica para conseguir contrariar. E o jogador, o Rungo, neste caso, não tinha, aliás, o Edson não tinha outra alternativa fora de cometer a falta. E o Valdés conseguiu assinalar a cartolina da melhor forma possível.
5: Tempo e resultados.
8: Vai jogar a equipa, então estamos com 14 minutos. Segunda parte, Litos.
10: Águia Especial de Lixinga
8: 0
10: Sporting de Nampula
8: também 0, Jaimita.
5: Obrigado. E no campo da Liga, tempo e resultados.
0: Tempo e resultado, estamos com 17 cravados e 30 segundos, o resultado mantém-se, 4 para a formação da Liga Desportiva de Maputo, 0 para a formação do Temusa de Massinga, numa altura que agora pontapé de canto favorável à formação da Liga, Vítor Magaia. Isto é um jogo de sentido único, a equipa da Liga já fez 3 alterações, as entradas de Nadir, Evaristo e Mindo para as saídas de Edmundo, Lutero e também de Pequeno, o que significa que o técnico Adil está enfim a fazer a gestão do plantel, porque já, enfim, está praticamente o resultado feito, a menos que haja qualquer coisa aí que a gente não pode classificar daqui.
4: Sim, seria uma hecatombe, né? Se a Liga não conseguisse vencer esse partido. Mas deixa eu dizer isto. Até a nossa última intervenção, o resultado alterou-se, de fato. Quando fomos ao intervalo, estava 3-0. A Liga Desportiva de Maputo veio fazer o quarto golo no início desta segunda parte, aos 5 minutos, por Mohamed. Esta altura de facto, a dilatar o score para 4. Diminui um pouco a intensidade que emprestou ao longo dos primeiros 45 minutos, diminui também o número de situações iminentes de golo, comparado igualmente à primeira parte, mas sob ponto de vista de domínio, mantendo, ainda que o Temusa a espaços vai dando o arzinho da sua graça, tentando chegar à área contrária, mas tem tido de facto muitas dificuldades e tem faltado argumentos para contrapor a esta Liga Desportiva de Maputo, que faz as subições numa pessoa de refrescar a equipe, numa pessoa de facto, como dizia o Anuar, de fazer gestão do plantel, porque tem sido um passeio autêntico aqui para a Liga Desportiva de Maputo.
0: Muito bem, Jaimita, 19 minutos, segunda parte, 4-0, vai vencendo a Liga a formação do Temusa de Massinga.
5: Obrigada, Chimoio. Tempo e resultado.
7: 15 minutos, segunda parte, mantém-se Trans-SK 0, Testel de Pungue 1.
5: Beira.
6: 16 minutos, segunda parte, mantém-se 1, Sena 2, Machete de Chimoio.
5: Bola em Chimoio.
7: Ficamos em Chimoio, Jaimita.
5: Força.
7: No altura em que sai a equipa de Trans-SK.
5: Atenção ao micro, Dini. Atenção ao micro.
7: Ok, Jaimita. Numa altura em que sai a equipa do Trans-SK por intermédio de Danilo. Danilo procura o companheiro desmarcado. Ainda na zona defensiva. Despacha tudo curtinho ali para o seu guarda-redes. O Zacarias, que empurrou curtinho também para o seu companheiro. Bombeou lá para frente. Vai sair o Trans-SK. É o capitão da equipa. Joga recuado para Manso. Manso está no corredor central. Procura o companheiro desmarcado. Atira tudo lá para o meio campo contrário. Vão correndo dois jogadores. Um do Destil e outro do Trans-SK. Vence o Trans-SK, mas em falta.
5: Atenção, micro, Dene. O microfone.
7: Jaimita, não sei se chego,

0: Xavier. Xavier marca o tento primeiro da equipa de Temusa de Massinga, reduz portanto a desvantagem para 4-1. Vítor Magaia, uma jogada quase inofensiva, a defensiva do Liga Desportiva ficou ali a dormir, ficou os papéis e o Xavier não se fez rogado, atirou lá para o fundo das malhas.
1: Uma boa transição ofensiva à direita da equipa do Temusa, passe para as costas da defesa da Liga, depois um centro com conta, peso, medida, Xavier também com classe a encostar o guarda-redes da Liga, o Aurélio só ficou a ver a bola a nichar-se no fundo da malha. Um pouco do que vinhamos dizendo, que é uma Liga baixa intensidade, não cria tanto as mesmas oportunidades como nos primeiros 45 minutos, ainda que se mantenha dominante, mas é um Temusa um pouco mais atrevido que é se chegando, que vai chegando a espaços no último reduto, e desta feita foi bafejado de facto com este golo de belo efeito de Xavier.
0: Portanto, Jaimita, a partir do minuto 21 desta segunda parte, a equipa do Temusa Costa do Sol da Massinga faz o primeiro, reduz a desvantagem para 4 para a Liga e 1 para a formação de Massinga.
2: Muito bem, de volta ao Municipal de Chimoio. Atenção ao microdine.
3: Espero que esteja a chegar em perfeitas condições, numa altura em que sai a equipa do Testola a jogar. Vai pisar a divisória, o jogador Testola atirou lá para frente. Vão dois jogadores, um do Testola e outro da equipa do TransSK. O árbitro a dizer que houve uma jogada irregular do jogador do Testola. Aliás, a bola acabou mesmo saindo para além da linha lateral. A lançamento para a turma do TransSK. E Danilo, do lado direito, conforme defende, lançou lá para frente para o corte da defensiva do Testola. Novamente lançamento para a equipa do TransSK. Referir que a equipa do Testola nesta segunda parte operou 4 substituições. De certeza que o treinador Fabinho Pedalada quer refrescar os setores. Vai sair a equipa do TransSK, a bola é bombeada lá para frente, é do lado direito conforme ataca, saiu para além da linha lateral, lançamento para o TransSK. Danilo tem a bola colada na nuca, despachou ali para o seu companheiro, camisola número 10, Nilo. Nilo vai passar por um, passou por segundo, atenção com muito perigo agora na grande área, vai tentar sair a turma TransSK. Muita gente ali na grande área do Testola, a bola é bombeada contra o corpo do jogador do Testola e sai para além da linha do fundo. A ponta, pé de canto para a equipa do Testola.

0: folpoeirinha abaixo, chama-se Elivaristo, tintou toda a gente, encontrou-lhe uma nesga de terreno, acabou por atirar e o pobre de uma bote, aliás de uma morte, não pode mesmo fazer nada, portanto, mão cheia, Vítor Magaia, 5-1.
1: Mão cheia e que golo esse do Evaristo. Depois de um passe em diagonal para mudar o centro do jogo, encontra Evaristo que faz uma jogada messiânica.
0: Ele chega para o mundo! Quando parecia que tudo estava bem, eis que chega o cruzamento da direita para o balcão da pequena área. Catratumba! Estava lá a águia!

0: Desporto, Let's Mel!
1: Sporting de Nampula 0, eu quase que pedia o Anwar Moussagi e também o Fernando Dias para nos mandar aqui uma pontinha de sorte para gritarmos pelo menos o primeiro merci.
0: É verdade, é Félix Souf, o vento sopra para o norte.
2: A direção que ataca a equipa do... belo feito, Águias Especiais lutou, dominou, conseguiu um cruzamento. Ah, bem feito, bem tirado, e uma finalização perfeita que acaba dando segmento àquilo que era o trabalho que a Águia Especial estava fazendo neste momento. Um golo que merece fazer referência, foi de belo feito.
0: Jaimita, o vento no Municipal 1º de Maio de Lixinga soprou para o norte, a direção para a qual então ataca a equipa das Águias Especiais de Lixinga, que ao minuto 24 marcou o seu golo, na sequência de uma jogada então de insistência sobre o corredor lateral direito, onde então chegou Maico e marcou de cabeça.
3: Muito bem. Vida, pode então concluir o teu raciocínio.
4: Sim, concluí a dizer que era um golo a Messi. O Evaristo, pequeno que é, tal e qual Messi, canhoto, igualmente como o argentino, não quis ficar-se só pelo pé e pelo tamanho. Passou por um sem número de jogadores. Dois, três, o quarto, que era o guarda-redes. Quando saiu, ele só encostou para o fundo da baliza. Um grande golo aqui, de facto, de Evaristo, neste que foi o quinto da Liga Desportiva de Maputo.
5: Foi aos 71 minutos desta segunda parte, Jaimito.
3: Obrigada. Beira, tempo e resultado.
6: Beira com 25 minutos. Estamos na segunda parte. Bom jogo por parte do Sena. Alterações operadas por João Dondo. Está um resultado, pelo menos não em pleno, porque precisa de golo. Mas, na verdade, está uma equipa do Sena muito mais mecanizada a fazer triangulações, jogar de uma bola rolar de jogador para jogador. Falta aquele toquinho. Falta aquele toquinho na ponta final para chegar à igualdade. Entrou Mamané, Lucas e Francisco. São esses que estão a dar carta na equipa do Sena Futebol Clube. Está mais equipa nessa segunda parte, portanto ainda é um Sena, dois Maguege. Bom jogo para a parte da equipa do Sena, uma grande reação, oportunidades, lá vão duas, três ocasiões soberanas para a equipa do Sena chegar à igualdade, mas o último toque, meus amigos, é o calcanhar de Aquiles da equipa de João Dondo, a equipa do Sena Futebol Clube.
3: Dine, tempo e resultado.
7: Segunda parte mantém-se Trans-SK 0, Têxtil de Pongwe 1.
3: Dias, a bola é tua.
6: 25 minutos, já cravado, o rato do Matias também houve alteração no seu treino.
5: Já!

0: esta equipa das Águias Especiais vai fazendo ali uma cerimônia de continência e também uma marcha cerimonial a celebrar, e de que maneira, este segundo golo, por sinal, marcado por Maico. Félix Sufo, olhando para aquilo que está a ser a dinâmica desta partida, o que é que se pode esperar nos minutos que antecedem ao término desta partida?
1: Bom, nós só podemos esperar ainda um maior espetáculo. A Águia Especiais soltou-se um pouco mais. Estamos aqui a ver uma Águia Especiais a procurar de todas as formas conseguir marcar um maior número de golos. O Sporting, com alguma desconcentração defensiva, está a ceder, e talvez as substituições que as Águias Especiais conseguiu fazer estão a traduzindo num dinamismo, principalmente a entrada do Rongo está a trazer esta perspectiva mais ofensiva à equipa das Águias Especiais.
2: Muito bem. Já lá vão então 28 minutos, segunda parte, 2 Águias Especiais de Lixinga, 0 Sporting de Nampula. Anuarmos a G, desculpa, pois tive de arrancar-te o grito de golo da Liga, mesmo na garganta, na ponta da língua, mas porque estava mais próximo este golo que está mais ao norte, por aí que vai este pedido de desculpas e um forte abraço.
3: Estás perdoado, Mécio, é que aqui também assistimos a um golo de bandeira, mas que o Vítor Magueia naturalmente vai descrever, e isso foi aos 72 minutos que surgiu o sexto para aqui da Liga Desportiva. Ou seja, 1, 2, 3, 4, 5, 6 para a Liga, 1 para o Temuse.
4: Sim, e eu foi o segundo golo do Mohamed, que depois de uma combinação passe-tabela com o Silva, foi ganhar no espaço na frente e ante a saída do guarda-redes, só foi mesmo encostar para confirmar o sexto. É mesmo um autêntico passeio desta Liga Desportiva de Maputo.
3: É verdade, Jaimita. Portanto, 6 a 1 é o resultado que se verifica neste momento.
5: Obrigada, a bola continua na beira.
6: Bem, Jaimita, eu não sei se no final do jogo terei mola ou empresa do Anuar Moussagi.
5: Vai faturar hoje.
6: A procura pelo menos uma seca para limpar a garganta, não é? Não é todos os dias que se grita 7 golos, não é? No final do jogo vou pedir mola do meu amigo Anuar.
3: Estamos aqui para isso. E quando a gente grita o golo, vai para casa completamente descansadinhos, porque cumprimos a nossa missão.
5: Hoje afinaste bem as cordas vocais, Anuar. Hoje afinaste muito bem as cordas.
3: 0 a 0, olha, Dias. Vamos tristes. 6 a 1, e quem sabe se não fica por aqui.
5: Messi, olha, Dias.
7: Eu dizia que estávamos 0 a 0 aqui em Lixinga, quase pedia o envio de alguns golos para o Municipal 1º de Maio, mas agora estão dispensados.
6: Muito obrigado. Abraço para Mércio. Estendo abraço também para Duarte e todos os companheiros, Vítor Magaia, Litos, enfim, aqueles que estão hoje escalados para a cobertura internacional do desporto e do futebol da Pulo de Apuramento para o próximo Campeonato Nacional. Rola no Municipal. 2 a 1 no marcador. Carrega sempre o Sena na mão de cima desta segunda parte. Mercedes, alterações operadas então no xadrez da equipa do João Dondo. A bola vai ficar na cabeça do jogador da equipa do Sena, mas agora vai para as mãos do José Armário, guarda-redes da equipa do Manchester de Chimoio, meteu para a faixa interna do Revado, entrega ali para o companheiro Rodon, que é aquele Barroso, tenta passar para o adversário, entrega para a esquerda, seria para o capitão, chega contra a massa central, lançamento para a equipa do Sena Futebol Clube. É na ponta direita, numa altura em que também há mais uma alteração, vai sair justamente o Barroso, entrada do Santos na equipa do Maquete do Chimoio. Mais uma alteração, estamos a falar de 3 alterações. Saiu Lopes, entrou Borori, saiu o Edson, entrou Stipe, agora sai o Barroso, entra o Santos na equipa orientada por Arnaldo, treinador da equipa do Maquete do Chimoio. A bola vai ficar no posto jogador da equipa do Sena Futebol Clube, ponta direita do ataque da equipa lá do Mar Romeu. A bola vai subir, ficou no posto jogador da equipa do Maquete, fez o primeiro corte, o Fuxerco vai ficar outra vez no posto jogador da equipa do Sena Futebol Clube. Foi importunado, o árbitro da partida para o jogo, diz que pode ver livre para a equipa do Sena, por intermédio de Nisa, o capitão desdobra, mete para o corredor central, entrega para João, vai procurando o companheiro desmarcado, quem é aquele Manito mete agora para o corredor direito, empurra outra vez para Manito, e central, recolheu com a parte inteira da ponta esquerda, trabalha com o pé direito, mete para a esquerda, para o capitão Nisa, recolheu, aí está ele, camisa 5 nas costas, meteu para a faixa esquerda, de esquerda do ataque para o companheiro na circunstância, quem é aquele Maite meteu uma alçada contra o Marcelo Central, a lançamento para a equipa do Sena Futebol Clube, guarda para a partida, que é ponta para livre, não o lançamento. E ele vai colocar o short na marca. Exatamente, o Juma, camisa 10, meta para a esquerda, pula para o companheiro, vai subir a equipa do Sena. Tentativa de cruzamento, a bola também, o jogador da equipa do Bahia sai para a linha final. Ponta, pelo canto, mais um para a equipa do Sena Futebol Clube, que está a jogar nessa segunda parte, em direção ao topo norte. Está muito bem no jogo a equipa do Sena Futebol Clube. 32, cravado, segunda parte. 2 a 1 do marcador, 1 a 1, 2, se quisermos. Olha o cruzamento, olha o cabeceamento do ofensivo, corte providencial da equipa do Machete. A bola vai ficar outra vez na porta, jogador aqui do Sena Futebol Clube, atrasado o capitão, que vai para Nisa, Nisa aberto para trás, para quem para o capitão, é o guarda-reto mais, o guarda-reto mais, jogou para o corredor central, entrou ali para perto, para Manito, aí está ele, passa para o Barcelona, enfim, aí está aí, Galga Terreiro, tem muito espaço para mandar, está sozinho, está à vontade, está bem, aí está ele, meteu para faixa, entrou para o entrega ali para Juma, o Juma dobra passo, ultrapassou de vitória, agora para a direita do ataque da equipa do Sena, a bola vai ficar outra vez, na posse jogador da equipa do Sena, ponta direita, o Sena ultrapassa a lateral, lançamento para a equipa encarnada, arremesso da linha, ponta esquerda do ataque da equipa encarnada, equipa militar do Bahia, de Chimoio, lançamento já foi efetuado, o corte também foi efetuado, por meio, Mate, o Sena ultrapassa a lateral, arremesso, não, é Mamané, não é? Sim, lançamento para a equipa do Magete, já foi efetuado, a bola vai cair na área da baliza, guarda de Tomás, entrega ali perto para o companheiro, está o capitão, a procura do Xerco, porque Manito, dobra passe, mete tudo para a direita, na ponta direita do, da saída para o ataque da equipa do Sena Futebol Clube, foi para o chão, o camisa desde a equipa do Sena, o arco de Chinovenada, carrega Magete, ponta direita, pode haver um remate, já saiu o remate, um remate espécie de cruzamento, contra a Copa do adversário, outra vez a carregar, é para o China, a equipa militar do Magete, está fora de jogo. O árbitro diz nada por
7: mais. E lá vai o terceiro! De Li! Chega para o mundo!

0: Passavam 33 minutos, segunda parte. Efraim conduz a bola para o cantinho esquerdo. Colocadíssima. Nota artística. É só uma guitarra que foi cair lá nas malhas.
1: Mércio. Terceiro golo, alguma disciplina tática da equipa das Águias Especiais? Acaba cedendo numa desconcentração total, uma jogada muito rápida e que o Efraim acaba aparecendo, sem dando alguma alternativa para a defesa. Uma Águia Especiais que está a saber aproveitar as oportunidades que está a receber. E, acima de tudo, o Sporting de Nampula deve procurar concentrar-se e não cometer os erros que está a cometer neste momento.
2: Infelicidade do futebol Félix e Sufo. Sporting de Nampula sofre estes golos depois de ter desperdiçado duas grandes oportunidades. Que infelicidade desse Sporting.
1: Uma infelicidade total. É preciso referenciarmos que o Sporting de Nampula teve uma das melhores oportunidades desse jogo. Tiveram uma baliza quase escancarada, não conseguiram finalizar, tiveram mais uma outra. E o futebol é isso, quando não marcas, acabas sofrendo. E é só uma tristeza, porque esse Sporting de Nampula, pese embora 3-0 neste momento, mas é uma grande equipa, uma equipa que conseguiu lutar. E infelizmente não está conseguindo agora se segurar, mas é preciso fazer uma referência que o Sporting teve algumas oportunidades que poderia ter traduzido em gols.
2: Jaimita, estamos com 36 minutos, segunda parte, com este 3 para a equipa das Águias Especiais de Lixinga, 0 Sporting de Nampula, com este sublinhado. Sporting pula depois de ter desperdiçado grandes oportunidades nesta segunda parte, sofre estes 3 golos. Que infelicidade desse Sporting. Infelicidade, Jaimita.
3: 14 golos marcados até ao momento, 7 dos quais no campo da Liga Desportiva de Maputo, onde os donos da casa têm a visita do Temusa Costa do Sol de Massinga. Anuar, tempo e resultado?
4: Partida interrompida, estamos com 40 minutos desta segunda parte, 6-1, Vítor Bagaia, assim uma pincelada, a vitória está garantida para a Voronção dali.
5: Não, de frente não poderá acontecer mais um golo, menos um, é o que poderá acontecer, principalmente para a liga que vai esbanjando, vai desperdiçando. São tantas as facilidades que nem eles creem nelas e acabam atuando, fazendo algumas jogadas com alguma displicência. Mas é um jogo que foi, vamos lá, não diria fácil, mas que as coisas correram bem para esta equipa da Liga. Vamos ver o que é que nos esperam estes minutos de compressão, que poderão ser largos, porque o guarda-redes ficou muito tempo ali estatelado. Ainda bem, já está de pé, significa que também está tudo bem com ele.
4: E deixe-me dizer, Vítor, que, enfim, essa defesa de Zacarias, Mundinho, Gerson e Capa é manteiga.
5: Não sei se são manteiga ou foram feitos de manteiga, porque muitas das vezes, às vezes é o mérito, a forma como os jogadores da liga fazem as combinações, as mudanças de centro de jogo, o passe tabela, por exemplo, e aquela situação messiânica também do Evaristo para o quinto golo. É um pouco disso, feitos manteiga ou são manteiga, iremos esperar para ver nos próximos jogos.
4: Muito bem, mantém-se o 6-1, Jaimito.
3: Municipal da Beira, tempo e resultado?
6: Estamos a caminhar para o minuto 40, para ser mais precisos, 39 minutos e mais 15 segundos, claro. Mantém-se 2 para a equipa do Magiantes, 1 para o Sena do Futebol Clube. Alteração na equipa do Sena, entrou há pouco Vulci para o lugar de Anu. Portanto, para dar mais acutilância ofensiva à equipa do Sena, que tem sido mais equipa nessa segunda parte, até porque merecia de forma justa, então, pelo menos uma igualdade. Mas há muitos protestos dos adeptos do Sena. Na verdade, a atuação da equipa de arbitragem, uma e outras vezes a equipa de arbitragem terá prejudicado em algumas ações ofensivas da equipa do Sena Futebol Clube, cortando por um lado as jogadas e numa hipotética situação de fora de jogo, por outro lado não marcando então livre pelo menos 2 faltas claras ao ataque da equipa do Sena Futebol Clube. Rolagero, o ataque da equipa do Magiejo,
3: tempo resultado. Dias, tempo resultado.
6: Agora estamos com 40 minutos, mais 30 segundos, mantém-se 1 para a cena, 2 para o Batista de Chimoio.
3: Muito bem, Dina, tempo e resultado.
7: 2, segunda parte, mantém-se Transescapa 0, Textil Pungwe 1, numa segunda parte em que o Transescapa vai-se agigantando na partida.
3: Dina, apenas com um golo marcado aí no Municipal de Chimoio, ficamos aí.
7: Muito bem, numa altura em que há um pontapé livre a favorecer a equipa de Transescapa Campan, vai ser por intermédio de Manso. Manso vai bater lá para frente para o corte da defensiva, vai existir o Transescapa com muito perigo agora. É por intermédio de camisola número 4, trata-se de camisola número 4 do Trans, é Benja. Benja tirou lá de qualquer maneira, a bola saiu para além da linha do fundo. A pontapé de baliza para a equipa do Textil de Pungwe. Como ia dizendo, a equipa do Transescapa entrou com muita força nesta segunda parte, vai portanto mandando no jogo com uma defensiva muito bem organizada e um contra-ataque que vai de minuto a minuto incomodar a baliza de Túmula. Vai sair a equipa do Textil, a bola jogada no meio campo defensivo da turma de Transescapa, um corte da defensiva de Transes, a bola é bombeada lá para frente para o corte da defensiva do Textil, a lançamento para a equipa de Transescapa Campan. Quando são jogados 39 minutos, o lançamento vai ser feito do lado esquerdo, conforme defende a turma de Transescapa. E bem, já tem a bola colada, nunca lançou. Era para seu companheiro da equipa, para seu primeiro adversário do corte. Vai sair o Textil por Richard. Richard despachou ali para seu companheiro da equipa. Pisa divisória, vai no meio campo contrário, vai em velocidade, vai Textil. Atenção, com muito perigo agora, vai entrar na grande área. Está policiado por 2, 3 jogadores e perdeu o esférico. Sai o Transescapa. É o capitão da equipa do Trans. Cambala, bombeou lá para frente para o seu companheiro. Passa por um adversário. Novamente para Cambala, despacha tudo para o lado esquerdo, é para o camisola número 4, Benja. Benja passou por empurrou para o seu companheiro, pisa a divisória, está no meio campo contrário, vem em velocidade, vem o Transescapa, atenção com muito perigo, é um corte da defensiva do Textil. Um corte monumental de Nilinho a impedir que o jogador do Transescapa Campan, o número 11, Leo, um atacante, fosse com mais perigo a baliza guarda de Túmula. A lançamento para a equipa do Transescapa vai ser por Nilo. Nilo tem a bola colada no oca, lançou para seu companheiro da equipa, perdeu o esférico, sai o Textil. Richard colocou a bola no peito, deixou no relevado, vai galgar o terreno, vai pisar a divisória, passa por um, não passa porque a curta da defensiva do Transescapa. A lançamento para o Textil ali na linha divisória, é do lado direito, conforme ataca a turma Fabril da Manga. Vai ser por intermédio de camisola número 2, Katson lançou lá para o seu companheiro de equipa, mas houve um corte, não, houve um toque da equipa do Textil do Pungo. Richard, quando tentava dominar, acabou jogando a bola para fora, para além da linha lateral. O lançamento por Transescapa já foi lançado, o esférico está no meio campo contrário, vai tentar sair aí o jogador do Textil do Pungo, não sai não, porque apareceu o primeiro Danilo, que perdeu o esférico, vai ser o Textil em grande contra-ataque com muito perigo agora. Atenção, grande área, rebate por cima. Por cima, Textil do Pungwe a perder uma grande oportunidade por intermédio de Malova. Estava cara a cara com o guarda-redes de Zacarias. Malova atirou para as nuvens. Portanto, o jogador Malova, depois deste lance, acabou ficando lesionado. Está estatelado no relevado. Partida momentaneamente interrompida, Gemita.
3: E chutamos para o Dias.
6: Está a acabar o jogo no Municipal. Está a acabar o jogo no Municipal. Vai acabar praticamente no meio campo do Batete, porque pressiona a equipa do Sena. Como acontece nessa altura, o Xergorola fica na posse de Dilma. Aí está ele, ultrapassa a divisória, cá pela esquerda, entrega ali perto. É para o companheiro, rotação que é perfeita. É para o camisa 8, precisamente Tomé. Passou por dois adversários, empurra outra vez para Dilma. Mete em Cunha, perante dois adversários. Aí está a equipa do Sena, outro futebol clube, ponta esquerda. É justamente para o Luca, aí está ele, rota sobre si próprio, passa para o adversário, endossa, curto, perto, ali, companheiro, abertura efetuada, toda a largura do revado, da esquerda para a direita, passou para o corredor central, sim senhora, o cruzamento para a corte da defesa da equipa do Bagete, completa, Olívio, o Vino, a bola vai para o meio campo da equipa do Sena Futebol Clube, cai, de relva em relva, vai cair nas mãos do guarda-redes do Sena Tomás, na circunstância, do para passo, metendo a esquerda, empurra para o companheiro.
8: Fernando Dias.
6: Sim, Eduardo.
8: Eu peço desculpas
4: porque, enfim, ainda não estava saciado nesta partida, porque surgiu o sétimo golo, 1, 2, 3, 4, 5, 6, 7, por intermédio de Mindo, portanto, a elevar a contagem. 7-1, ganha a formação dali.
6: Sim, senhora, 7-1, 8 golos no campo da Liga. Rolas Verco, aqui apenas 3 golos. Rolas Verco, na posse jogador da equipa de Magente. Tentativa de contra-ataque, ponta direita. Vamos lá ver se o camisa certo. China pode passar para o adversário, não consegue passar. O jogo contra o Mestre Central foi tocado na última instância para o jogador da equipa do Sena Futebol Clube. É remesso, muito calmo, muito tranquilo, mas muito lento o jogador de Magente para o remesso da linha lateral. Estão a ganhar, falta muito pouco tempo para acabar o jogo. Ainda não vi a placa, compensam. Agora sim, o quarto árbitro vai levantar a placa de compensação. 5 minutos! Vão ser os jogados mais 5 minutos nesta partida entre o Sena Futebol Clube e a equipa do Magente. Lançamento para o Stipe. Lançamento para o Stipe já foi efetuado. A bola vai ficar na posse-jogador da equipa do Sena Futebol Clube para o entramento do camisa 14. Manito, na segunda instância, ultrapassou a divisória. Tentativa de meter em profundidade. A bola tabelou. O jogador da equipa do Magente ficou outra vez na posse do jogador da equipa do Sena Futebol Clube para o entramento do próprio guarda-redes Tomás. Aí está Tomás, que o leva a senhora contra ele da sua área. Endossou e perto para o companheiro para Manito, na segunda instância, procura o companheiro desmarcado do Renovado. Endossou e perto, camisa 8, trata Tomé, aí está Tomé, parou, olhou, procura o companheiro, desmarca, o que é que ele, injustamente o Juma, não, Juma está lá, é João vai tentar chegar a bola, chegou o primeiro jogador da equipa do Magente, fez a primeira corte, insiste a equipa do Sena Futebol Clube, tudo no seu próprio campo, a abertura é efetuada da direita para a esquerda, para quem? Para o capitão Anísio, 5 nas costas, abre a passe, mete para a esquerda, entrega ali perto para o companheiro, o camisa 11 trata precisamente do Lucas, aí está ele, passou para o adversário em finta, recupera outra vez a equipa do Sena, é para o entremento, camisa 17, aí está o Francisco, tentativa de passar para o adversário, jogo atrasado, empurra para o companheiro, recebeu o Juma com peito, baixou para o levado, passa um para a linha final, ganhou a linha final para fazer o cruzamento, se bloqueia, não fez cruzamento, agora sim contra o corpo do adversário, levou muito tempo, com tempo perdeu a bola, e chorou contra a linha lateral, lançamento para a equipa do Magente, não, e do Sena, numa altura em que a alteração na equipa do Magente vai entrar, camisa 8 precisamente Faustino para o lugar, creio que vai ser para o lugar do China. E também sai o Josué, o autor do golo, para a entrada do Salmo, não é? Sim, é Salmo. Entra Salmo do Magente, vai sair o Josué, o autor do golo. Entra também, há pouco falei, justamente do Faustino, não é? Sim, senhora. A alteração na equipa do Magente, uma espécie de fazer um tampão na perspectiva de, pelo menos, manter essa vantagem e este resultado, esta vitória. Ainda faltam por aí 4 minutos. O Sena carrega. O Magente também tentativa de manter a todo custo esta vantagem. A bola vai estabilizar o jogador da equipa do Sena Futebol Clube, saiu para a linha final e a pontapé de canto. Não, de canto não. É pontapé de baliza para a equipa do Magente por intermédio do próprio guarda-redes Januário. Januário coloca o esférico no traço da sua pequena área, da traça superior, obviamente, da sua pequena área, para atirar para o meu relevar contrário, pelo menos essa é a sua intenção. A bola sobre o meu campo, que é no círculo central, vai na cabeça do jogador da equipa do Sena. O capitão tentativa de chutar a bola, perdeu a interseção do esférico. O esférico ficou outra vez na posse do jogador da equipa do Sena, mas guarda na partida por indicação do seu assistente. Diz que é pontapé livre, em benefício da equipa do Sena, porque não, estava deslocado o ponta o avançado da equipa do Magente. É pontapé livre, vai sair curto, sai. E o de Maninho, Manito, para João, recebeu, parou, olhou, passou, ainda não, simulou, entregou ali perto para o companheiro. Aí a equipa do Sena, ponta direita, vai subir, creio que é Lucas para lá. Não, não é Lucas, não. É justamente o Juma. A bola vai ficar outra vez na posse jogadora da equipa do Magente. Fica agora muita confusão ali do meio campo. Fica na posse jogadora da equipa do Magente, outra vez a divisória, pode haver perigo. A equipa militar, não, não. O passe foi longo demais, mas foi interceptado pelo jogador da equipa do Sena. Jogou atrasado para o guarda-redes. Ele se posiciona, mete para o companheiro, toca curto. Está a correr risco a equipa do Sena em tentar sair com a bola jogável, com dificuldade. Pressiona alta a equipa do Magente. A bola vai ficar ainda na posse jogador da equipa do Sena para o Manito. Dobra passe, mete para a esquerda, entrega para o capitão. O capitão Inisa, aí está Inisa com o pé esquerdo, levanta para o campo contrário. Fica na posse jogador da equipa do Magente. O corte vai ser efetuado. A bola ganha para a altura, vai outra vez para o jogador da equipa do Sena, vai diretamente para o guarda-redes. Tomás. O Tomás recebeu, vai jogar com o pé direto. Levantou
8: subiu para o meio campo contrário, a bola ganhou muita altura, vai para o meio campo da equipa do Machete, subiu, o jogador militar fez o primeiro corte, a bola vai para a cabeça também do jogador da equipa Leite, na circunstância do jogador da equipa do Sena, de cabeça em cabeça, o Xerco vai viajando para o ar, o Xerco ultrapassa na lateral, lançamento para o Leite, a Leite procura o companheiro, ainda que o Maninho está desmarcado, vai preferir encontrar ali perto o companheiro, Juma na circunstância, recolheu, meteu para a direita outra vez, o ataque da equipa do Sena, vai subir para lá, o camisa 7, trata-se justamente do Fusse, de cabeça, o Xerco ultrapassa a linha lateral. Bem, agora o jogador do Sena está contundido e aparentemente é preocupante.
4: Fernandes,
8: está, sim.
4: Fernandes, eu peço desculpas, já terminou a partida aqui no campo da Liga. Vitória da formação da Liga por 7-1, Adil. 7-1. Barriga cheia.
9: Boa tarde a todos. Barriga cheia, sim, mas são números, o que conta mais é os 3 pontos, então esse número não quer dizer nada, porque no final das contas o que vai valer são os pontos.
4: Muito bem, daqui para frente, Adil?
9: Daqui para frente é pensarmos já no próximo jogo, vamos com cautela, passo a passo, então vamos pensar no próximo jogo, claramente que entramos com todos os jogos para dar o nosso máximo e procurar a vitória.
4: Muito bem, palavras portanto da Dil, satisfeito naturalmente com essa vitória gorda por 7-1. Sim, Fernando.
8: Sim, Fernando. Sim, Anuara, eu estou preocupado, o jogador do Sena está contundido, me parece ser grave a situação, porque ele faz, digamos, a interseção do esférico, depois pulou e vai cair numa das valas, quer dizer, muito próximo ao retângulo. É muito preocupante e eu sugeri, aliás, é de caráter obrigatório que os clubes que organizam jogos, são jogos em casa no caso, tivessem que contratar ambulâncias para evacuação dos jogadores em caso de situação.
10: Alô Dias?
8: Pode aparecer, sim.
10: Muito bem, termina em Lexinga com este 3-0. Comigo, treinador Fernando Machatina, das Águias Especiais, Mister. Dia de vitória, dia bonito. Como é que faz a avaliação do jogo?
11: Muito boa tarde. Nós fomos muito superiores em todos os aspectos. E nós preparamos esse jogo, primeiro a respeitar o adversário, e nós tínhamos em mente, começando o jogo em casa, a nossa obrigação era de ganharmos o jogo. Mas fizemos isso com muito respeito, com todo o respeito sobre o adversário, e tivemos cada oportunidade que a gente teve, principalmente na segunda parte, fomos felizes nas substituições. Então o que deu foi o que deu e conseguimos marcar 3 golos em pouco tempo, que nos levou a esta nossa moral de continuarmos a sonhar com o próximo jogo.
10: Acha que as substituições que operacionalizou na segunda parte terão valido?
11: Foram substituições em que, graças a Deus, conseguimos acertar. Agora, vamos continuar a trabalhar. É um jogo que nós ganhamos, é começo, e não pensar que já estamos lá. E continuar a sonhar e pedir e agradecer a esse povo maravilhoso daqui de Niassa que veio nos apoiar do princípio ao fim, e dizer que vamos continuar a sonhar, mas esse sonho não é só para Águias Especiais. Eu sempre disse nas minhas entrevistas que é para nós chegarmos lá, precisamos de apoio de todos, mas todos mesmo temos que estar muito unidos, só assim é que teremos este resultado, este bonito futebol que vocês viram de princípio ao fim. Então, só com o apoio deste público é que nós podemos chegar lá. Caso contrário, repito, caso contrário, se nós estivermos unidos, nós não vamos chegar lá.
10: Muito obrigado, ouvíamos então.
12: Sim, Anuar.
4: Eu tenho hipótese aqui no campo da Liga, Salvador Cumbe, técnico da formação, portanto, de Temusa. Muito boa tarde, em direto para a Rádio Moçambique. Que leitura é que faz desta vitória da formação da Liga, portanto, derrota pesada da sua equipe?
9: Bom, de princípio, diria que jogamos em cima de bastantes adversidades, de ordem organizacional. O que motivou é que em 15, 20 minutos oferecêssemos 3 golos de bandeja. Não havia justificação alguma de termos que sair dos primeiros 45 minutos a perdermos com aqueles números. Portanto, o que pesou bastante no jogo de hoje é a questão física, sobretudo, questão física.
4: Qual é a justificação para esta questão física?
9: Exatamente, não vai ser razoável, e nunca foi, fazer 600 km e realizar o jogo no mesmo instante. É o que pesou bastante. Mas, não havendo outra possibilidade, só podemos cumprir aquilo que é o mínimo que a nossa direção conseguiu proporcionar, e viemos para aqui oferecemos o jogo sem querer oferecer. Daqui para frente, se calhar, vai ser útil e correto sentar a avaliarmos isto para que das próximas vezes não volte a repetir.
4: Muito obrigado, Sr. Salvador Cumbe. Portanto,
8: Anuar,
4: enfim...
8: Anuar, tem a possibilidade de ouvir... Já acabou o jogo, claro. Vitória da equipa do Manchester de Chimó. Tem a possibilidade de ouvir Lino Cozinha, de junto, técnico de junto da equipa do Manchester de Chimó. Uma vitória importantíssima, primeira jornada, fora de portas. Como é que se justifica este triunfo da equipa do Manchester?
13: Bem, foi uma vitória do resultado de um treino. Não conhecíamos o adversário, Por isso que entramos com todo o material belga, entramos com tudo. Foi aquilo que aconteceu no jogo, no correr do tempo, foi aquilo que a nossa defensiva acabou de cometer.

0: Bom, eu, daqui a pouco vamos arrancar as reações da equipa do Sena Futebol Clube, que perdeu esta tarde. Vamos tentar procurar então João Dondo, o treinador principal do Sena Futebol Clube, Jaimita.
1: Mércio?
2: Tenho possibilidades de ouvir aqui o treinador principal do Sporting de Nampula, Paiô Amarchande. Mister, muito boa tarde, em direto para o RM Desporto. Sporting de Nampula perde numa circunstância em que estava no contragolpe e a desperdiçar grandes oportunidades.
3: Claramente, para aquilo que foi traçado durante a semana, era jogar num bloco médio-baixo e tentar explorar os espaços que eram criados nas costas da defesa. Durante a primeira parte, conseguimos criar várias oportunidades e não conseguimos finalizar. E só podemos nos queixar de nós mesmos. E tivemos uma contrariedade, uma lesão do nosso central, mudamos uma peça e praticamente partiu-nos aquilo que estava traçado. Mas pronto, não, só podemos nos queixar de nós mesmos, o adversário não tem culpa disso. Mas também, infelizmente, é que fomos praticamente condicionados pela equipe de preto. Não gosto de falar disso, mas é difícil. Tu trabalhas durante a semana toda e chegas ao final de semana para o jogo e és condicionado. Claramente, a equipe de preto condicionou no jogo, não nos deixou atravessar, principalmente a segunda parte, não nos deixou atravessar o meio campo. Praticamente, obrigava-nos a recolher a equipe lá para trás. Atravessávamos o meio campo de faltas contra nós. Até faltas ofensivas marcava, faltas ao nosso favor marcava contra. Então torna-se difícil, mas não quer dizer que isso foi o culminar da nossa derrota. Não posso me puxar por aí, só posso culpar a nós mesmos, porque criamos oportunidades para o adversário marcar. E na alta competição paga-se caro quando se cria esse tipo de facilidades a nível defensivo. E parabenizar a equipe, para nós é procurar trabalhar para o próximo adversário, que é já sábado, procurar fazer o melhor número de golos e procurar ganhar o jogo.
2: Mister, parece que na segunda parte as substituições acabaram não valendo.
3: Nós não tínhamos como, já estávamos a perder por dois, tínhamos de ver se aumentámos o caudal ofensivo, para pelo menos fazermos um ou dois golos. Infelizmente é aquilo que eu disse, já não nos deixavam ultrapassar o meio campo. E parabenizar a equipe de preto, também esteve muito bem nesse aspecto.
2: Leitura do treinador do Sporting de Nampula, Paiô
0: então,
2: a Marchante.
0: Exatamente, obrigado então, Mércio. Deixa-me ouvir então o Wilson, técnico da equipa do Sena Futebol Clube. Começar mal, em casa perde, como é que avalia o jogo?
4: Ah, pronto, primeiro eu tenho que parabenizar o adversário, não é? Pela vitória. Agora, quanto ao jogo, a minha equipa, eu penso que faltou-nos um bocadinho de eficácia, não é? Entramos muito, muito mal, principalmente na parte. Mas a segunda parte já foi melhor. Já era um pouco tarde, já tínhamos a equipa adversária, marcou dois golos, não é? E pronto, é aquilo que se viu. Foram a equipa adversária defendeu bem. Tentámos correr atrás para ver se podíamos marcar um golo de igualdade, mas não conseguimos. Aqui continuamos a trabalhar para que o próximo jogo seja melhor.
0: Não estão hipotecados os objetivos do Sena, não é?
4: Não percebi.
0: Então, estarão hipotecados os objetivos do Sena, começar mal assim, ou nem tanto?
4: Eu penso que não. É o primeiro jogo, não? Temos mais dois jogos nessa primeira volta. É possível. Agora, temos uma deslocação um pouco difícil para Tete. Se não conseguimos ganhar em casa, temos que ir tentar ganhar fora.
0: Obrigado, então, palavras do Wilson, técnico da equipa do Sena Futebol Clube. A derrota é caseira diante do Magenta por duas bolas ao banco.
1: Muito bem, Dini?
5: Já tenho possibilidade aqui de falar com o técnico do Teston Congo, o Fabinho Pedalada. Fabinho, o Teston vence nesta partida fora de portas. O que é que tem a dizer?
6: Um jogo difícil, mas foi um jogo bom. É um nível muito maior do que aquele que a gente estava esperando, né? Nossas expectativas. Foi um jogo bom. A gente fez o nosso trabalho, viemos fora, conseguimos a vitória. E agora é pensar na próxima partida já.
5: Muito obrigado, Fabinho. Jaimita, vou procurar aqui falar com o técnico da equipa do Transescapa Campan, esta equipa que recebeu o teste e saiu derrotada. Vamos ouvir o que é que o técnico Dino Daniel tem a dizer à imprensa depois desta partida. Coach, acaba de receber o teste e perder em casa. O que é que tem a dizer a respeito disso?
7: A princípio foi um bom jogo. Pena que o resultado não escorreu bem. O resultado justo para esse jogo seria o empate, porque após sofrermos um golo na contracorrente, na segunda parte, aumentamos o nosso caudal ofensivo, jogando no futebol direto. Não conseguimos, tivemos várias oportunidades, mas já que dar mérito o adversário, conseguiu defender.
5: Deixar as suas declarações, Jaimita.
1: Muito bem, vamos à leitura final.

0: Destas partidas, tenho indicação de que o Barões de Massingas levou a melhor, portanto, Barões de Massingas, assim que é, levou a melhor diante do Majed de Maputo por 1-0. Vamos então ao comentário final desse Águias Especiais de Lixinga 3, Sporting de Nampula 0.
1: A partida com este resultado de 3 para a equipa das Águias Especiais e 0 para a equipa do Sporting de Nampula, marcaram os golos Maico no minuto 22, também no minuto 25 Maico fez o segundo, e Wifrey no minuto 34 da etapa complementar faz o fecho com este resultado de 3-0. Félix e Sufo, muito atento a esta partida, o que é que oferece dizer, tendo em conta que esta equipa das Águias Especial começa muito bem nesta primeira jornada da Pool da Puramente?
2: Bom, Litos, eu faço uma leitura positiva para aquilo que foram as incidências deste jogo. Parabenizar as Águias Especiais, que começa com o pé direito. Começar com 3 pontos é sempre importante. No entanto, vale também salientar aqui que nós assistimos uma partida que numa primeira parte teve um certo domínio da equipa das Águias Especiais, que não conseguiu marcar na sua primeira parte. E já na segunda parte notamos um jogo equilibrado, as duas equipas a procurarem marcar golos. Vimos o Sporting de Nampula com duas...
0: Litos?
2: Aquilo que foram as falhas defensivas do Sporting de Nampula, tendo marcado 2 gols. Selando a vitória. É importante também aqui darmos os parabéns ao treinador da equipa das Águias Especiais, que conseguiu fazer uma leitura minuciosa, e as substituições que ele fez conseguiu aproveitar, tirar maior proveito, trazer algum dinamismo à sua equipa. Mas também preciso parabenizar o Sporting de Nampula. Em alguns momentos uma evidência clara em termos de maturidade pelos seus atletas. Talvez não foi o dia deles conseguirem ter o resultado satisfatório neste campo. Mas também a equipa de arbitragem, que soube estar, esteve bem, soube fazer, e é preciso parabenizarmos, porque no final do dia o futebol saiu a ganhar. Vimos duas equipas que mostraram o seu trabalho, e a equipa da arbitragem a não trazer aqui aquilo que são as incidências que muitas das vezes as equipas reclamam. Então, parabenizar pelo espetáculo que nós assistimos no dia de hoje.
1: Jaime Tamabjaya e os ouvintes deste prestigioso canal, creio que ficou essencial a volta daquilo que íamos transmitindo a partir daqui do Municipal 1º de Maio, onde trabalharam para todo o auditório do Canal Esportivo e para a Antena Nacional, Mércio João, Lito Ismael, que estivemos na redação desta partida. Também tivemos os comentários de Félix e Sufo sobre os cuidados técnicos de Odêncio Salvador. Nós voltaremos na próxima segunda-feira em mais uma jornada de futebol, desta feita para a Taça de Moçambique, onde vai envolver as equipas do Ferroviário de Lixinga e também a equipa do Ferroviário de Nampula. Até lá, recebas aquele abraço do
0: Obrigado, Litos. Abraço e boa viagem de regresso aos vossos lares. Cheguem bem e cuidem-se. São 16h41. Senna Futebol Clube 1, Majed de Chimoio 2. Que leitura?
3: Sim, simples. É uma equipa do Majed de Chimoio mais compacta, fundamentalmente na primeira parte, com o desenho ofensivo muito mais esclarecido, mercê também de uma mobilidade setorial, fundamentalmente ao nível do meio campo. A equipa do Senna, é verdade, chega ao primeiro gol, porque foi a equipa mais, digamos assim, atrevida, mas durou muito pouco esta aventura da equipa do Senna, porque a equipa do Bajete, percebendo-se então de alguma mas fora a agilidade do seu adversário, começou a tentar, primeiro, fazer cruzamentos que podiam dar muito perigo à baliza contrária. Josué fatura por duas vezes num carimbar de vitória até o final da primeira parte. Na segunda parte, naturalmente, jogando em casa, diante do seu público, o Sena transfigurou-se, alterações também vieram, deram outra estaleca, para essa expressão, a equipa do Sena, encurralou o seu adversário, perdeu inúmeras oportunidades para chegar à igualdade, mas foi muito pouco para aquilo que eram, foram, digamos assim, foi principalmente a postura defensiva da equipa do Magés que anulou as investidas da equipa contrária. Portanto, resultado justo para uma equipa do Magés que soube estar fora de portas diante de um Sena que se queixa ou que pode queixar-se de si próprio, porque na segunda parte até merecia, tal como dissemos, pelo menos chegar à igualdade. Relativamente à equipa de arbitragem, não influenciou no resultado, evidentemente que uma e outras vezes terá cometido um e outro erro normalíssimo nesse tipo de andança. Portanto, fica então justiça do marcador na vitória da equipa do Magés por 2-1, perde o Sena nesta sua primeira aventura para tentar chegar ao campeonato principal do futebol moçambicano. Portanto, Manuel Chave cuidou do som, Fernando Dias relatou a partir do estádio municipal. Ficam esses números: Sena 1, Magés 2. Dois golos de Subé deram cotas ao marcador, porque primeiro marcou o Castro para a equipa do Sena Futebol Clube. Um abraço a todos, bom sábado, bom trabalho para si, Jaimita.
0: Obrigada.
3: E esperemos que o fim de semana curtam e bem. Um abraço, estamos juntos.
0: Abraço, boa viagem e cuidem-se. Vamos então à leitura final desse Trans SK Campan 0, teste do Pungue 1.
4: Sim, Jaimita, foi um jogo muito disputado, sobretudo na primeira parte, onde o Teste do Pungue conseguiu chegar àquele golo, depois de fazer muita pressão sobre o adversário, uma turma de Transescapa que a jogar em casa certamente queria fazer um resultado melhor, mas foi o Teste com jogadas de grande classe, onde apareciam muitas vezes os jogadores Geraldo, o Bibi, também o Malova, a desequilibrar a defensiva do Transescapa. Foi na combinação destes mesmos jogadores que aos 37 minutos Bibi então fez um passe para o Geraldo, que desferiu aquele remate que depois bateu no corpo de Manso e acabou traindo o guarda-redes Zacarias. Já na segunda parte, o Transescapa Campan entrou mais agressivo, obviamente a jogar em casa, procuraria fazer um jogo melhor, e foi isso que aconteceu na segunda parte. O Transescapa esteve mais organizado, tanto no setor defensivo, também como no setor ofensivo. Mas valeu também a entrega dos defensores da equipa do Teste, que não permitiram que não acontecesse o pitado de 0-1, ou se preferir, Transescapa 0, Teste de Pungue 1, que chegamos ao fim desta partida, que foi sabiamente dirigida pelo senhor Andilo e seus pares. O público esteve em grande aqui no campo municipal da sua palpa. Tanto o público que veio de Jaimita e tudo quanto nos oferece a dizer a partir do campo municipal de Chimoio, neste Transescapa 0, Teste de Pungue 1, a contar para a primeira jornada da Pool de Apuramento Zonal Centro para o Moçambola 2027. Despede-se, Dini Kassam, Zé Watts, cuidou do som, e Daniel Tapacua tratou da logística. Até já.
0: Até lá, abraço, boa viagem, cheguem bem e cuidem-se. Estamos a 14 minutos das 17 ou 5 da tarde, como preferir. Chuva de golos no campo da Liga. Que leitura?
5: É verdade, Jaimita, chuva de golos. Falei com o Adil que diz que mais do que os golos ficou satisfeito com a forma como a equipa se portou do primeiro ao último minuto. O técnico do Temusa diz que, enfim, com este tipo de constrangimentos, queixando-se naturalmente dos quase 600 quilómetros que fizeram de Massinga até este local, não é possível jogar futebol. Vítor.
6: É um jogo simples, de facto, de analisar, porque foi uma partida de campo inclinado. Ou seja, um jogo de sentido único, onde desde o primeiro minuto até aos 90, mais as compensações, a Liga foi senhora e dona de jogo e não teve dificuldades nenhumas em vencer por esses números. Acho que os números expressivos já dizem muito daquilo que foi o jogo. E foram 7, poderiam ter sido muito mais, porque foram muitos lances, foram muitas situações de golo desperdiçadas, em algum momento por alguma displicência, face às facilidades que os próprios jogadores encontravam no jogo. Mas um jogo de sentido único, com um autêntico estender, de facto, de tapete por parte dos jogadores do Temusa para com a Liga Desportiva de Maputo. Muito claro, por mérito da capacidade, da qualidade desta equipa da Liga Desportiva de Maputo, que veio demonstrando desde logo na fase ainda da provincial, ou seja, da cidade de Maputo, onde nas últimas 2, 3 jornadas já saltou a liderança, faça a repetição, esta tal qualidade individual, coletiva e também do trabalho do seu treinador. Porém, lembro-me de ter dito que a defesa do Temusa parecia uma manteiga, era uma defesa manteigada, era uma equipe sem energia, era uma equipe sem capacidade de facto de se opor a esta Liga Desportiva de Maputo, mas com as declarações depois do treinador Salvador, traz aqui algum sentido, tem aqui alguma lógica de facto este fraco rendimento, porque viajar 600 quilômetros via terrestre para depois jogar ou fazer uma partida de futebol é completamente desumano e de facto não há jogadores, não há equipe, não há rendimento que possa de facto resistir a esse desgaste físico feito ou adquirido durante toda a viagem. É de facto um atenuante para o que aqui aconteceu, mas não retira o brilho, não retira a qualidade, não retira o domínio da equipe da Liga Desportiva de Maputo, que pode, não tem culpa disso, não tem culpa da desorganização ou da falta logística por parte da equipa do Temusa, soube aproveitar, isso também é uma qualidade, isso também é mérito, porque poderia ter entrado a jogar contra esse mesmo Temusa e não conseguir tirar partido de facto desta situação. Olho aqui para as declarações também do Adil, diz que mais do que os golos, o importante são os pontos, são 3 pontos. Ainda assim, eu associo também a importância dos golos, porque poderão contar no final, em caso de igualdade pontual desta liga com o adversário, vai-se a diferença de golos entre as duas equipes, vai-se depois o número de golos totais também de cada equipa, isto poderá sim fazer ou vir a fazer diferença. É muito importante, é sempre importante vencer por muitos golos, não só pelo jogo de hoje, catapulta a equipa, catapulta os jogadores para outros índices, do ponto de vista motivacional, de confiança, para encararem os próximos desafios que têm. É uma Liga Desportiva que diz sim, estamos presentes, vamos competir até o final e lá se vê de facto quem consegue ascender para o Moçambola. Mas foi um jogo de passeio, um jogo, não diria fácil, mas que conseguiu torná-lo fácil, aproveitando todas essas adversidades, de facto, que a equipa do Temusa apresentou na tarde de hoje, Anuar.
3: Muito bem. Quarto de arbitragem, Vitor.
6: Jogo tão simples que nem se deu conta da equipe da arbitragem. Né? Um jogo de sentido único, os jogadores também foram corretos, foram leais uns para com os outros, conseguiram perceber que são adversários de ocasião, mas colegas de profissão, acabando de tudo por facilitar o trabalho da equipa de arbitragem que esteve exemplarmente aqui a dirigir esta partida.
3: Alguma nota de rodapé?
6: Não, alguma nota não, chamar ao público para que se faça presente aos campos. Amanhã há mais um jogo aqui no campo da Liga Desportiva e fazer referência também, já que estamos a falar aqui do Grupo A, essa vitória dos Barões de Massinga por 1-0 diante do Majed que coloca-lhes em primeiro lugar.
5: Muito bem, está tudo dito, Jaimita, a partir aqui do campo da Liga Desportiva de Maputo, no município de Matola, bairro de Ranhane, numa tarde fresca, com o céu completamente azul, um relevado minimamente bem cuidado. Vão ficar despedidas, portanto, desta super equipa constituída por Pedro Chamar, que esteve nos cuidados técnicos, Fernando Costa na logística, Vítor Magaia nos comentários, narração e reportagem da Norma Sagi. Fica para ti, Jaimita, um abraço do tamanho da Rádio Moçambique.
0: Agradeço e retribuo. Sucessos, bom fim de semana. Cuidem-se. Estamos a 8 minutos das 17 ou 5 da tarde. Tarde desportiva. Primeira deste que é o décimo mês do ano. Primeira edição. Quadro de resultados dos jogos realizados esta tarde. No arranque da corrida ao Moçambola do próximo ano. Bolo de apuramento nas três zonas do país. Barões de Massinga 1, Madjeja de Maputo 0. Liga Desportiva de Maputo 7, Temusa Costa do Sol da Massinga 1. Sena Futebol Clube 1, Madjeja de Chimoio 2. Traz SK Kampen 0, Teste de Pungua 1 e Águias Especiais de Lixinga 3, Sporting de Nampula 0. Amanhã a mais. No Norte batem-se Desportivo de Nacala e Moxenga Futebol Clube de Tete. No Centro teremos os encontros MM Legends de Mocuba, Planície de Empádua de Tete. Ainda Xingala de Tete, Ferroviário de Quelimane. E no Sul, o Esfa de Boana terá a visita do Ferroviário de Gaza. São emoções para acompanhar no domingo desportivo. Um abraço especial para você que está desse lado bem ligado a esta antena desportiva. Estamos em simultâneo com a Antena Nacional. Saímos para mais um compromisso comercial. Até já. 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

0: viaja agora até o Municipal de Machiche, onde o Avelino António testemunhou esta tarde a vitória do Barões de Massinga frente ao Magés de Maputo por 1-0 no arranque da corrida ao Moçambola do próximo ano. Avelino, seja bem-vindo.
1: Ora viva, muito boa tarde, Jaimita. Boa tarde, estimado ouvinte. Os Barões estreiam-se com vitória na pool, batendo o vice-campeão da cidade de Maputo, Machete, por 1-0. Eu tenho a possibilidade de ouvir em direto para o RM Desporto o treinador dos Barões de Massinga, Zito Maeu. Que análise faz desta vitória a abrir a pool da sua equipa por 1-0, frente a um adversário, diga-se, candidato à conquista da pool e à ascensão ao Moçambique?
2: Foi um bom jogo vencer em casa para um adversário que não é fácil, como Machete. Complicaria-nos as contas se tivéssemos perdido este jogo ou empatássemos. Porque Machete, naquilo que deu para perceber, não é uma equipa que precisa decidir jogar a desprezar. É uma equipa que corre do primeiro ao último minuto, mas nós também estivemos bem defensivamente. Do ponto de vista na transição ataque-defesa-ataque, a nossa equipa teve algumas dificuldades, mas que na segunda parte acabou estando bem. Já na segunda parte arriscamos com tudo ou nada, porque um empate também não nos serviria. Mas não deixamos de mudar o nosso esquema tático, apesar do Machado ter vindo com o seu sistema de três centrais. Nós continuamos com dois avançados, não quisemos inverter aquilo. E dizer que este jogo é um jogo muito bom para nós. Precisamos de sair para em combate, com todo o respeito ao adversário, mas para ele fazer a nossa parte.
1: Não vimos a missa aqui, um dos esteios do meio campo dos Barões. O que é que estará a acontecer com o jogador? Está lesionado?
2: É difícil neste exato momento, porque é um ponto de interrogação que também não percebo. Todo jogador, quando fica mal, aproxima, mas até então talvez tenha.
1: Não sei
2: na verdade o que está a acontecer, mas estou muito agastado.
1: Ainda conta com ele para o que resta da pool?
2: Este é um grupo de trabalho que neste momento precisamos de todos, mas dependendo daquilo que é a sua apresentação, pelo motivo que esteve ausente.
1: Falta qualificar uma equipa polo para o seu rico palmarés, pelo menos a nível das equipas da segunda divisão, com os títulos conquistados em Inhambane e em Gaza. Sente que é desta vez que consegue dar este pulo?
2: Sempre eu quis conquistar, mas o que acontece é que a gente faz as equipas dependendo daquilo que são as ambições. Para nós tem uma boa equipa e tem um bom conjunto, e é uma equipa que eu, mesmo estando longe, indicava jogadores para virem para cá. E que ainda temos mais jogadores que neste exato momento não fizeram-se presente, mas que estão inscritos aqui e bem inscritos nesta equipa aqui. Acredito que com este resultado a sua aproximação será maior.
1: Na próxima jornada com o Incomate fora de casa, o que é que tem como projeção? Que mensagem deixa para o público de Machiche e de Massinga?
2: Deixo com que eles acreditem em nós e saibam que somos uma equipa que, quando está no campo, luta desde o primeiro ao último minuto. E lá vamos jogar com o Incomate, não vamos desprezar o adversário, vamos fazer o nosso máximo, e os três resultados é que ditarão. Mas ir para perder também é algo que nós não queremos. Uma vitória seria muito útil para nós.
1: Muito obrigado. Ficam as declarações de Josias Almeida, o treinador dos Barões de Massinga, muito exaustivo em relação à prestação da sua equipa nesta estreia na pool, com vitória por 1-0. Golo do Stélio na segunda parte, um remate colocado para o segundo poste da baliza do Maite. Agora vamos tentar ouvir o Mr. Lalas do Machete, Mr. em direto para o RM Desporto. Que leitura faz desta derrota na deslocação a Machiche para abrir a pool?
3: Epá, hoje foi um jogo bem, nem vou dizer difícil, a nossa equipa não esteve no campo, tanto na primeira parte, tanto na segunda parte, não consegui reconhecer a equipa, faz parte do futebol, acontece, acho que o nome da pool mudou um bocadinho de chip, tudo bem, temos um número de jogadores, é maior número de facto, que nunca jogou pool de apuramento, mas é um jogo de futebol que eles deverão estar mais à vontade, nunca com qualidade, com uma assistência boa, mas eles não conseguiram responder, sofremos num golo, uma bola parada, e assim o jogo foi.
1: É de domínio público que Machete está nesta competição a pensar no Moçambola. Diante desta contrariedade, como então reverter a situação e continuar a lutar para os objetivos desta equipa para a temporada toda?
3: Primeiro nós temos que procurar jogar bem. Quando nós procuramos jogar bem, aí sim podemos começar a sonhar outras coisas. Se nós começamos dessa maneira, a gente não abordamos bem o jogo, tanto ao nível de controlar o jogo, alguns momentos defensivos, quando a gente fazíamos as nossas transições defensivas, não conseguia. Também a transição ofensiva também não saía como bem, que faz parte dos quatro momentos de futebol, a equipa não esteve bem. Faz parte do futebol, temos que levantar a cabeça. Chegamos em Maputo, descansamos e depois, a outra semana que nós jogamos, porque a próxima nós jogamos, pensando no outro jogo com o adversário mais difícil, com um adversário que tem muita qualidade também.
1: Estão num grupo apelidado por Grupo da Morte, olhando para o peso dos adversários. Em Comates Navanos, os Barões são todos campeões. Quais são as hipóteses reais que o Mr. Lalas ainda vê para qualificar o Machete, pelo menos a finalíssima, a partir daí começar a pensar no Moçambique?
3: Primeiro eu penso jogar bem. Se não jogarmos bem, depois vamos pensar outras coisas. Primeiro temos que procurar jogar bem, a gente dominamos o jogo, não conseguimos fazer isso, temos que ver o que é que falhou para que a gente conseguimos estar num jogo, a gente termos uma capacidade de dominar o jogo, aí sim nós começamos a pensar, podemos fazer as contas. E quando estamos nessas condições, precisamos chegar a Maputo, descansar, ver o que é que falhou, o que é que não falhou, e a gente depois pensamos no outro jogo.
1: Muito obrigado, Mr. Lalas. Ficam então gemidas as declarações do treinador do Machete de Maputo. Conformado com este resultado, assume a derrocada na deslocação a Machiche. No seu entender, os magnatas foram superiores, conseguiram estar nos melhores momentos do jogo e, fruto disso, venceram sem contemplações por uma bola a zero. Agora há que descansar, mas também há que trabalhar, a pensar nos próximos despiques. O mais próximo é com o Nkomati, depois da semana que vem, porque na semana que vem Machete fica de fora e os Barões esses vão defrontar o Nkomati no Canavial. São essas as notas possíveis neste momento em relação a este jogo da primeira jornada da pool de acesso pelo Grupo B na região sul. Barões de Massinga 1, Machete de Maputo 0. Eu sou Avelino António, a partir do Municipal da Machiche. Muito boa tarde.
0: Obrigada, Avelino. Abraço e continuação de bom trabalho. Cuide-se. São 16:06 e porque aqui fazemos sempre o casamento perfeito do desporto e música, então? Toca dançar. É mesmo para abanar o esqueleto. Boa viagem.

0: música para abrilhantar esta tarde desportiva. São 17h13. Vamos ao Fogo de Remates. Até já.
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0: Estamos de volta com o Fogo de Remates.
2: A rubrica onde as dúvidas valem bola. Chuta daí, Jainita.
0: Vamos a isso, Beli. Mas antes, esperei. Acho que temos que esclarecer algo para os nossos misters.
2: Como que é?
0: A qualidade do remate, misters, vale mais do que a quantidade.
2: Portanto, misters, não rematem sempre a mesma dúvida. Procurem ângulos diferentes.
0: Pois é. Dois, três remates bem colocados valem mais do que 20 remates no mesmo canto, não é?
2: O Paulo Jordão de Chimoio remata. Se estiver fora da cidade e sem posto médico, vale a pena tomar aqueles comprimidos de duas cores comprados na Candonga?
0: Lá! Alto golo, Paulo! Nunca, atenção, nunca tome nenhum medicamento que não conheces. Olha que é muito perigoso.
2: Esses comprimidos, atenção, podem até aliviar no momento, mas só vão mascarando os sintomas e não matam o parasita.
0: Exatamente, Beli. Olha que depois pode desenvolver uma malária cerebral.
2: É melhor procurar o agente polivalente da saúde da tua comunidade.
0: E o próximo remate vem do Benilton, lá do bar do Agostinho Neto.
2: Benilton remata. Tomei o tratamento de malária duas vezes seguidas e a febre não passa. Isso ainda é malária?
0: Atenção, Benilton. Antes de repetir o remédio pela terceira vez, faça uma revisão tática.
2: Pensa bem contigo mesmo. Executaste bem o plano de jogo?
0: Respeitaste o horário de cada dose até ao fim?
2: Tomaste os comprimidos com um copo de leite ou um bocado de comida para o corpo absorvê-los bem?
0: E não vomitaste o comprimido para fora? Se executaste bem o plano de jogo e a febre continua, por favor, não repita a medicação por conta própria.
2: Pode ser outra infecção. Atenção, volta imediatamente ao hospital para o médico mudar a tática do tratamento.
0: Pois é. E o próximo remate é do Rafael Paulo da Matola. E ele remata.
2: Fiz o tratamento. O teste agora deu negativo. Mas continuo com febre há 5 semanas. Devo ir a uma farmácia privada?
0: Lá. Alto golo, Rafael. Nada de ir à farmácia privada para gastar dinheiro à toa. Vais comprar a farmácia toda? Será?
2: Se o teste no hospital deu negativo, significa que a malária já foi eliminada do teu corpo.
0: Pois é. E se a febre continua há 5 semanas, é sinal de que há outro adversário em jogo. Como uma infecção diferente ou anemia forte pós-malária.
2: Volta à unidade sanitária mais próxima e pede uma consulta de reavaliação geral.
0: Pois é. Precisas de exames mais profundos para descobrir a causa e definir a tática de jogo.
2: E para fechar, o Sérgio Banz remata a partir de Vilanculo.
0: O inseticida da rede mata ou adormece o mosquito e pode causar alergias.
2: Excelente remate, Sérgio. O inseticida faz o serviço completo. Ele paralisa, repele e mata o mosquito logo que ele pousa na rede.
0: E quanto às alergias, ó Sérgio, se usares a rede assim que atirares do saco, podes sentir uma leve comichão ou espirros. Por isso, segue o plano de jogo.
2: Deixa a rede não varejar à sombra durante 24 horas antes de estreares no quarto.
0: Assim, ficas protegido sem nenhum desconforto.
2: Que grande partida de remates, misters. Proteção total no quarto e vitórias gigantescas dentro das quatro linhas para os reis da rede.
0: E é desta forma que nos retiramos. Mas antes, fica com o Team Moss.
3: Atenção, Team. A nossa nova missão: derrotar o Team Red.
4: Derrotar o Team Red? Não é possível, Mister. Eles têm uma defesa imbatível. O melhor que podemos fazer é empatar.
3: O mestre quer a vitória, não o empate. Scout, o que tens sobre o adversário?
5: Mister, a nossa ideia de atacar em dias quentes já não vai funcionar.
4: Não vai mesmo.
5: Eles estão a usar as novas redes super cool que ventilam e são bem frescas.
3: Redes super cool? E se os formos surpreender num dia de frio?
5: pouca chance, mister. Eles jogam muito disciplinados.
6: Muito.
5: Frio ou calor, não entram em campo sem armar a rede.
3: Então, vamos entrar com eles.
5: Entrar com eles?
3: Exato. A nossa única chance é no momento da transição do jogo.
6: Transição? Não percebo.
3: Quando eles estão a entrar na rede, vamos ter de ser mais rápidos e entrar com eles.
7: Super tática, mister!
3: Pelo mestre e pela vitória. Tudo claro, Tim?
7: Tudo claro! Vamos ficar!
8: Misters, Team Moth ataca-nos quando menos esperamos. Vamos jogar muito disciplinados. Calor ou frio, use a rede mosquiteira todas as noites. Derrotamos o mosquito e a vitória é nossa.
0: Vitória certa contra a malária. São 17 e 19. Obrigada pela boleia.

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Em futebol, a Seleção Nacional de Sub-23 venceu na última quarta-feira o Botswana por 2-0 em partida amigável disputada no âmbito das celebrações dos 60 anos da independência daquele país, assinalados a 30 de setembro último. A este propósito, juntamos a antena

0: dizer que juntamos à antena o Fernando Chilovani e os comentaristas Miguel Vaz e Alexandre Zandamela.
1: Ganhamos o troféu de ouro.
2: Ganhamos o troféu de ouro.
1: Trouxemos o ouro.
2: E que teve, notáveis espectadores, o presidente Duma Boko do Botswana e o Daniel Chapo de Moçambique. Portanto, estiveram presentes neste jogo. Dizer que a seleção de sub-23 de Moçambique venceu a seleção do Botswana por 0-2. Portanto, numa partida em que posso fazer aqui o relato do que aconteceu, em que os Young Zebras, a formação de Botswana, entraram em campo personalizados e galvanizados pelo apoio do seu público. A defensiva moçambicana demonstrou-se bastante sólida, mas mantendo o bloco coeso e espreitando o contra-ataque, sem grandes ocasiões de golo flagrantes para ambos os lados. As equipas recolheram os balneários com o resultado 0-0. Isto na primeira parte. Na segunda parte, eficácia made in Pemba. Foi chamada eficácia made in Pemba, uma vez que os dois golos da seleção moçambicana foram marcados por jogadores do Bahia de Pemba. Por isso é que se chamou uma eficácia made in Pemba. O gol da abertura aos 48 minutos por Rizan Romão, e o checkmate foi aos 90 minutos por Neldon Rafael. Portanto, uma nota curiosa é aquela que, de facto, este é um jogo em que jogadores de Pemba marcaram os golos da seleção moçambicana.
1: Muito bem, mas como é que olha para este resultado no terreno do adversário? Era um jogo particular, é claro, mas sempre importante para o historial do futebol dos dois países.
2: Infelizmente, não é nesta perspectiva que a Federação Moçambicana de Futebol olha para esta seleção de sub-23. Que, na minha opinião, a seleção de sub-23 é aquela que dá acesso aos Jogos Olímpicos. Portanto, deveria-se ter muita, mas muita atenção mesmo nesta seleção de sub-23, por um lado. Por outro, é realmente o último patamar antes de chegar à seleção principal. Logo, na minha humilde opinião, deveria-se dar...
1: Aliás, há situações em que jogadores abaixo dos 23 anos são clientes assíduos de uma seleção nacional. Um pouco por todo o mundo.
2: Sim.
1: Sim. Mas... Vamos falar de craques como os Neymar, os sei lá o que está.
2: Sim, sim.
1: Que pulam por aí. Cristiano Ronaldo entrou para a seleção antes dos 23.
2: Tem jogadores com 17, 18 anos que hoje representam as suas seleções principais.
1: Principais. E são referências.
2: São referências das suas seleções principais. Sim. Eu não queria dizer tão baixo. Dizer que realmente, pelo menos, a seleção de sub-23 deveria ter, na minha opinião, devia ter uma outra importância nestes patamares de acesso à seleção principal.
1: Mas porquê que o Miguel diz que não está a merecer a devida atenção por parte da Federação Moçambicana de Futebol? O que estará a faltar? O que acha que... O que deve estar a faltar à seleção e que devia ser proporcionado pela Federação?
2: Por exemplo, muito recentemente vimos que a seleção de sub-23 não participou num torneio que era de...
1: Apuramento aos Jogos Olímpicos.
2: Que era de apuramento aos Jogos Olímpicos. Portanto, está aqui a fotografia...
1: Isso já está na retórica também do selecionador nacional, o Chiquinho.
2: E isto realmente demonstra que nós não temos... A chegada à seleção principal não pode ser só por si nós dizermos que os jogadores selecionados pela primeira vez façam a sua primeira aparição a nível de seleção, que apareçam logo diretamente na seleção principal. Isto deveriam ter patamares diferentes, começando no sub-15, sub-17, sub-20, até a seleção olímpica. Isto não ocorre porque É isto que é por aqui que realmente a descontinuidade em termos de seleção acontece no nosso futebol. Portanto, a nível de seleções, a descontinuidade começa de facto e é concluída realmente com a não participação da seleção de sub-23 em fases em que se devia qualificar para o jogo. Isto, na minha opinião, é aquilo que demonstra realmente a grande descontinuidade que há no futebol de formação e, em particular, nas seleções de formação do nosso futebol.
1: Muito bem. Mas, olhando para o próprio jogo, o que tem a dizer?
2: Olhando para o próprio jogo, dizer que eu ia começar pelos jogadores convocados. Jogadores convocados foram 23 jogadores convocados. Destes 23 jogadores convocados, 8...
1: Quem é quem?
2: Quem é quem? Portanto, 8 jogadores... portanto, pertencem à equipa da Black Bulls. Bahia de Pemba aparece nesta convocatória com 3 jogadores. Ferroviário de Maputo com 2 jogadores. Costa do Sol com 2 jogadores. Ferroviário da Beira com 1 jogador. Liga Desportiva de Sofá de Maputo com 1 jogador. União Desportiva de Songo com 1 jogador. Marítimo com 1 jogador. Caldas com 1 jogador. E o Coritiba com 1 jogador. Dizer que nestes 23 jogadores, dizer que a seleção moçambicana alinhou neste jogo em particular com Kimis, Oscar, Osama, Guebuza e Cremildo. Portanto, Kimis, guarda-redes, Oscar, Osama, Guebuza e Cremildo, portanto, constituíram aquilo que foi o nosso setor defensivo. Ezequiel, Kensani e Shelson, portanto, a linha intermediária com Alírio, Edson e Chamito, portanto jogamos em 4-3-3 e foi esta constituição que nós tivemos. Os suplentes tivemos o Armando, Cremildo, o Lino, o Diego, o Romão, o Alcides, o Fanuel, o Osvaldo, o Alan, o Neldon, o Opsi e o Começar. Portanto, estes foram os suplentes que estiveram disponíveis e um destes suplentes é que acabou entrando e fazendo o golo, que é este jogador do Bahia de Pemba.
1: Muito bem. Alexandre Zandamela, a vitória de Moçambique no Botswana, num jogo particular, 2-0. E eu perguntava ao Miguel Vaz, embora não tenha ido diretamente para a minha questão, o que é que representa a vitória? Este resultado, o que é que representa para as hostes moçambicanas? Ou para a seleção moçambicana?
3: Bom, é uma lição muito grande que estes mambinhas nos estão a dar. Vale a pena nós recuarmos no tempo para dizer que este ano, né, os mambinhas sub-17 conseguiram a qualificação para o Campeonato do Mundo. Portanto, participaram no CAN, em Marrocos, e conseguiram a qualificação para o Campeonato do Mundo. Depois tivemos os mambinhas sub-20, portanto no fim de semana passado, que se qualificaram para a fase final do CAN, ficando em segundo lugar no torneio da COSAF. E estes mesmos mambinhas, portanto reforçado com mais alguns jogadores, portanto como Miguel Vaz fez referência agora, foram jogar ao Botswana na festividade da independência deste país e ganharam por 2 bolas sem resposta. Portanto, eu acho que é uma lição que começou a dar, ou é uma demonstração de que eles realmente merecem o seu lugar, merecem um tratamento diferenciado, merecem o destaque que lhes é merecido, porque não estão a fazer favor a ninguém, estão a fazer jus àquilo que realmente eles representam, àquilo que realmente eles são. Podemos dizer, prefiro não dizer que estamos, mas prefiro dizer que podemos dizer que estamos em presença de um futuro que pode estar garantido. Se, na verdade, o trabalho for um trabalho consequente, um trabalho integrado, um trabalho que não conheça desconexões, um trabalho continuado, um trabalho perfeito ao nível do gabinete técnico da Federação Moçambicana de Futebol, dos seus treinadores, etc, etc. Digo isso porquê? Porque, na verdade, temos estado a falar sobre isto aqui, nós temos boas seleções a nível da base, mas depois registra-se aqui um hiato, uma desconexão entre estes desses escalões e aqueles jogadores que chegam à equipa principal, incluindo até nos seus próprios clubes. Portanto, é preciso que realmente nós quebremos isto, porque se formos a verificar em outras latitudes, quer aqui em África, quer na Europa, a grande parte das seleções são alimentadas pelas seleções de sub-17, sub-20. Esta seleção da Espanha, que hoje em dia é campeã do mundo, que bateu a Inglaterra esta semana por 3-2, estando fora do seu país. É uma Espanha que começou a ganhar com este mesmo treinador.
2: Foi campeã da Europa, do mundo e depois...
3: Exatamente, portanto, com esse mesmo treinador. Portanto, é um percurso que os jogadores estão a fazer juntos, estão a crescer juntos, e isto realmente faz toda a diferença. Enquanto outras seleções vão buscar aqui e acolá, eles não, são aquele conjunto perfeito que se vê construído desde a base. É preciso que nós tenhamos esta cultura ou este movimento, porque também, se quisermos recuar no tempo do Espanhol, nós tivemos seleções assim, em que a seleção principal ela tinha mais ou menos aí que 7 outros jogadores que vinham da seleção sub-20 ou sub-23. Agora, depois quebramos isso e andamos aqui à procura de craques, quando nós temos esses craques.

0: Não é a federação, o presidente da Federação Moçambicana de Futebol emitir um comunicado dizendo que a partir de hoje, não sei o que tal, tá, cumpra-se. Não é isso. É o acompanhamento que os jogadores têm que ter. Falou Miguel há pouco tempo do jogador do Bahia, portanto, esse que entrou e marcou o golo.
1: Os dois golos foram marcados pelos jogadores do Bahia.
0: Do Bahia, exatamente. Será que esses jogadores, por estarem, temos que dizer isso, fora da capital, terão ou estão a ter o devido a acompanhamento? Os jogadores que vêm de outras províncias, de Nampula, de Sofala, onde quer que seja, será que estão a ter? Portanto, é preciso que é por essa razão que temos estado a falar várias vezes aqui neste nosso programa, que aqueles campeonatos nacionais, até o Miguel falou no programa, de júnior, juvenis, que são entre clubes, que os clubes também não têm dinheiro. Se fossem, talvez, não é, talvez, se fossem um campeonato nacional ao nível de seleções provinciais, o produto futebol, o produto de seleções
2: seria muito mais proveitoso.
0: Exatamente, porque vejamos uma coisa: em Inhambane veio uma equipe, o Inhambane, como podia ser uma outra província, veio uma equipe, os jogadores daquela equipa. Agora, se fosse uma seleção, nós teríamos ali assim jogadores de vários clubes.
2: De vários clubes, sim, sim.
0: Sim. Porque esta equipa que é pode ter sido campeã na sua província, mas ela não é o espelho real do futebol naquela província. Existirão seguramente outros jogadores bons nos clubes. Portanto, se fosse através de seleções, aí já há esta amplitude.
2: Ou se calhar se tivéssemos dois tipos de campeonatos, um campeonato para os clubes e outro para as seleções.
0: Olha, isso até depende daquilo que for a concepção que a Federação Moçambicana de Futebol pretende a fazer em relação ao futebol jovem. Porque nós sabemos que o futebol jovem não tem o mesmo número de... Posso dizer? A sua época é curta. A sua época é curta. Porque
1: tem poucos clubes.
0: Sim, porque tem poucos clubes. Então, se calhar, uma competição desta natureza iria insuflar mais competitividade, mais ritmo, mais minutos nas pernas destes jogadores, porque quanto mais nós jogamos, melhor. Por que a gente diz que os jogadores que estão na Europa, enfim, são autênticas máquinas? Porque realmente estão aí no fim de semana, meio de semana estão a jogar, depois jogam para as suas seleções. É só reparar esta quantidade de jogos que estão a fazer, por exemplo, na Europa, nesta Liga das Nações. Vão sair com 4 jogos realizados. E depois saem dali e vão para os seus clubes. Portanto, o maior déficit que nós temos, ou um dos maiores déficits que nós temos, é, na verdade, o número de jogos que os nossos jogadores têm. Fazem cerca de metade daquilo que é feito em outras latitudes.
1: Que tem a ver com o nosso quadro competitivo.
0: Exatamente, nosso quadro competitivo.
2: Sim. Miguel, o Zandamel levanta aqui um aspecto muito importante, a questão da concepção dos campeonatos nacionais, enfim, portanto, daquilo que se pretende com os campeonatos nacionais, os, digamos, figurinos dos campeonatos nacionais, ou os moldes na área de formação. Sobre esse aspecto, qual é a sua opinião?
1: Eu corroboro com a opinião que foi aqui veiculada por Zé Tavares. Aliás, defendo esta posição, que não sei o que é que campeonatos nacionais de escalões de formação trazem em termos estruturantes do nosso futebol. São títulos que não levam a lado nenhum, a nenhum tipo de competição, por um lado. Por outro, os campeonatos, ou seja, os torneios interregionais, intra-regionais primeiro, depois interregionais, iriam fazer com que as seleções, o processo de seleção fosse menos aleatório.
2: Se calhar aqui deve haver uma redefinição dos objetivos na área de formação.
1: Claro.
0: Ou daquilo que a gente pretende com a área de formação.
1: Com a área de formação. Para quebrarmos esta descontinuidade que tem a ver com qualidade. Essa descontinuidade que tem a ver com qualidade. Para realmente minimizarmos ou alterarmos este ciclo de descontinuidade a nível de futebol de formação nas nossas seleções, porque a nível de competições de clubes, a nível africano, não existem, de facto, é a nível de seleções. Então, deveríamos potenciar o trabalho de seleções provinciais e regionais, para daí realmente podermos fazer cada vez mais seleções mais fortes, seleções em que o processo de seleção fosse menos aleatório. Portanto, nos pudéssemos basear realmente em factos daquilo que são os melhores jogadores de cada região.
2: Por falar no futebol de formação,

0: Então, 40 unidades de treino, 11 jogos de controle, digamos assim. Portanto, é o conjunto, portanto, ao nível quantitativo daquilo que vai ser a preparação dos Mambinhas nesta reta final. Os Mambinhas entram já na reta final da sua preparação.
1: É aquilo que vai ser.
0: Para o Mundial do Qatar. O selecionador nacional, Luís Guerreiro, projeta ou já projetou 40 unidades de treino e 11 jogos particulares, jogos de controle. E esta etapa de preparação terá o seu ponto mais alto no Dubai entre 3 e 13 de novembro. Portanto, duas semanas antes do arranque do campeonato do mundo. Nesse estágio, no Dubai, a seleção vai jogar contra o Brasil, contra a Itália e contra o Japão. Zanamelo.
2: Bom, eu vou comentar mais o estágio, os jogos, porque as 40 unidades não me dizem muito, não sei o que isso significa. Eu até estava aqui a matutar comigo. Bom, 40 unidades significa que se for um treino por dia, são 40 dias.
0: Sim.
2: Se for dois, três por dia, são 20 dias.
0: Faltam 48 dias para o Mundial.
2: Será isso? Portanto, mas isso eu ia deixar aqui com um amigo treinador, porque o que é isso? Agora, em relação aos jogos de controle, sim, portanto, tendo seleções como o Brasil, como a Itália e outras, porque são, na verdade, seleções de outro quilate. É verdade que costumas dizer que...
0: Na área de formação, os nomes não contam.
2: Sim, mas também às vezes costumas dizer que às vezes é preferível fazer jogos com equipas de menor dimensão, porque você poder ganhar e as vitórias espevitam os jogadores. Mas, para jogadores deste escalão, defrontar a Itália, defrontar o Brasil, significa muita coisa para eles. Portanto, estar em contato com estes países que muitas vezes eles ouvem falar, portanto, pela televisão, etc, etc. Vai ser bom para eles poderem enfrentar estas seleções, porque este será um momento de avaliação da parte do treinador, depois dessas 40 unidades de treino, poder avaliar quem é dentro daquilo que foi o trabalho da seleção e, acima de tudo, os objetivos que nós temos para com o campeonato do mundo. Haverá naturalmente alguns jogos particulares com equipas locais, portanto, lá no Dubai, até porque o espaço escolhido para estágio é bom, portanto, ele mesmo naquela zona, o campeonato vai se realizar no Qatar, portanto, é bom uma questão de adaptação ao clima e a uma série de elementos que são extremamente importantes para os jogadores, que sejam de categoria for, para os jogadores que vão participar numa prova desta natureza. Se, aí mesmo coloco sim, se lhe for dado ou se for dada esta oportunidade ao treinador de poder cumprir com este seu programa, isso vai ser bom. Isso vai ser bom, independentemente do resultado que nós possamos ter, tanto no Campeonato do Mundo, mas pelo menos naquilo que terá sido a planificação do treinador, isso terá sido cumprido.
0: Miguel Vaz, qual a apreciação que faz a este plano quanto a mim ambicioso de preparação?
1: Era mesmo isso que eu ia dizer, um plano ambicioso este. Ambicioso, mas é aquilo que na apreciação dos selecionadores deveria ser feito. E nós, tendo como adversários Argentina,
0: a Dinamarca
1: e a Austrália, não está mal escolhidos esses adversários com os quais poderemos vir a jogar. Brasil, referiste ao Brasil, referiste à Itália, que são adversários que realmente do quilate destas seleções com que nos vamos confrontar. Então seria um bom teste, de facto, poder-se jogar com estas seleções.
0: Agora, o Japão não entra aqui nas...
1: Não. Aliás, o Japão não entra, acho que até entra no futebol de formação. Acho que até tem sentido dizer que o Japão também entraria. Mas aquelas são as seleções europeias, neste caso a Itália e o Brasil. O Brasil conhecemos realmente a nível de futebol de formação, que é de facto uma potência.
0: Ao nível... Ele já tem modelo definido,
1: já tem
0: consolidado.
1: Definido. Sim. Agora, na minha humilde opinião, porque nós qualificamos-nos a 23 de maio. 23 de maio a esta parte, de facto, caberiam essas 40 unidades de treino. Agora, de 23 de maio a esta parte, caberiam estas 40 unidades de treino. Agora, neste tempo que me dei, portanto, estamos em outubro para novembro, não vamos poder, de certeza, fazer 40 unidades de treino. Eu penso que deveríamos procurar mais, se calhar encontrar mais jogos de preparação do que unidades de treino. Esta é a minha opinião muito pessoal e portanto, estamos aqui perante uma emergência, na minha opinião. Estamos aqui perante uma emergência. Deveríamos preocupar-nos mais, procurar mais jogos de treino, mais jogos de preparação do que realmente...
0: Os 11 jogos elencados não são suficientes?
1: Não vai acontecer estes 11 jogos, esquece.
0: Não, já temos 3 garantidos no Dubai.
1: Sim, mas não vão acontecer estes 11 jogos. Eu conhecimento de causa, não vão acontecer. São jogos que estão propostos, mas não vão acontecer os jogos. São capazes de...
0: Mas ultimamente tem havido muito intercâmbio com as seleções do Eswatini, Lesotho, aqui nos países, junto dos países vizinhos. Acho que é possível.
1: É preciso, para fazer-se tudo isso, é preciso aquilo que nos falta, que é aquilo que faz mover as máquinas, dinheiro. Não temos meios financeiros para fazer... Não temos meios financeiros para fazer como queremos e como gostaríamos de fazer. Portanto, é isto. Não temos meios financeiros para fazermos como gostaríamos de fazer.
3: Também é sub-23 na ordem do dia. Estamos a 15 minutos do término desta viagem desportiva. Estamos agora à antena o Carlos Langa com as últimas do Campeonato de Futebol Feminino da cidade de Maputo. Langa, boa tarde.
4: O Costa do Sol goleou este sábado o Cosmo de Maputo por 15-0 em jogo da 12ª jornada do Campeonato de Futebol de Seniores Femininos da capital do país. Ainda neste sábado, o Black Bulls venceu o Majed por 3-0. Noutro embate desta ronda, o Ferro Velho de Maputo e o Machacane empataram sem abertura de contagem. O técnico da equipa tricolor, Alexandre Bill, diz que o empate corresponde ao desempenho das duas formações em campo.
5: Foi bastante renhido, as duas equipas foram, o empate assentou-se, as duas equipas lutaram bastante no meio campo. Se for a ver os falhanços que nós tivemos, Machacane também teve, aliás, o Ferroviário também teve, mas com um bocadinho mais acentuado para a equipa do Ferroviário, o nosso guarda-redes estava bem. Não obstante isso, procuramos também sair em contra-ataques, as meninas interpretaram muito bem o traçado que nós dissemos, que era não perder o jogo para mantermos o quarto lugar intacto.
4: O treinador das locomotivas da capital do país, Lorino Mbangene, aponta a falta de pontaria das jogadoras do seu conjunto como a razão da igualdade.
6: Primeiro, parabenizar as miúdas pela dedicação e a entrega durante o jogo e também o próprio Machacane soube-se dar. Excelente jogo da guarda-rede, praticamente nós só jogamos com a guarda-rede. Também era um jogo que, em termos da classificação, mudava alguma coisa. O Machacane veio com uma lição estudada, por isso que esteve mais defensivo em relação a ser ofensivo.
4: O Costa do Sol comanda o Campeonato de Futebol Senior Feminino da capital do país com 30 pontos, e seguido pelo Black Bulls com 27.
3: Carlos Langa e as últimas do futebol feminino a nível da capital do país. Estamos a caminhar a passos bem galopantes para o término desta viagem desportiva. Um abraço muito especial para você que continua desse lado bem ligado. É sempre um prazer contar consigo. Para os incomodados, vão os nossos votos de rápidas melhoras, na esperança de que voltem logo ao convívio familiar.

Antes mesmo das despedidas, deixe-me recordar o quadro de resultados dos jogos realizados esta tarde. No arranque da corrida ao Moçambola do próximo ano. Barões de Massinga 1, Matiage de Maputo 0, Liga Desportiva de Maputo 7, Temusa Costa do Sol de Massinga 1. Sena Futebol Clube 1, Majed de Chimoio 2, Trans SK Campana 0, Teste do Pungue 2, Águias Piciais de Lixinga 3, Sporting de Nampula 0. E é desta forma que me retiro com a promessa de cá voltar oportunamente. Desejo a continuação de um bom fim de semana e ótima escuta a restante programação deste canal dos campeões. Beijos e abraços do trio Jaimita Majaia, Jerónimo Macamo e Elder Fumo. Tchau, tchau, fica bem e cuide-se.

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1: É isso mesmo, quando chega a vez de pagar a conta, toda a gente foge, não é verdade? 18 horas, 17 minutos, já estamos no espaço, 18, meia-noite, sob comando de Carlos Matussi, que agradeço desde já pela sua preferência. Logo de início vamos para o exterior, para podermos então trazer as informações atualizadas sobre a modalidade de handball. No encalço, Carlos Langa, quem cumprimento para já. Boa noite, Carlos, bem-vindo.
2: Muito boa noite, Carlos Matussi, ouvinte do canal do Desporto da Rádio, também que estou no pavilhão do Machacano, onde roda mais uma jornada campeonato de handball masculino e feminino da nossa capital moçambicana. Em feminino, já a jornada número 4 masculino, é a quinta jornada. E nesta altura, no campo da equipa da casa, o Machacane, frente à Laranja Mecânica, com a segunda parte em disputa, 13 para o Machacane, 11 para a Laranja Mecânica, quando já estamos com 5 minutos da segunda metade, os 30 de frente à segunda parte, a equipa do Machacane está à frente do marcador, isto em feminino. Duas equipas que se batem na quadra têm como objetivo, como é óbvio, ganhar este encontro. Machacane 13, Laranja Mecânica 11. Este é o jogo que fecha a ronda número 4 em feminino, sendo que no jogo inicial desta jornada número 4, o Majedi, equipa principal da melhor, bateu o Majedi em veteranos, 28 a 22, Majedi Senior 28, Majedi Veteranas 22. Este é o desafio que já existe em Senhores Femininos e para já está este desafio entre Machacane e a Laranja Mecânica, também em Senhores Femininos, com a equipa de Machacane a vencer por 13 a 12. Numa altura que joga o minuto número 6 da segunda parte. Nos outros embates que se efetivaram neste sábado, do dia 3 de outubro de 2026, em masculinos, Maotas venceu o clube da Mancha por 52 para o Maotas e 22 para o clube da Mancha. Nessa outra, Maotas ganhou este encontro, jornada número 5 em senhor masculino, pela marca de Maotas 52, clube da Mancha 22. Outro jogo efetivado neste sábado em masculinos, Machacane venceu a Pantera Azul por 27 a 26, a diferença de um golo para a equipa tricolor, sem informação da Pantera Azul. São jogos que já se realizaram nesta tarde e noite de sábado na capital moçambicana, nesta prova de senhor masculino e feminino, que nesta altura estamos a acompanhar o desafio de fecha ronda número 4 em feminino entre o Machacane e a Laranja Mecânica, com a equipa tricolor a vencer nesta altura por 14 para o Machacane. Para o Machacane e 12 para a equipa da Laranja Mecânica, com 7 minutos já jogados, os 30 referidos à segunda parte desta partida. E o pavilhão do Machacane na faixa da capital moçambicana, com um público quase que inexistente, até pessoas que acompanham esta ronda estão em número menor, mas os que cá marcam a presença vão dando aquele calor, aquela motivação, aquela alegria, de forma que as jogadoras na quadra façam melhor relativamente a esta competição de basquete de handball a nível da nossa capital, Maputo. Comigo aqui ao lado está o Melton Ivani, ele que é técnico da equipa de handball senior feminino, senior via que é o técnico da seleção nacional de senior feminino, tinha dias que participou numa competição da região austral que teve lugar em Lusaka, capital da Zâmbia, e que Moçambique ocupou o segundo lugar ao perder na final diante da equipa da casa zambiana. Nesse concreto, Moçambique perdeu por 19-16 na final que efetivou-se no último fim de semana, isto em Lusaka, capital da Zâmbia. Uma prova que uniu seleções da nossa África Austral. Melton Ussivani, boa noite, direto aqui na emissão do RM Desporto. O que é que esta competição que decorre em Maputo começou o campeonato, pois a vossa presença nesta prova regional em que terminaram o certame, segundo lugar, na sua opinião, como treinador da seleção feminina, que como parte desse certame, que ocupou o lugar de hoje, o que é que o país acabou tendo de benefício para a modalidade aqui na nossa terra, pela participação nesta prova regional de futebol que nos está acolhendo?
3: Boa noite, obrigado. Agradecer pelo convite, poder estar aqui e dizer que em Lusaka tivemos uma prestação que a todo custo foi a das melhores que a gente poderia ter, segundo as condições que foi-nos apresentado, e que o objetivo mesmo a quanto da participação era primeiro garantir o pódio, que conseguimos ser vice-campeões e começar a trabalhar uma equipe promissora para o futuro. A federação está a trabalhar em coordenação para que a gente tenha a longo prazo e médio grandes conquistas. Isso é atingir e qualificar-se para os Jogos Africanos daqui a simplesmente 2 anos.
2: O que é que, na sua opinião, não conseguiu ter para conquistar essa prova regional? Fala de pódio, que era o vosso objetivo, que a vossa meta principal era a competição, que não aconteceu devidamente na competição, que também acabou perdendo os títulos da região austral.
3: Bom, dizer que tivemos uma viagem não muito boa, uma viagem com as condições que deixou as atletas desgastadas, onde que desde o dia que chegamos na primeira competição, chegamos em Lusaka às 9 horas e fomos competir às 10. E já estavam lá as atletas desgastadas, porque foi uma viagem de 4 dias. Bom, não foi uma culpa da federação, é a logística criada, as condições adversas que aconteceram durante o percurso na estrada. Mas pronto, foram coisas que na final não nos ajudaram. Mas é um trabalho que temos a fazer. É um trabalho que a gente espera melhorar daqui para frente, porque temos como objetivo final mesmo qualificação para o CAN e ganhar essa competição. É uma competição que é a primeira vez em existir, não existia. Aí a HF lançou agora para o Sênior e nós já éramos donos dessa competição. E queremos voltar a ser os donos dessa competição o mais rápido possível.
2: Tirando a logística da seleção sambicana nessa viagem, foi terrestre. Olhando para os participantes, para os que tomaram parte desse evento, o país, com seleção nossa, estava em condições tecnicamente para conquistar essa prova da região austral?
3: Estava, sim, estava. E por acaso que também na final demos luta até o fim. Demos luta até o fim, que as atletas que apresentavam-se lá estavam todas com lesões que foram ocorrendo durante os jogos. É difícil de digerir, o cansaço da viagem, mas temos tudo e temos condições de fazer muito. A seleção feminina, principalmente a seleção feminina sênior, tem muito para dar no handball neste percurso que a gente tem.
2: E agora, estiveram lá, tomaram parte, disse-me que muito aprendeu-se. O que é que falta encaixar na seleção africana, tendo em conta os próximos compromissos? Sei que, em princípio, a fase regional de acesso aos Jogos Africanos terá lugar aqui em Maputo, sendo anfitriões, encaixando essa pimenta que falta, que é que pensa que, efetivamente, há que colocar na seleção africana, de modo que faça melhor e conquista da prova, efetivamente, decorrer aqui em Maputo.
3: Seguramente que essa prova que vai decorrer aqui, que é a qualificação para o Pan-Africano, seguramente que a gente vai qualificar, porque já temos o conhecimento das outras equipes estudados e analisados, e temos potencial mesmo para fazer diferente e garantir a qualificação. Isso está a ser trabalhado, é um assunto que a Federação está a trabalhar para que os treinos possam começar o mais cedo possível. Estamos agora ainda em campeonato que está a meio. É necessário deixar que as equipes terminem os seus campeonatos para poderem estar livres para começar os trabalhos da seleção.
4: Nesse sentido, se quer saber do Campeonato Nacional de Handball, passou do ano corrente para janeiro que vem. O facto de não ter a competição nacional antes desses africanos, como é que olha nesse sentido?
3: É prejudicial, mas também vai ajudar porque teremos atletas frescas, né? Teremos atletas frescas porque temos muitos atletas também das que fazem parte da seleção, como as elas, e mas elas não muito fáceis de recuperar. Estão agora a recuperar, que nem os próprios clubes não estão a jogar. Mas creio que isso vai ser bom também em uma fase para poder recuperar os atletas que precisamos delas.
4: Nessa ótica aqui na capital moçambicana, 9 equipas em masculinos, em femininos, são 5. Como é que está essa disciplina esportiva na cidade de Maputo?
3: Está bem reunido. Vejo agora um jogo entre Laranja Mecânica e Machacane que está bem disputado. E acredito eu que em feminino está bem equilibrado. Em masculino também são 9 equipes. Também há muito equilíbrio, há muita luta para poder se passar para outra fase. Acredito que o handball aos poucos está a voltar aquilo que já foi há algum tempo. E é isso que nós precisamos para termos as melhores atletas na seleção. É competição, e a competição é como uma competição que haja competitividade. É uma competição que haja mais rivalidade e possam competir de igual maneira.
4: Última questão que colocou Melton Ultimani. Há uma boa competição, está reunida a prova. A vossa guerra, daquilo que eu sei, é os campos para o handball. Vão deambulando de ponto a ponto, de acordo com as disponibilidades. Como ultrapassar a situação, na sua opinião?
3: Bom, esse é um calcanhar daqueles que já vem há anos, principalmente depois de termos pedido a escola secundária da Majangalene. Agora estamos a procurar jogar em campos que estejam disponíveis. Nem por acaso que também puxou-se o campeonato da cidade para Matola, porque há um campo disponível lá. A tentativa da associação é tentar fazer com que joga-se mais em melhores campos, entre os melhores campos existentes.
4: Obrigado, Melton Ustivan, homem do handball, técnico da Seleção Nacional de Seniores Feminino, que mês passado tomou parte de uma competição da região austral, sabia que foi vice-campeão, derrota com a equipa africana Azang em Lusaka, por 19-26 na final, efetivada nos dias naquele país vizinho. E que Moçambique regressou então com esta posição 2 da competição e prepara-se então para a prova regional de acesso aos Jogos Africanos. E, por aquilo que eu sei, vai acontecer em dezembro, uma prova que terá lugar na nossa capital Maputo. Pelo que agradecemos a esta prova do Campeonato de Maputo, Senhor Feminino, em que estão na quadra o Machacane e a Laranja Mecânica, com 16 minutos jogados na etapa segunda, Machacane 16, Laranja Mecânica 15, isto em femininos. Recordo que o feminino que hoje já se efetivou, Majeg Senior 28, Majeg Veteranas 22 em femininos, enquanto em masculinos, Marotas 52, Clube da Namancha 22, e também em masculinos, Machacane 27, Pantera Azul 26. Matos, e para já é tudo. Castor, perdão, de Machacane, para atualizar o andamento deste encontro, que é o último da jornada número 4 em feminino desta competição de handball da cidade de Maputo, a capital moçambicana. Pelo que siga daí com novidades de esporto do país e de fora desta nação
5: moçambicana, Matos.
1: Muito obrigado, Carlos Langa, que está no encalço da modalidade de handball a partir do pavilhão do Machacane. Vamos continuar atentos ao movimento. Sempre que se justificar, voltaremos a ter o Carlos Langa para as informações atualizadas. Mas atenção, que às 19 horas e 1 minuto, mais coisa menos coisa, teremos o Jornal da Noite em simultâneo com a Antena Nacional. Hoje estamos a 3 de outubro de 2026. Continuação de uma ótima escuta e, se preferir, bom fim de semana.

0: 18 horas e 36 minutos, avançamos para a nossa montra sonora.
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2: Moçambique em Goma, e caro ouvinte, pode então aceder às plataformas indicadas para poder votar no seu artista ou a música favorita. 18 horas 43 minutos e meio, esta continua a ser a presença amiga do canal desportivo da Rádio Moçambique, a transmitir a partir da cidade de Maputo, chegando a todas as capitais provinciais, incluindo Mocuba, Praia do Bilene, Ponta do Ouro e ainda outros pontos do país e do mundo através da internet. Às 19 horas e 1 minuto, mais coisa, menos coisa, conforme já avançamos, teremos o Jornal da Noite em simultâneo com a Antena Nacional. Neste momento temos futebol no velho continente, Liga das Nações, jogam as equipas da Croácia e Inglaterra, jogo do grupo A3, até o minuto 43, Croácia 0, Inglaterra 3. Às 20:45 minutos teremos Espanha, Chequia. Para o grupo C1, joga neste momento Bielorrússia e San Marino. 0-0 é o resultado, a passagem do minuto 44. Para o grupo C4, jogam as equipas, ou melhor, as seleções da Estónia-Luxemburgo, com a Estónia na frente do marcador, e Islândia mete forças com Bulgária. 44 minutos para os jogos do grupo C4. 1-0 para as seleções que jogam em casa, ou seja, Estónia 1, Luxemburgo 0, Islândia 1, Bulgária também 0. Vamos então olhar para o que acontecerá ao longo da noite de hoje. Para o grupo B1, teremos Macedónia do Norte, Escócia, e Suíça vai medir forças com a Eslovénia a partir das 20 horas 45 minutos. Para, conforme já dissemos, o grupo A3, neste caso, onde a Inglaterra está a cilindrar a Croácia por 3-0, haverá Espanha, Chequia, a partir das 20 horas e 45 minutos. Continue connosco, continue com a número 1 desportiva em Moçambique, que daqui a pouco vai lhe apresentar o Jornal da Noite em simultâneo com a Antena Nacional.

0: São 18h49, voltamos ao pavilhão de Machacane, rapidinho mesmo para atualizarmos o andamento do jogo de handball e outras situações relacionadas com a modalidade, com Carlos Langa no encalço. Carlos, mais uma vez, traga-nos novidades.
1: Sim, numa altura em que termina o jogo entre Machacane, Laranja Mecânica, vitória para a equipa visitante. Laranja Mecânica ganhou um desafio por 22, Laranja Mecânica 19 para o Machacane. A festa é para a equipa que ganhou esse encontro. Laranja Mecânica por 22 para Laranja Mecânica, 19 para a formação do Machacane. Vamos aqui à reportagem, Alfredo. Foi do Salvador Costa, um triunfo ante o Machacane, diferença de 4 bolas, o 3 melhor é que é. Como é que veste o desafio? Vence a equipa tricolor na sua casa. Como é que foi este encontro, este triunfo que representa para vocês?
2: É gratificante porque foi um trabalho que nós começamos a preparar há semanas, porque nós sabíamos que o adversário que nós tínhamos também é um adversário também já vinha preparado para ver se ele puder nos vencer, porque nós também já vencemos várias vezes. Então, quando ele nos venceu uma vez, nós não podíamos repetir o mesmo erro. Então, fomos trabalhando os erros que nós tivemos da derrota que nós tivemos anterior com o próprio Machacane. Então, é um trabalho feito com toda a equipa técnica, ao fim de conseguirmos vencer este jogo.
1: E esta vitória para o seu conjunto, que representa, o que dá de novo?
2: Essa vitória dá mais alegria à própria instituição, ao clube e às meninas. Todos parabéns, porque motiva mais pela a luta do título.
1: Obrigado, Alfredo, técnico da formação da Laranja Mecânica, que venceu por 22 a 19, bateu o Machacane. Mabeço, em casa, no vosso reduto, perde. Como é que justifica essa ideia?
3: Nós falhamos muito, o adversário aproveitou muito a situação, questões de nós temos 3 ou 4 atletas que estão na seleção. A viagem dela parece que não foi muito boa. Temos a outra guarda-redes que nem conseguimos usar porque questões de lesões, né? Os joelhos não estão muito bons. Mas não por aí, o adversário foi muito forte e aproveitou muito os contra-ataques.
1: Em matemática, como é que o Machacane se encaixa após a derrota?
3: Nós agora vamos voltar a trabalhar. Sinceramente, a pensarmos na fase do grupo de mata-mata que vem. A derrota já está e não temos como discutir. Estaremos em terceiro lugar. Certeza, acho que vamos já encontrar uma gente. Acho que é isso, sim.
1: Obrigado, Mabeço, técnico principal da equipa feminina de handball do Machacane, que perdeu na sua casa ante a Laranja Mecânica por 22 para este junto à Laranja Mecânica. 19 para a formação do Machacane em femininos. Ainda nesta tarde, em femininos, o Machacane senior venceu o Machacane veteranas por 28 a 22. Em masculinos, Maotas 52, Clube de La Mancha 22, e no outro encontro, Machacane 27, Pantera Azul 26. Pelo que meu companheiro de jornada, Carlos Matus, e tudo com este encontro feminino entre o Machacane e a Laranja Mecânica, vitória para a equipa visitante da Laranja Mecânica, que venceu o Machacane por 22 da Laranja Mecânica e 19 da formação do Machacane. Para ti, boa noite, votos de um ótimo fim de semana, sempre ligado ao canal do desporto da Rádio Moçambique, uma vez que aqui a novidade esportiva e nacional e internacional passa em primeira mão neste canal da Rádio Moçambique, RM Desporto.
0: Muito obrigado, Carlos Langa, que está então a fazer o acompanhamento da modalidade de handball a partir do pavilhão do Machacane. 18h53, daqui a pouco teremos o Jornal da Noite em simultâneo com a Antena Nacional. Continue conosco, continue com a número 1 desportiva em Moçambique. Recuperamos a música do Edi Tussa ao lado da Mara Dalva. Aliviou é o tema que vamos ouvir com votos de uma noite tranquila e também de uma ótima escuta.

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Boa noite.

0: Boa noite, arrancou hoje a pool de apuramento ao Moçambola. Têxtil ganha no Chimoio, Machés de Maputo cai na Machis, Sporting de Nampula atropelado em Lixinga e Liga Desportiva de Maputo arrasa Temusa, Costa do Sol da Massinga. Hóquei em Patins em Nampula clama por apoio. Destaques do Jornal de Desporto de sábado, dia 3 de outubro, com Mauro Jamis na sonoplastia e Belisário Macau na edição e apresentação. Obrigado pela preferência. Já voltamos. Já arrancou a corrida pelo acesso ao Moçambola. O histórico Têxtil de Pungua, depois de uma campanha irrepreensível no campeonato, sem nenhuma derrota, foi hoje a Chimoio bater o Trans-SK Company por uma bola sem resposta, jogo ao qual assistiu o repórter Dini Kassam.
1: O único golo da partida entre o Trans-SK Company e o Têxtil de Pungua surgiu aos 37 minutos, quando o manso defesa da equipa da casa desviou involuntariamente um remate de Geraldo, médio da formação Fabril da Manga, traindo o guarda-redes Zacarias. Na segunda parte, o Trans-SK entrou mais aguerrido em campo, mas faltou a pontaria necessária para contrariar a defensiva do Têxtil de Pungua. O 1 a 0 manteve-se até o apito final, garantindo à formação Fabril os 3 pontos. No final da partida, o treinador do Trans-SK de Chimoio, Dino Daniel, queixou-se da ineficácia dos seus atacantes.
2: Estivemos bem os outros aspectos, só que meramente que cheguei no fim nesta equipe. Não temos mais tempo para reforçar, e são os jogadores que tenho. Irei trabalhar mais para ver se nos próximos jogos voltamos mais diferentes.
3: Quais são os setores que mostraram fragilidade?
2: Setor ofensivo, muito mais os pontos de lance. Tivemos várias oportunidades e teremos concretizado. Parece que a equipe tem jogadores que não estão preparados para jogar a ponta. Mas há que trabalhar, fazer um trabalho psicológico, pés de acreditar, para próximos jogos voltamos mais diferentes.
1: Por seu turno, Fabinho Pedalada, treinador dos Fabris da Manga, disse sair do Estádio Municipal de Chimoio com um sentimento de missão cumprida.
4: Vamos sair daqui com os 3 pontos, vamos comemorar agora.
5: Sim, foi um jogo bom, um jogo difícil, uma equipe muito qualificada, a equipe deles, fez o nosso jogo ficar bom também. E foi isso, ganhamos, fizemos os 3 pontos, trabalho cumprido esse final de semana, pensar já no próximo jogo agora.
1: Rescaldo do jogo Trans-SK de Chimoio 0, Têxtil de Pungua 1, referente à primeira jornada da Série B da fase regional centro de apuramento Moçambola 2027. De Chimoio, Dine Kassam.
0: Ainda na zona centro, o Machés do Chimoio foi à Beira bater o Sena Futebol Clube por 2 bolas a 1. Em Lixinga, as Águias Especiais impuseram-se ao Sporting de Nampula por 3 bolas a 0, partida realizada no Estádio Municipal, 1 de maio.
6: O resultado justificou a pressão e o domínio exercido pelos polícias de Lixinga, não obstante as inúmeras oportunidades desperdiçadas pelo Sporting de Nampula ao longo do jogo. No fim da partida, o treinador Fernando Machatini das Águias Especiais de Lixinga disse que a sua rapaziada respondeu positivamente à instrução técnico-tática desenhada nos treinos da semana.
7: Nós preparamos este jogo primeiro a respeitar o adversário e nós tínhamos em mente, começando o jogo em casa, a nossa obrigação era de ganharmos o jogo, mas fizemos isso com muito respeito, com todo o respeito sobre o adversário e tivemos cada oportunidade que a gente teve, principalmente na segunda parte, que fomos felizes nas substituições, conseguimos marcar 3 golos em pouco tempo, que nos levou a esta nossa moral de continuarmos a sonhar com o próximo jogo.
6: Por sua vez, o treinador Paio Amarchand do Sporting de Nampula disse que o seu conjunto a jogar fora de casa foi ousado, porém não soube finalizar as oportunidades criadas durante os 90 minutos.
8: Para aquilo que foi traçado durante a semana, era jogar num bloco médio-baixo e tentar explorar os espaços que eram criados nas costas da defesa. Durante a primeira parte conseguimos criar várias oportunidades e finalmente não conseguimos finalizar. E só podemos nos queixar de nós mesmos. Tivemos uma contrariedade, uma lesão do nosso central, mudamos uma peça e praticamente partiu-nos aquilo que estava traçado. Mas pronto, não, só podemos nos queixar de nós mesmos, o adversário não tem culpa disso. Mas também, infelizmente, é que fomos praticamente condicionados pela equipe de preto. Mas não quer dizer que isso foi o culminar da nossa derrota.
6: Com o resultado de Águias Especiais de Lixinga 3, 0 Sporting de Nampula, as Águias lideram a Série A da fase regional norte de apuramento ao Moçambola do próximo ano com 3 pontos, sendo seguidas pelo Sporting de Nampula na segunda posição com 0. E o último lugar pertence ao Atlético de Montepés, que esteve de fora esta jornada. Mércio João, a partir de Lixinga.
0: No sul, o Machés de Maputo vergou na visita aos Barões da Massinga no Municipal Valdemar de Oliveira Fernandes.
9: Militares desmantelados na Machis, Machete perde por uma bola diante dos Barões de Massinga no arranque da pool de acesso a Moçambola do próximo ano. Os militares controlaram as operações, mas os magnatas foram calculistas e certeiros. O meio-campista Stélio, na segunda parte, marcou o único golo da partida na sequência de um pontapé de canto cobrado por Di Maria. O treinador dos Barões, Zito Maeu, fala de uma vitória importante para a campanha da sua equipa na pool.
10: Foi um bom jogo, vencer em casa para um adversário que não é fácil, como Machete. Complicaria-nos as contas se tivéssemos perdido este jogo ou empatássemos, porque Machete, naquilo que deu para perceber, não é uma equipa que precisa decidir jogar a desprezar. É uma equipa que corre do primeiro ao último minuto, mas nós também estivemos bem defensivamente. Do ponto de vista na transição ataque, defesa, ataque, a nossa equipa teve algumas dificuldades, mas que na segunda parte acabou estando bem. Já na segunda parte arriscamos com tudo ou nada, porque um empate também não nos serviria.
9: No Machete, o comandante Lalas diz que os militares caíram na emboscada dos magnatas numa tarde que não deviam ter saído do quartel.
11: Tanto na primeira parte, tanto na segunda parte, não consegui reconhecer a equipe. Faz parte do futebol, acontece. Acho que o nome da pool mudou um bocadinho de chip. Tudo bem, temos um número de jogadores, é maior número, de facto, que nunca jogou pool de apuramento. Mas é um jogo de futebol que eles deverão estar mais à vontade, nunca com qualidade, com uma assistência boa, mas eles não conseguiram responder. Sofremos num golo, uma bola parada, e assim o jogo foi.
9: Rescaldo do jogo Barões de Massinga 1, Machete 0, pontuável para a primeira jornada da pool de acesso ao Moçambola pela Zona Sul. Na próxima jornada, os Barões de Massinga vão jogar a Chinavani diante do Incomate e o Machete fica de fora devido ao número ímpar de equipas na Série B. RM Desporto, Dinhambane, Avelino António.
0: O resultado mais desnivelado da jornada inaugural registrou-se na Matola, onde a jogar em casa a Liga Desportiva de Maputo profligou o Temusa Coxa de Sol da Massinga por 7-1. O treinador Adil Zassad desvaloriza os números, sublinhando que o que conta são os 3 pontos.
12: São números, o que conta mais é os 3 pontos. Então, esse número não quer dizer nada, porque no final das contas o que vai valer são os pontos. Daqui para frente é pensarmos já no próximo jogo, vamos com cautela, passo a passo. Então vamos pensar no próximo jogo, claramente que entramos com todos os jogos para dar o nosso máximo e procurar a vitória.
0: Do lado do Temusa Coxa de Sol da Massinga, o técnico Salvador Cunha justifica a goleada verbada com as adversidades que a equipa enfrentou.
13: Bom, de princípio, diria que jogamos em cima de bastantes adversidades, de ordem organizacional. O que motivou é que em 15, 20 minutos oferecêssemos 3 golos de bandeja. Não havia justificação alguma de termos que sair dos primeiros 30, 45 minutos a perdermos com aqueles números. Portanto, o que pesou bastante no jogo de hoje é a questão física, sobretudo, questão física.
0: Treinador do Temusa Coxa de Sol da Massinga, Salvador Cumbi, a goleada sofrida este sábado diante da Liga Desportiva de Maputo por 7-1. No futebol jogado pelas senhoras, o Coxa de Sol destroçou o Cosmos de Maputo com 2 dígitos no placar. Repórter Carlos Langa.
14: O Costa do Sol goleou este sábado o Cosmos de Maputo por 15-0 em jogo da 12ª jornada do Campeonato de Futebol de Seniores Femininos da capital do país. Ainda neste sábado, o Black Bulls venceu o Majed por 3-0. Noutro embate desta ronda, o Ferro Velho de Maputo e o Machakene empataram sem abertura de contagem. O técnico da equipa tricolore, Alexandre Bill, diz que o empate corresponde ao desempenho das duas formações em campo.
15: Foi bastante reunido, as duas equipas foram, o empate assentou-se, as duas equipas lutaram bastante no meio campo. Se for a ver os falhanços que nós tivemos, Machacan também teve, aliás, o Ferroviário também teve, mas com um bocadinho mais acentuado para a equipa do Ferroviário, o nosso guarda-redes estava bem. Não obstante isso, procuramos também sair em contra-ataques, as meninas interpretaram muito bem o traçado que nós dissemos, que era não perder o jogo para mantermos o quarto lugar intacto.
14: O treinador das locomotivas da capital do país, Lorino Mbangene, aponta a falta de pontaria das jogadoras do seu conjunto como uma razão da igualdade.
16: Primeiro, parabenizar as miúdas pela dedicação e a entrega durante o jogo e também o próprio Machaquene soube se dar. Excelente jogo da guarda-rede, praticamente nós só jogamos com a guarda-rede. Também era um jogo que, em termos da classificação, mudava alguma coisa. O Machaquene veio com uma lição estudada, por isso que esteve mais defensivo em relação a ser ofensivo.
14: O Costa do Sol comanda o campeonato de futebol senior feminino da capital do país com 30 pontos, e seguido pelo Black Bulls com 27.
0: Reportagem de Carlos Langa com o Costa do Sol a profligar o Cosmos de Maputo por 15-0. Hóquei em Patins em Nampula clama por apoio.
17: A Associação de Hóquei em Patins em Nampula solicita apoio ao governo e parceiros para reerguer a modalidade. O secretário-geral da Associação de Hóquei em Patins em Nampula, Luís Amado, sublinhou que o apoio visa a aquisição de material desportivo e reabilitação de recintos de jogos. Amado reiterou a necessidade de potenciar e dinamizar o desenvolvimento da modalidade a nível da província, que atualmente enfrenta severas limitações logísticas. Segundo a fonte, a província conta com jovens talentosos e interessados em praticar hóquei em patins, mas a falta de patins, stickers, bolas e equipamentos de proteção tem travado o surgimento de novas equipas e massificação do desporto.
18: Era uma modalidade que já estava toda ela esquecida e até hoje nós já temos o hóquei em patins na província de Nampula. Sendo assim, reforço acerca dos lugares apropriados para realizar o hóquei em patins. Fiz um torneio que ultimei há pouco, que até os meninos corriam no buraco, mas com a falta da organização, as infraestruturas um pouco estragadas. Mas mesmo assim, nós não desistimos. Segunda, nós temos uma ação que nos ocorre como os treinadores. Chegamos a formar alguns atletas, mas chega um tempo que eles já murcham por falta de competições fora, tanto no nacional, tanto no distrito. Acabam abandonando. E depois também uma perca e é um duelo de um treinador que já fez, conseguiu formar a ele, mas por último não fez as competições. Acerca do material do hóquei, é um material que é muito custoso. E se até insisti hoje com o material do hóquei, foi através das fotografias, as encomendas, lançado pela rede social, que o Portugal, por uma vez, nos forneceu o material do hóquei em patins. Então, assim, é o reforço. E nós estamos firmes e até vamos continuar a compartilhar o hóquei em patins aqui na província de Nampula.
17: Luís Amado, secretário-geral da Associação de Hóquei em Patins em Nampula, retirando que a associação não consegue avançar sozinha sem o suporte da Direção Provincial da Juventude, Emprego e Desporto e do empresariado local. A RGM Desporto, Calixto Pedro, Nampula.
0: No quadro das celebrações dos 50 anos da Rádio Moçambique, a Missão Provincial de Teatro promoveu hoje uma ginástica aeróbica.
19: Atletas, jornalistas, dirigentes esportivos, federados, populares, defendem a prática contínua da ginástica aeróbica, exercícios físicos permanentes para manter saudável o corpo humano. As ruas da cidade de Tete e o Parque do Jardim do Terceiro Congresso foram pequenos para albergar os atletas, jornalistas, dirigentes esportivos, federados, populares, para uma marcha matinal organizada pela Rádio Moçambique em Tete, e de parceria com a Prodete, alusivo aos dias 2 e 10 de outubro deste 2026, Dia da Rádio Moçambique e Dia Internacional da Rapariga, esses iniciaram o dia com uma caminhada pelas artérias desta cidade, culminando no Parque do Jardim Terceiro Congresso. Foi neste último lugar que os participantes encerraram o dia com uma ginástica aeróbica e alguns exercícios físicos recomendados para uma saúde saudável. Charite Magumbo, César Colar, Francisca de Manuela e Lloyd Nascimento estavam radiantes e deixaram o apelo.
20: Encoraje todas as mulheres, homens, jovens a fazerem exercícios.
21: Mas bem, saúde, saúde e vida.
3: Temos que continuar, nada para. Isso pelo menos nos tira o AVC.
21: Faz muito bem a saúde.
3: Pratica sempre?
21: Sempre. O apelo que eu deixo para todas as raparigas, assim como toda a gente que pratica exercícios físicos, é que continuem, porque é uma prática muito boa, não só para a saúde física, mas também para a saúde mental.
22: No âmbito do Dia da Rádio Moçambique, juntamos-nos a estas duas instituições que celebram no âmbito de 10 de outubro, que é o Dia Internacional da Rapariga, também o Tubo Rosa.
19: Satisfeito com a caminhada e a ginástica aeróbica, estava o delegado da Rádio Moçambique em Tetaruni Vali, que disse que a ginástica aeróbica deveria ser permanente, como é permanente a Rádio Moçambique no geral.
23: Estamos a exercitar, esticar os ossos para quem não faz ginástica há muito tempo, como eu, mas está tudo normalizado. Caminhamos de manhãzinha, agora é a ginástica aeróbica, vamos cumprindo, o dia está fresquinho e tudo está a animar.
19: Há quem diz que podia ser todos os dias, não? Podia ser dia da rádio.
23: Podia ser dia da rádio todos os dias, mas dia de ginástica, porque depende do organismo, tipo eu, faço uma vez a outra, mas todos os dias, ginasticando, caminhando, 100 metros, 200 metros, 1 quilômetro, 5 quilômetros, todos os dias, é muito bom.
19: Foi muito bom ver as pessoas a caminhar pela manhã e depois a ginástica aeróbica, e tudo em prol de uma saúde saudável. Foi assim que reagiu Arun Vali, delegado da Rádio Moçambique em Tete, no âmbito dos 51 anos desta estação emissora. A culinária, feira de saúde, entre outros, coloriram os 51 anos da Rádio Moçambique. E de uma maneira antecipada, o 10 de outubro, Dia Internacional da Rapariga. RM Desporto, Cidal TT, Manuel Cardoso.
0: Antes do festival, dizer que amanhã para a Taça de Moçambique vão defrontar-se no estádio 25 de junho os ferroviários de Nampula e de Lixinga. Este jogo então é dos quartos de final, luta-se pelo acesso às meias finais da segunda prova mais importante do calendário futebolístico moçambicano. Num dia, hoje, que arrancou a pool de apuramento com destaque então para a goleada da Liga Desportiva por 7-1 sobre o Temusa Coxa Sol de Massinga, ainda a vitória do Teste de Pungue no Chimoio por 1-0 e a queda do Sporting de Nampula em Lixinga diante das Águias Especiais e ainda o Machés de Maputo que baqueou na deslocação a Machis diante dos magnatas dos Barões da Massinga. Esteve na sonoplastia o Mauro Jamis, edição e apresentação foi de Belisário Macamo. A todos, boa noite e bom fim de semana.
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0: 19 horas e 57 minutos, música para animar o seu final de semana, que está bem já acelerado, não é verdade? Você está a vibrar com este final de semana que promete. Vamos até a segunda-feira, não é verdade? Vai ser mesmo dia rumba. E quem também junta-se à festa dos desportistas é a Inglaterra. Uma vitória extramuros diante da Croácia e, curiosamente, na Croácia. 7-0 foi o resultado final daquele jogo que fazíamos referência, que conta para o grupo A3 e que daqui a pouco vai também testemunhar mais uma partida entre as seleções da Espanha e da Chequia. A Inglaterra a fazer então 7 golos, imagina só os marcadores. Harry Kane marcou 2, só marcou 2, não marcou mais do que isso. E depois aparece o Jude Bellingham a marcar 1. O Bukayo Saka também fez gosto ao pé por 2 vezes. E depois temos pelo meio o Gordon a fazer um dos golos, neste caso o terceiro na altura. Quem fechou as contas é o jogador Morgan Rogers, jogador do Chelsea. Ele então a fazer o 7º golo para a equipa, ou seja, para a seleção da Inglaterra. Que vitória, meu Deus! 7-0 fora de casa. Já dissemos que também acompanhávamos o Bielorrússia-San Marino, 4-0, mais uma goleada, desta vez para o grupo C1, onde fazem parte a Finlândia e a Albânia, cujo resultado final foi de 2-1 a favor da Finlândia. Em relação aos jogos do grupo B1, temos Macedónia do Norte, Escócia e Suíça, Eslovénia, a partir das 20 horas e 45 minutos, altura em que estaremos também a fazer o acompanhamento do jogo do grupo A3, onde vão jogar as seleções da Espanha e da Chequia. Lembrando que para este grupo A3, a Espanha, mesmo com esta vitória assustadora da Inglaterra, entra para a jornada 3 na primeira posição com 6 pontos. A Inglaterra está na segunda posição, mas também leva 6 pontos na sua contabilidade. A Croácia 3 pontos e a Chequia sem nenhum ponto vai enfrentar a poderosa Espanha. São 20 horas em toda a República de Moçambique. Avançamos para as notícias com Belisário Macam.
1: Boa noite. A Liga Desportiva de Maputo alcançou o resultado mais desnivelado da primeira jornada da pool de apuramento ao Moçambola, após golear em casa o Tamusa Costa do Sol da Massinga este sábado por 7-1. O treinador Adil Dassad prefere valorizar os 3 pontos aos números.
2: São números. O que conta mais é os 3 pontos. Então, esse número não quer dizer nada, porque no final das contas o que vai valer são os pontos. Daqui para frente é pensarmos já no próximo jogo, vamos com cautela, passo a passo. Então vamos pensar no próximo jogo, claramente que entramos com todos os jogos para dar o nosso máximo e procurar a vitória.
1: O treinador do Tamusa Costa Sol da Massinga, Salvador Cumbi, justifica a goleada com as adversidades que diz que a equipa enfrentou.
3: Bom, de princípio diria que jogamos em cima de bastantes adversidades, de ordem organizacional. O que motivou é que em 15, 20 minutos oferecêssemos 3 golos de bandeja. Não havia justificação alguma de termos que sair dos primeiros 30, 45 minutos a perdermos com aqueles números. Portanto, o que pesou bastante no jogo de hoje é questão física, sobretudo, questão física.
1: Na Machix, no campo municipal Valdemar de Oliveira Fernandes, o Machage de Maputo baqueou diante dos Barões da Massinga. Os Magnatas venceram por 1-0. Na zona centro, o histórico Téxtil do Pungo mantém a senda vitoriosa registrada durante o campeonato. Este sábado foi a Chimoio bater o Transes Kappa Company por 1-0. O treinador do Transes Kappa, Dino Daniel, lamenta que o mercado esteja fechado.
4: Cheguei no fim nesta equipe. não temos mais tempo para reforçar. E são os jogadores que tenho. Irei trabalhar mais para ver se nos próximos jogos voltamos mais diferentes.
5: Mister, quais são os setores que mostraram fragilidade?
4: Setor ofensivo, muito mais os pontos de lance. Tivemos várias oportunidades e teremos concretizados. Parece que a equipe tem jogadores que não estão preparados para jogar a ponto. Mas há que trabalhar, fazer um trabalho psicológico, pés de acreditar, para os próximos jogos voltamos mais diferentes.
1: Por seu, o treinador do Têxtil do Pungo, o brasileiro Fabinho Pedalada, valoriza os três pontos.
6: Vamos sair daqui com os três pontos, vamos comemorar agora. Sim, foi um jogo bom, um jogo difícil, uma equipe muito qualificada, a equipe deles, fez o nosso jogo ficar bom também. E foi isso, ganhamos, fizemos os três pontos, trabalho cumprido esse final de semana, pensar já no próximo jogo agora.
1: Técnico do Têxtil do Pungo, o brasileiro Fabinho Pedalada, na reação à vitória este sábado por 1-0 no Chimoio diante do Trans-SKA Company, no arranque da pool de apuramento ao Moçambola. Na outra partida, na zona centro, o Machege do Chimoio foi a Beira ganhar ao Sena Futebol Clube por 2-1. Já na zona norte, as Águias Especiais de Lixinga infligiram 3-0 ao Sporting de Nampula, em pleno estádio municipal, 1º de maio. A ronda inaugural da pool de apuramento ao Moçambola fecha este domingo com as partidas Escola de Sargentos de Ibuano e Ferroviário de Gaza, MM Legend de Mucuba, Planície de Impádua de Tete e Associação Desportiva Xingal Ferroviário de Quilimane. Ainda para a zona norte, vão jogar Desportivo de Nacala, Moxenga Futebol Clube de Lixinga. No futebol feminino, o Coxa de Solo profigou este sábado o Cosmos de Maputo por 15-0 em partida da jornada 12 do campeonato da cidade de Maputo. Nas outras partidas, o Black Bulls bateu o Machege por 3-0, Machacane e Ferroviário empataram por 0-0. O Coxa de Solo lidera a prova com 30 pontos, mais 2 do que a ABB na segunda posição. Em Nampula, o Joaquim Patins clama por apoio.
7: O secretário-geral da Associação de Hóquei em Patins em Nampula, Luís Amado, sublinhou que o apoio visa a aquisição de material desportivo e reabilitação de recintos de jogos. Amado reiterou a necessidade de potenciar e dinamizar o desenvolvimento da modalidade a nível da província, que atualmente enfrenta severas limitações logísticas. Segundo a fonte, a província conta com jovens talentosos e interessados em praticar hóquei em patins, mas a falta de patins, stickers, bolas e equipamentos de proteção tem travado o surgimento de novas equipas e massificação do desporto.
8: Era uma modalidade que já estava toda ela esquecida e até hoje já temos o hóquei em patins na província de Nampula. Sendo assim, reforço acerca dos lugares apropriados para realizar o hóquei em patins. Fiz um torneio que ultimei há pouco, que até os meninos corriam no buraco, mas com a falta da organização, as infraestruturas um pouco estragadas. Mas mesmo assim, nós não desistimos. Segunda, nós temos uma ação que nos ocorre como os treinadores. Chegamos a formar alguns atletas, mas chega um tempo que eles já murcham por falta de competições fora, tanto no nacional, tanto no distrito. Acabam abandonando.
7: Luís Amado, secretário-geral da Associação de Hóquei em Patins em Nampula, retirando que a associação não consegue avançar sozinha sem o suporte da Direção Provincial da Juventude, Emprego e Desporto e do empresariado local. A RGM Desporto, Calixto Pedro, Nampula.
1: Foram as notícias. Boa noite.

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2: São 20 horas 13 minutos. Estamos então a acompanhar a nossa montra sonora. Antes, o bloco noticioso das 20 horas, na voz do jornalista Belisário Macamo. Conforme já dissemos, daqui a pouco vamos poder fazer o acompanhamento do encontro da Liga das Nações da UEFA em futebol. Já dissemos que vão jogar as seleções da Espanha e da Chequia para o grupo A3, e no grupo B1 jogam Macedónia do Norte, Escócia, Suíça, Eslovénia, a partir das 20h45, já são resultados finais. No grupo C4, Islândia 3, Bulgária 0, Estónia 1, Luxemburgo 0. Mas também temos para o grupo C1, resultados finais, Bielorrússia 4, São Marino 0, Finlândia 2, Albânia 1, e temos também o resultado extramuros da Inglaterra diante da Croácia, Croácia 0 e Inglaterra 7. 20 horas 15 minutos, eu regresso à música depois de uma paragem para podermos então olhar para o que está a acontecer no país e no mundo em matéria de movimentação desportiva e também espreitarmos a nossa montra sonora. Continuo comigo, continuo com a número 1 desportiva, com votos de um bom fim de semana.

0: 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As notícias com Belisário Macamo.
1: Boa noite. A Liga Desportiva de Maputo alcançou o resultado mais desnivelado da primeira jornada da pool de apuramento ao Moçambola, após golear em casa o Temusa Costa de Sol de Massinga este sábado por 7-1. O treinador Adil Dassad prefere valorizar os 3 pontos aos números.
2: São números. O que conta mais é os 3 pontos. Então, esse número não quer dizer nada, porque no final das contas o que vai valer são os pontos. Daqui para frente é pensarmos já no próximo jogo, vamos com cautela, passo a passo. Então vamos pensar no próximo jogo, claramente que entramos com todos os jogos para dar o nosso máximo e procurar a vitória.
1: O treinador do Temusa Costa Sol de Massinga, Salvador Cumbi, justifica a goleada com as adversidades que diz que a equipa enfrentou.
3: Bom, de princípio, diria que jogamos em cima de bastantes adversidades, de ordem organizacional. O que motivou é que em 15, 20 minutos oferecêssemos 3 golos de bandeja. Não havia justificação alguma de termos que sair dos primeiros 30, 45 minutos a perdermos com aqueles números. Portanto, o que pesou bastante no jogo de hoje é a questão física, sobretudo, questão física.
1: Na Machixe, no campo municipal Valdemar de Oliveira Fernandes, o Machege de Maputo baqueou diante dos Barões da Massinga. Os Magnatas venceram por 1-0. Na zona centro, o histórico Téxtil do Pungo mantém a senda vitoriosa registrada durante o campeonato. Este sábado foi a Chimoi bater o Transescapa Company por 1-0. O treinador do Transescapa, Dino Daniel, lamenta que o mercado esteja fechado.
4: Cheguei no fim nesta equipe, não temos mais tempo para reforçar, e são os jogadores que tenho, irei trabalhar mais para ver se nos próximos jogos voltamos mais diferentes.
5: Mister, quais são os setores que mostraram fragilidade?
4: Setor ofensivo, muito mais os pontos de lance, tivemos várias oportunidades e teremos concretizados, parece que a equipe tem jogadores que não estão preparados para jogar a ponto, mas há que trabalhar, fazer um trabalho psicológico, pés de acreditar, para os próximos jogos voltamos mais diferentes.
1: Por seu, o treinador do Téxtil do Pungo, o brasileiro Fabinho Pedalada, valoriza os 3 pontos.
6: Vamos sair daqui com os 3 pontos, vamos comemorar agora. Sim, foi um jogo bom, um jogo difícil, uma equipe muito qualificada, a equipe deles, fez o nosso jogo ficar bom também. E foi isso, ganhamos, fizemos nossos 3 pontos, trabalho cumprido esse final de semana, pensar já no próximo jogo agora.
1: Técnico do Téxtil do Pungo, o brasileiro Fabinho Pedalada, na reação à vitória este sábado por 1-0 no Chimoio diante do Transescapa Company, no arranque da pool de apuramento ao Moçambola. Na outra partida, na zona centro, o Machege do Chimoio foi a Beira ganhar ao Sena Futebol Clube por 2-1. Já na zona norte, as Águias Especiais de Lixinga infligiram 3-0 ao Sporting de Nampula, em pleno estádio municipal, 1º de maio. A ronda inaugural da pool de apuramento ao Moçambola fecha este domingo com as partidas Escola de Sargentos de Ibuano e Ferroviário de Gaza, MM Legend de Mucuba, Planície de Impado e de Tete, e a Associação Desportiva Xingal Ferroviário de Quilimane. Ainda para a zona norte vão jogar Desportivo de Nacala, Moxenga Futebol Clube de Lixinga. No futebol feminino, o Costa de Sol profligou este sábado o Cosmos de Maputo por 15-0 em partida da jornada 12 do campeonato da cidade de Maputo. Nas outras partidas, o Black Bulls bateu o Machege por 3-0, Machacane e Ferroviário empataram por 0-0. O Costa de Sol lidera a prova com 30 pontos, mais 2 do que a ABB na segunda posição. Em Nampula, o Joaquim Patins clama por apoio.
7: O secretário-geral da Associação de Hóquei em Patins em Nampula, Luís Amado, sublinhou que o apoio visa a aquisição de material desportivo e reabilitação de recintos de jogos. Amado reiterou a necessidade de potenciar e dinamizar o desenvolvimento da modalidade a nível da província, que atualmente enfrenta severas limitações logísticas. Segundo a fonte, a província conta com jovens talentosos e interessados em praticar hóquei em patins, mas a falta de patins, stickers, bolas e equipamentos de proteção tem travado o surgimento de novas equipas e massificação do desporto.
8: Era uma modalidade que já estava toda ela esquecida e até hoje já temos o hóquei em patins na província de Nampula. Sendo assim, reforço acerca dos lugares apropriados para realizar o hóquei em patins. Fiz um torneio que ultimei há pouco, que até os meninos corriam no buraco, mas com a falta da organização, as infraestruturas um pouco estragadas. Mas mesmo assim, nós não desistimos. Segunda, nós temos uma ação que nos ocorre como os treinadores. Chegamos a formar alguns atletas, mas chega um tempo que eles já murcham por falta de competições fora, tanto no nacional, tanto no distrito. Acabam abandonando.
7: Luís Amado, secretário-geral da Associação de Hóquei em Patins em Nampula, retirando que a associação não consegue avançar sozinha sem o suporte da Direção Provincial da Juventude, Emprego e Desporto e do empresariado local. RGM Desporto, Calixto Pedro, Nampula.
1: Foram as notícias. Boa noite.
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8: 21 horas, 9 minutos, para trás fica a montra sonora e antes acompanhamos o bloco noticioso das 9 da noite na voz do Belisário Macamo. Fique então a saber que já decorrem as partidas que fizemos referência para o grupo A3, estamos a falar da Liga das Nações da UEFA. Estamos a acompanhar a terceira jornada, Espanha-Chequia. Espanha está na frente do marcador, está a vencer por 1-0 aos 23 minutos. Já dissemos que para o mesmo grupo a Inglaterra goleou Croácia em sua própria casa por 7-0. No grupo B1, Liga das Nações da UEFA, Macedónia do Norte 0, Escócia 1, também com 23 minutos, já com 1 minuto a mais, Suíça 1, Eslovénia também 1. 21 horas, 10 minutos, é tempo para voltarmos à música. Votos de um bom fim de semana.

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0: música não para aqui na rádio onde correm todos os campeões. São 21 horas e 55 minutos. Às 22 horas vamos pontuar o essencial da informação desportiva. Continue ligado à rádio de todas as emoções na República de Moçambique, o ponto de encontro de pessoas que talvez não se conheçam fisicamente, mas que estão aqui unidas pelo desporto e também pela música, amizade, solidariedade e, acima de tudo, aquele amor e paixão pelo desporto. Estamos juntos, grandes amigos, nesta noite de sábado 3 de outubro de 2026. Estamos a ouvir as grandes músicas, músicas que, de certa forma, vão fazendo com que aqueles que sabem dançar risquem no chão, mas os outros que não sabem dançar também vão mexendo a cabeça e batendo com o pé no chão. Viva a música, viva o desporto, viva o canal desportivo da Rádio Moçambique. Estamos aqui todos nós que gostamos de acompanhar as principais realizações desportivas de âmbito nacional e internacional. Para já vamos para as informações sobre o desporto internacional, Liga das Nações da UEFA. Temos Grupo A, ou seja, Grupo A3, neste caso é Grupo 3 da Liga A, onde neste momento estão em campo as seleções da Espanha e da Chequia. A Espanha está a vencer por 2-0. Marcaram Yamal aos 6 minutos e aos 35 minutos Rodri fez o 2-0. O jogo já está na segunda parte. Mantém-se então esse 2-0. Lembrando que a Inglaterra foi à Croácia vencer por 7-0. Que grande resultado para os ingleses. No grupo B1, temos os seguintes jogos já a decorrer. Estão aqui as seleções da Macedónia e Escócia a medirem forças. Escócia está a vencer por 1-0, 53 minutos. Suíça 2, Eslovénia 1, com 54 minutos do jogo. Sabe então que às 22 horas voltamos a convidar o Belisário Macamo para pontuar o essencial da informação desportiva. Continua connosco, continua com a número 1 desportiva em Moçambique, aquela rádio que vai lhe trazendo as grandes informações sobre os principais eventos desportivos de âmbito nacional e internacional. Saiba também que o jogo Tunísia-Mali, jogo amigável, foi cancelado, mas atenção que há um jogo ao nível do continente africano envolvendo seleções. Camarões, Costa do Marfim empatam sem abertura de contagem até ao intervalo. É jogo amigável, mas é importante que o caro ouvinte fique a saber que há jogos deste nível. Atenção que amanhã, pelas 2 horas, vamos ter Argentina-Burkina Faso em jogo amigável. E teremos também Estados Unidos-México. Podemos aqui ver alguns jogos que já aconteceram, também em termos de preparação para as competições que se avizinham ao nível das seleções. Colômbia 0, Paraguai 1 é um dos jogos, mas não houve Sri Lanka-Djibouti, que também foi cancelado. Índia 0, Brasil 4, é outro jogo amigável que teve lugar no dia de hoje. Estamos quase a chegarmos à hora certa, à altura em que vamos pontuar o essencial da informação desportiva de âmbito nacional e internacional. São 22 horas em toda a República de Moçambique.
1: Música. Boa noite, a Liga Desportiva de Maputo alcançou o resultado mais desnivelado da primeira jornada da pool de apuramento ao Moçambola, após golear em casa o Tamuza Costa de Sol da Massinga este sábado por 7-1. O treinador Adil Dassad prefere valorizar os 3 pontos aos números.
2: São números, o que conta mais é os 3 pontos, então esse número não quer dizer nada, porque no final das contas o que vai valer são os pontos. Daqui para frente é pensarmos já no próximo jogo, vamos com cautela, passo a passo. Então vamos pensar no próximo jogo, claramente que entramos com todos os jogos para dar o nosso máximo e procurar a vitória.
1: O treinador do Tamuza Costa Sol da Massinga, Salvador Cumbi, justifica a goleada com as adversidades que diz que a equipa enfrentou.
3: Bom, de princípio, diria que jogamos em cima de bastantes adversidades, de ordem organizacional. O que motivou é que em 15, 20 minutos oferecêssemos 3 golos de bandeja. Não havia justificação alguma de termos que sair dos primeiros 30, 45 minutos a perdermos com aqueles números. Portanto, o que pesou bastante no jogo de hoje é a questão física, sobretudo, questão física.
1: Na Machix, no campo municipal Valdemar de Oliveira Fernandes, o Machege de Maputo baqueou diante dos Barões da Massinga. Os Magnatas venceram por 1-0. Na zona centro, o histórico Téxtil do Punga mantém a senda vitoriosa registada durante o campeonato. Este sábado foi a Chimoi bater o Transescapa Company por 1-0. O treinador do Transescapa, Dino Daniel, lamenta que o mercado esteja fechado.
4: Cheguei no fim nesta equipe, não temos mais tempo para reforçar, e são estes jogadores que tenho, irei trabalhar mais para ver se nos próximos jogos voltamos mais diferentes.
5: Mister, quais são os setores que mostraram fragilidade?
4: Setor ofensivo, muito mais os pontos de lance, tivemos várias oportunidades e teremos concretizado, parece que a equipe tem jogadores que não estão preparados para jogar a ponto. Mas há que trabalhar, fazer um trabalho psicológico, pés de acreditar, para próximos jogos voltamos mais diferentes.
1: Por seu, o treinador do Téxtil do Punga, o brasileiro Fabinho Pedalada, valoriza os 3 pontos.
6: Vamos sair daqui com os 3 pontos, vamos comemorar agora.
7: Sim, foi um jogo bom, um jogo difícil, uma equipe muito qualificada, a equipe deles, fez o nosso jogo ficar bom também. E foi isso, ganhamos, fizemos os 3 pontos, trabalho cumprido esse final de semana, pensar já no próximo jogo agora.
1: Técnico do Téxtil do Punga, o brasileiro Fabinho Pedalada, na regação à vitória este sábado por 1-0 no Chimoio diante do Transescapa Company, no arranque da pool de apuramento ao Moçambola. Na outra partida, na zona centro, o Machege do Chimoio foi à beira ganhar ao Sena Futebol Clube por 2-1. Já na zona norte, as Águias Especiais de Lixinga infligiram 3-0 ao Sporting de Nampula, em pleno estádio municipal, 1º de maio. A ronda inaugural da pool de apuramento ao Moçambola fecha este domingo com as partidas Escola de Sargentos de Boano e Ferroviário de Gaza, MM Legend de Mucuba, Planície de Impádua de Tete e Associação Desportiva Xingal Ferroviário de Quilimane. Ainda para a zona norte, vão jogar Desportivo de Nacala, Moxenga Futebol Clube de Lixinga. No futebol feminino, o Costa de Sol profigou este sábado o Cosmos de Maputo por 15-0 em partida da jornada 12 do campeonato da cidade de Maputo. Nas outras partidas, o Black Bulls bateu o Machege por 3-0, Machacane e Ferroviário empataram por 0-0. O Costa de Sol lidera a prova com 30 pontos, mais 2 do que a ABB na segunda posição. Em Nampula, o Joaquim Patins clama por apoio.
8: O secretário-geral da Associação de Hóquei em Patins em Nampula, Luís Amado, sublinhou que o apoio visa a aquisição de material desportivo e reabilitação de recintos de jogos. Amado reiterou a necessidade de potenciar e dinamizar o desenvolvimento da modalidade a nível da província, que atualmente enfrenta severas limitações logísticas. Segundo a fonte, a província conta com jovens talentosos e interessados em praticar hóquei em patins, mas a falta de patins, stickers, bolas e equipamentos de proteção tem travado o surgimento de novas equipas e massificação do desporto.
9: Era uma modalidade que já estava toda ela esquecida e até hoje já temos o hóquei em patins na província de Nampula. Sendo assim, reforço acerca dos lugares apropriados para realizar o hóquei em patins. Fiz um torneio que ultimei há pouco, que até os meninos corriam no buraco, mas com a falta da organização, as infraestruturas um pouco estragadas. Mas mesmo assim, nós não desistimos. Segunda, nós temos uma ação que nos ocorre como os treinadores. Chegamos a formar alguns atletas, mas chega um tempo que eles já murcham por falta de competições fora, tanto no nacional, tanto no distrito. Acabam abandonando.
8: Luís Amado, secretário-geral da Associação de Hóquei em Patins em Nampula, retirando que a associação não consegue avançar sozinha sem o suporte da Direção Provincial da Juventude, Emprego e Desporto e do empresariado local. RGM Desporto, Calixto Pedro, Nampula.
1: Foram as notícias. Boa noite.
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2: Vindo às horas 13 minutos, acompanhamos o bloco noticioso das 22 horas na voz do Belisário Macamo e depois espreitamos a nossa montra sonora. Seguimos nós com mais emoções aqui na minha, a sua, nossa número 1 desportiva em Moçambique. Votos de uma noite tranquila, noite de sábado, que por sinal é fim de semana prolongado. Vamos até a segunda-feira. Continue ligado à Rádio de Todos, a número 1 desportiva em Moçambique.

Tô a brincar, pá. Já queriam se apontar, né? Família é família. Não existe nenhuma família perfeita. O mais importante é que...

22 horas e 45 minutos, continuamos então com esta animação nesta noite de sábado, terceiro dia de outubro de 2026. Queremos desta forma agradecer pela sua companhia. Vamos então olhar para os jogos da Liga das Nações da UEFA. Já são os resultados finais. Espanha 3, Chequia 1. E no que diz respeito aos outros dois jogos, Macedónia do Norte 0, Escócia 2, Suíça 2, Eslovénia 1. Já são resultados finais, conforme já fizemos a referência. No que diz respeito ao grupo A3, neste caso o grupo da Espanha, a Espanha agora passa a somar 9 pontos. Segundo classificado é a Inglaterra com 6 pontos. Croácia com apenas 3 pontos na terceira posição. A Chequia ainda não somou nenhum ponto nesta Liga das Nações. No que diz respeito ao grupo B1, neste caso o grupo da Macedónia do Norte, Escócia, Suíça e Eslovénia, temos a seguinte classificação: Suíça, 9 pontos, um pleno de 3 jogos, 3 vitórias, ainda leva 7 golos positivos. Eslovénia, 4 pontos na segunda posição. Escócia está na terceira posição com 4 pontos. A Macedónia do Norte ainda não conseguiu vencer ou pontuar nesta edição da Liga das Nações. Caro ouvinte, continuamos atentos à Liga das Nações. Vamos agora ao grupo C1, cujos resultados já fizemos referência. Importa agora avançarmos para a classificação até o final da terceira jornada. Finlândia 7 pontos, Albânia 6 pontos, Bielorrússia 4 pontos, San Marino nenhum ponto em 3 encontros. Atenção que amanhã há mais jogos para a fase de grupos da Liga das Nações, lembrando que já vai abrir a quarta jornada. No grupo A2 jogam as seleções da Grécia e da Alemanha, a partir das 20 horas e 45 minutos. Países Baixos medem forças com a Sérvia, também a essa mesma hora, 8 horas e 45 minutos da noite. No que diz respeito ao grupo A4, grupo de Portugal, com aquele barulho que lá mora na seleção de Portugal, mas é sobre futebol que vamos falar. Portugal joga com a Noruega, atenção que é o jogo que vai acontecer no estádio do Dragão, vai merecer atenção aqui na Rádio dos Campeões, inicia às 20 horas e 45 minutos. País de Gales mete forças com a Dinamarca. Lembramos que Portugal fez um pleno de 3 jogos, 3 vitórias, está com 9 pontos, está a comandar o grupo A4. Em relação ao grupo B3, vamos ter jogos a partir das 18 horas, ou seja, um jogo às 18 horas e outro às 20 horas e 45 minutos. Kosovo mede forças com a Áustria e Irlanda vai jogar com Israel. São jogos que você poderá acompanhar aqui na Rádio de Todos, a número 1 desportiva em Moçambique. Mas ainda teremos para o grupo D1, Malta e Andorra, às 18 horas. Para o grupo D, grupo 2, neste caso grupo D2, teremos Azerbaijão e Lituânia, a partir das 15 horas. Importa também referir que vai ser o primeiro jogo da Liga das Nações, edição 2026-2027.
Continua connosco, continua com a número 1 desportiva em Moçambique. Estamos aqui para trazer-lhe as informações sobre os principais eventos desportivos de âmbito nacional e internacional, mas também para poder, então, conviver consigo no que diz respeito à animação, através da música, a palavra amiga e tantas outras coisas que acontecem aqui nesta esquina sonora. É só ficar ligado que você de certeza será feliz. 22 horas e 51 minutos, daqui a pouco vamos trazer-lhe o resumo informativo, não sai daí, é mesmo daqui a pouco. Agora avançamos com um movimento gospel na rádio de todos.

São 22 horas e 55 minutos, conforme dissemos. Daqui a pouco vamos trazer-lhe o resumo informativo com Belisário Macamo.

0: en toda a República de Moçambique. São precisamente 23 horas. Avançamos para o resumo informativo na voz do jornalista Belisário Macam.
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0: Boa noite, este é o resumo informativo. Já arrancou a corrida pelo acesso a Moçambola, o histórico Têxtil de Punga, depois de uma campanha irrepreensível no campeonato. Sem nenhuma derrota, foi hoje a Chimoio bater o Trans-SK Company por uma bola sem resposta. Jogo ao qual assistiu o repórter Dina Cação.
1: O único golo da partida entre o Trans-SK Company e o Têxtil de Punga surgiu aos 37 minutos, quando o manso defesa da equipa da casa desviou involuntariamente um remate de Geraldo, médio da formação Fabril da Manga, traindo o guarda-redes Zacarias. Na segunda parte, o Trans-SK entrou mais aguerrido em campo, mas faltou a pontaria necessária para contrariar a defensiva do Têxtil do Pungue. O 1-0 manteve-se até o apito final, garantindo à formação Fabril os 3 pontos. No final da partida, o treinador do Trans-SK de Chimoio, Dino Daniel, queixou-se da ineficácia dos seus atacantes.
2: Estivemos bem nos outros aspectos, só que, meramente que cheguei no fim nesta equipe. Não temos mais tempo para reforçar, e são os jogadores que tenho. Irei trabalhar mais para ver se nos próximos jogos voltamos mais diferentes.
3: Mister, quais são os setores que mostraram fragilidade?
2: Setor ofensivo, muito mais os pontos de lance. Tivemos várias oportunidades e teremos concretizado. Parece que a equipe tem jogadores que não estão preparados para jogar a ponto. Mas há que trabalhar, fazer um trabalho psicológico, para eles acreditar, para os próximos jogos voltamos mais diferentes.
1: Por seu turno, Fabinho Pedalada, treinador dos Fabris da Manga, disse sair do Estádio Municipal de Chimoio com um sentimento de missão cumprida.
4: Vamos sair daqui com os 3 pontos, vamos comemorar agora. Sim, foi um jogo bom, um jogo difícil, uma equipe muito qualificada, a equipe deles, fez o nosso jogo ficar bom também. E foi isso, ganhamos, fizemos os 3 pontos, trabalho cumprido esse final de semana, pensar já no próximo jogo agora.
1: Rescaldo do jogo Trans-SK de Chimoio 0, Têxtil de Punga 1, referente à primeira jornada da Série B da fase regional centro de apuramento Moçambola 2027. De Chimoio, Dine Kassam.
0: Ainda na zona centro, o Machés do Chimoio foi à Beira bater o Sena Futebol Clube por 2-1. Em Lixinga, as Águias Especiais impuseram-se ao Sporting de Nampula por 3-0, partida realizada no Estádio Municipal 1º de Maio.
5: O resultado justificou a pressão e o domínio exercido pelos polícias de Lixinga, não obstante as inúmeras oportunidades desperdiçadas pelo Sporting de Nampula ao longo do jogo. No fim da partida, o treinador Fernando Machatini das Águias Especiais de Lixinga disse que a sua rapaziada respondeu positivamente à instrução técnico-tática desenhada nos treinos da semana.
6: Nós preparamos este jogo primeiro a respeitar o adversário e nós tínhamos em mente, começando o jogo em casa, a nossa obrigação era de ganharmos o jogo, mas fizemos isso com muito respeito, com todo o respeito sobre o adversário, e tivemos cada oportunidade que a gente teve, principalmente na segunda parte, que fomos felizes nas substituições, conseguimos marcar 3 golos em pouco tempo, que nos levou a esta nossa moral de continuarmos a sonhar com o próximo jogo.
5: Por sua vez, o treinador Paiô Amarchand do Sporting de Nampula disse que o seu conjunto a jogar fora de casa foi ousado, porém não soube finalizar as oportunidades criadas durante os 90 minutos.
7: Para aquilo que foi traçado durante a semana, era jogar num bloco médio-baixo e tentar explorar os espaços que eram criados nas costas da defesa. Durante a primeira parte conseguimos criar várias oportunidades e finalmente não conseguimos finalizar. E só podemos nos queixar de nós mesmos. Tivemos uma contrariedade, uma lesão do nosso central, mudamos uma peça e praticamente partiu-nos aquilo que estava traçado. Mas pronto, não, só podemos nos queixar de nós mesmos, o adversário não tem culpa disso. Mas também, infelizmente, é que fomos praticamente condicionados pela equipe de preto. Mas não quer dizer que isso foi o culminar da nossa derrota.
5: Com o resultado de Águias Especiais de Lixinga 3-0 Sporting de Nampula, as Águias lideram a Série A da fase regional norte de apuramento ao Moçambola do próximo ano com 3 pontos, sendo seguidas pelo Sporting de Nampula na segunda posição com 0, e o último lugar pertence ao Atlético de Muntipes, que esteve de fora esta jornada. Mércio João, a partir de Lixinga.
0: No sul, o Machés de Maputo vergou na visita aos Barões da Massinga no Municipal Valdemar de Oliveira Fernandes.
8: Militares desmantelados na Machis, Machés perde por 1 bola diante dos Barões de Massinga no arranque da pool de acesso a Moçambola do próximo ano. Os militares controlaram as operações, mas os magnatas foram calculistas e certeiros. O meio-campista Stélio, na segunda parte, marcou o único golo da partida na sequência de um pontapé de canto cobrado por Di Maria. O treinador dos Barões, Zitmael, fala de uma vitória importante para a campanha da sua equipa na pool.
9: Foi um bom jogo vencer em casa para um adversário que não é fácil como o Machado. complicaria-nos as contas se tivéssemos perdido este jogo ou empatássemos, porque Machado, naquilo que deu para perceber, não é uma equipa que precisa decidir jogar a desprezar. É uma equipa que corre do primeiro ao último minuto, mas nós também estivemos bem defensivamente. Do ponto de vista na transição ataque-defesa-ataque, a nossa equipa teve algumas dificuldades, mas que na segunda parte acabou estando bem. Já na segunda parte arriscamos com tudo ou nada, porque um empate também não nos serviria.
8: No Machado, o comandante Lalas diz que os militares caíram na emboscada dos magnatas numa tarde que não deviam ter saído do quartel.
10: Tanto na primeira parte, tanto na segunda parte, não consegui reconhecer a equipe. Faz parte do futebol, acontece. Acho que o nome da pool mudou um bocadinho de chip. Tudo bem, temos um número de jogadores. É maior número, de facto, que nunca jogou por apuramento, mas é um jogo de futebol que eles deverão estar mais à vontade, nunca com qualidade, com uma assistência boa, mas eles não conseguiram responder, sofremos num golo, uma bola parada, e assim o jogo foi.
8: Rescaldo do jogo, Barões de Massinga 1, Machete 0, pontuável para a primeira jornada da pool de acesso ao Moçambola pela Zona Sul. Na próxima jornada, os Barões de Massinga vão jogar a Chinavani diante do Incomate, e o Machete fica de fora devido ao número ímpar de equipas na Série B. RM Desporto, Dinhambane, Avelino António.
0: O resultado mais desnivelado da jornada inaugural registrou-se na Matola, onde a jogar em casa a Liga Desportiva de Maputo profligou o Temusa Coxa de Sol da Massinga por 7-1. O treinador Adil Zetzad desvaloriza os números, sublinhando que o que conta são os 3 pontos.
11: São números, o que conta mais é os 3 pontos. Então, esse número não quer dizer nada, porque no final das contas o que vai valer são os pontos. Daqui para frente é pensarmos já no próximo jogo, vamos com cautela, passo a passo. Então vamos pensar no próximo jogo, claramente que entramos com todos os jogos para dar o nosso máximo e procurar a vitória.
0: Do lado do Temusa Coxa de Sol da Massinga, o técnico Salvador Cunha justifica a goleada verbada com as adversidades que a equipa enfrentou.
12: Bom, de princípio, diria que jogamos em cima de bastantes adversidades, de ordem organizacional. O que motivou é que em 15, 20 minutos oferecêssemos 3 golos de bandeja. Não havia justificação alguma de termos que sair dos primeiros 30, 45 minutos a perdermos com aqueles números. Portanto, o que pesou bastante no jogo de hoje é a questão física, sobretudo, questão física.
0: Treinador do Temusa Coxa de Sol da Massinga, Salvador Cumbi, a goleada sofrida este sábado diante da Liga Desportiva de Maputo por 7-1. No futebol jogado pelas senhoras, o Coxa de Sol destroçou o Cosmos de Maputo com 2 dígitos no placar. Repórter Carlos Langa.
13: O Costa do Sol goleou este sábado o Cosmo de Maputo por 15-0 em jogo da 12ª jornada do Campeonato de Futebol de Seniores Femininos da capital do país. Ainda neste sábado, o Black Bulls venceu o Majed por 3-0. No outro embate desta ronda, o Ferro Velho de Maputo e o Machacane empataram sem abertura de contagem. O técnico da equipa tricolore, Alexandre Bill, diz que o empate corresponde ao desempenho das duas formações em campo.
14: Foi bastante reunido, as duas equipas foram, o empate assentou-se, as duas equipas lutaram bastante no meio campo. Se for a ver os falhanços que nós tivemos, Machacane também teve, aliás, o Ferroviário também teve, mas com um bocadinho mais acentuado para a equipa do Ferroviário, o nosso guarda-redes estava bem. Não obstante isso, procuramos também sair em contra-ataques, as meninas interpretaram muito bem o traçado que nós dissemos, que era não perder o jogo para mantermos o quarto lugar intacto.
13: O treinador das locomotivas da capital do país, Lorino Mbangene, aponta a falta de pontaria das jogadoras do seu conjunto como uma razão da igualdade.
15: Primeiro, parabenizar as miúdas pela dedicação e a entrega durante o jogo, e também o próprio Machacane soube se dar. Excelente jogo da guarda-rede, praticamente nós só jogamos com a guarda-rede. Também era um jogo que, em termos da classificação, mudava alguma coisa. O Machacane veio com uma lição estudada, por isso que esteve mais defensivo em relação a ser ofensivo.
13: o Costa do Sol comanda o campeonato de futebol senior feminino da capital do país com 30 pontos, e seguido pelo Black Bulls com 27.
0: Este foi o resumo informativo. Um abraço de Mauro Jamis e de Belisário Macão. Boa noite e bom fim de semana.
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2: 23 horas 19 minutos, continuamos então nesta nossa convivência através do canal desportivo da Rádio Moçambique. Votos de continuação de uma ótima escuta e também de um bom fim de semana.

São 23 horas, 49 minutos e meio. Ponto final ao espaço que iniciou às 18 horas. Receba um forte abraço de Carlos Matusse, com a promessa de cá voltar amanhã a partir das 21 horas para mais uma convivência radiofónica através do canal desportivo da Rádio Moçambique.

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